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1: Olá, boa noite.
2: Boa noite para você que nos acompanha em todo o país.
1: Sexta-feira, 19 de junho de 2026.
2: Vamos ao destaque do dia: redução do analfabetismo.
1: Pela primeira vez na história, a população com mais de 15 anos que não sabe ler e escrever é menor que 5%.
2: Metade do total de analfabetos é idosa, sendo que também pela primeira vez há menos mulheres que homens nessa condição. Gabriela Noronha.
3: Para fortalecer a educação de jovens e adultos e combater o analfabetismo no Brasil, em 2024 o MEC lançou um pacto nacional que aumenta as vagas nessa modalidade de ensino nos sistemas públicos.
1: E ainda, em Minas Gerais, presidente Lula anuncia investimentos em hospital de referência para o tratamento de câncer em Belo Horizonte.
2: E em novo hospital universitário de São João del Rei, para atendimento de média e alta complexidade, que vai beneficiar 54 municípios.
1: Você vai ouvir também combate às apostas ilegais.
2: Decreto assinado pelo presidente Lula vai permitir bloqueio de bens das bets irregulares e destinação do dinheiro para o Fundo de Segurança Pública. Graziele Bezerra.
4: Segundo o Ministério da Justiça e Segurança Pública, ao todo, 25 milhões de brasileiros apostam nessas plataformas, sendo que um a cada quatro deles aposta todos os dias.
1: Hoje, na apresentação da Voz do Brasil, eu, Mariana Jungmann e Luciano Seixas.
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1: A taxa de analfabetismo no Brasil caiu para menos de 5%, a menor da série histórica.
2: O índice de pessoas que não sabem ler e escrever é maior entre os idosos com mais de 60 anos.
1: Políticas como o Pacto Nacional para a Educação de Jovens e Adultos vêm ajudando a reduzir ainda mais essa taxa no Brasil.
3: Na mesa, cadernos e lápis. No coração, sonhos que resolveram sair da gaveta. Aos 61 anos, a cearense Maria do Socorro não perde uma aula no Centro de Educação de Jovens e Adultos no Distrito Federal. Ela teve que trabalhar desde muito cedo e não aprendeu a ler e a escrever, mas decidiu voltar à sala de aula por meio do EJA. E hoje divide o tempo entre as lições e as faxinas que faz para ganhar a vida. A cada nova palavra que ela aprende, é um mundo novo que se abre.
5: Toda pra que eu vejo, eu tô lendo. Vou no mercado, aí eu vejo o preço das coisas, aí eu fico lendo.
3: Assim como Maria do Socorro, milhares de brasileiros têm vencido a luta contra o analfabetismo. Segundo novos dados do IBGE, em 2025, o Brasil tinha 8 milhões e 400 mil analfabetos com 15 anos ou mais, o que representa uma taxa de analfabetismo de 4,9%. O ministro da Educação, Leonardo Barchini, destacou que é o melhor resultado da série histórica.
6: Pela primeira vez na história, nós atingimos na população de mais de 15 anos menos de 5% de analfabetos no Brasil. E sabe o que a Unesco fala disso? Sabe o que os organismos internacionais falam disso? Falam que um país, quando atinge menos de 5% de adultos analfabetos, ele está encaminhado para a erradicação do analfabetismo.
3: Segundo o IBGE, a população com 60 anos ou mais representava mais da metade do total de analfabetos em 2025. E entre os idosos, pela primeira vez, a taxa de analfabetismo entre as mulheres foi menor que a dos homens. De acordo com William Kratochiwil, analista do IBGE, sem considerar o grupo dos idosos, a taxa cai para menos de 3%.
7: Se tirarmos as pessoas de 60 anos ou mais do grupo de análise, essa taxa ela cai para 2,6%. Isso é reflexo de uma quase universalização da taxa de escolarização, da frequência à escola contínua de crianças de 6 a 14 anos, que em 2025 alcançou aí os 99,5%.
3: Para fortalecer a educação de jovens e adultos e combater o analfabetismo no Brasil, em 2024 o MEC lançou um pacto nacional que aumenta as vagas nessa modalidade de ensino nos sistemas públicos. A professora do EJA, Ana Isabel Lopes, ressalta que apesar das limitações, os alunos buscam a superação e o aprendizado.
8: A sede maior é essa: eu quero aprender a ler, escrever e eu quero fazer contas. E aí a gente, dentro desse universo, a gente vai apresentando um outro mundo, né? Outras discussões.
3: O Pacto Nacional pela Superação do Analfabetismo prevê mais de 3 milhões de novas matrículas no EJA. E o investimento total deve ser de 4 bilhões de reais até 2028. Reportagem Gabriela Noronha.
2: E o novo piso salarial dos professores da educação básica já está definido. Será de R$ 5.130,63.
1: Um reajuste de 5,4% em relação ao valor que estava em vigor, garantindo ganho real acima da inflação.
2: O decreto foi assinado pelo presidente Lula e publicado hoje no Diário Oficial.
1: Segundo a legislação vigente, a atualização anual do piso não pode ficar abaixo da inflação acumulada.
2: E os profissionais contratados por tempo determinado também estão entre os beneficiários do piso salarial nacional.
1: As inscrições para o Sisu Mais acabam hoje, mas os estudantes ainda têm algumas horas para aproveitar essa oportunidade.
2: O sistema aproveita notas de quem fez o último Enem, mas não foi selecionado no primeiro semestre para uma nova seleção de vagas remanescentes em universidades de todo o país.
1: E as notas de corte já foram divulgadas, o que ajuda a escolher cursos com mais chance de passar.
9: O Ministério da Educação divulgou as primeiras notas de corte parcial do Sisu Mais, uma etapa complementar do Sistema de Seleção Unificada, Sisu, que vai ofertar eventuais vagas disponíveis em instituições públicas de educação superior. A nota de corte pode ser consultada diretamente nas páginas do Sisu Aluno e do Sisu Vagas ou por meio da Central de Atendimento do MEC pelo telefone 0800-61-61-61. Ao todo, 34 instituições públicas de educação superior decidiram destinar vagas para o Sisu Mais. Estão sendo ofertadas 9.436 vagas em 532 cursos. A nota de corte deve ser utilizada pelo candidato apenas como uma referência da situação em que se encontra para concorrer à vaga selecionada, não sendo uma garantia de seleção. E atenção, o estudante que obtiver no mínimo 650 pontos na média das 5 provas do Enem está apto a participar do PEDME Licenciaturas caso se inscreva para um curso presencial de licenciatura e seja selecionado. Quem entrar no programa vai ganhar bolsa mensal de R$ 1.050 desde o ingresso até a conclusão do curso. Para mais informações, acesse as redes sociais do Ministério da Educação ou portalgov.br/MEC. Reportagem Júlio César de Oliveira.
2: Melhorar a qualidade do atendimento dos futuros médicos e garantir a regulação dos cursos de medicina.
1: Esses são os objetivos de uma medida provisória assinada hoje pelo presidente Lula, que torna obrigatória a aprovação no ENAMED, o Exame Nacional de Avaliação da Formação Médica, para obter o diploma e o registro profissional.
2: A medida vale apenas para novos alunos que ingressarem nos cursos de medicina.
10: Estudantes de medicina deverão obrigatoriamente ser aprovados no ENAMED, o Exame Nacional de Avaliação da Formação Médica, para obter o diploma e exercer a profissão. O ENAMED também vai substituir a prova teórica do Revalida, exame aplicado a médicos formados no exterior que querem validar o diploma no Brasil. As mudanças estão previstas em uma medida provisória assinada pelo presidente Lula durante a inauguração do Hospital Universitário da Universidade Federal de São João del Rei, em Divinópolis, Minas Gerais. Em entrevista coletiva, nesta sexta-feira, a secretária de Regulação e Supervisão da Educação Superior do MEC, Marta Abramo, afirmou que a nova política tem como objetivo melhorar a qualidade da formação médica e fortalecer a supervisão dos cursos.
11: Isso agora vem reforçado na própria medida provisória no texto e vai ter um reforço legal, né, de que um dos objetivos do ENAMED é exatamente auxiliar na avaliação, regulação e supervisão dos cursos de graduação de medicina. Isso está em perfeita consonância com o nosso Sistema Nacional de Avaliação. O resultado dos desempenhos podem constituir o referencial básico dos processos de regulação e supervisão da educação superior.
10: Com a medida, cada estudante deverá participar do ENAMED duas vezes, a primeira ao final do quarto ano do curso, para ajudar a identificar dificuldades e permitir que as instituições façam os ajustes necessários. E a segunda prova será no último ano da graduação. Nesta última etapa, a aprovação no exame será obrigatória para que o formado possa se inscrever no Conselho Regional de Medicina, o CRM, e exercer legalmente a profissão. profissão. A exigência não vale para quem já está cursando medicina, apenas para quem entrar após a publicação da medida provisória. Para o secretário de Gestão do Trabalho e da Educação na Saúde do Ministério da Saúde, Felipe Proenço, a mudança é uma reivindicação das entidades médicas e responde a uma preocupação da população.
12: Traz essa grande preocupação com a qualidade da formação médica, com quem está atendendo a pessoa, de como que a pessoa que está sendo atendida vai poder saber sobre a qualidade da formação desse profissional. Para isso, foi fundamental estar ouvindo a população, estar ouvindo um clamor da sociedade que acha importante que tenha uma prova que avalie a qualidade da formação médica. E é exatamente isso que a medida provisória está apresentando, ouvindo essa preocupação, esse clamor.
10: O Enamed foi criado em 2025. Na primeira edição, 32% das escolas médicas do país tiveram a avaliação considerada insatisfatória. 33% dos estudantes concluintes não atingiram o nível mínimo de proficiência esperado. O exame será realizado duas vezes por ano pelo INEP, o Instituto Nacional de Estudos e Pesquisas Educacionais Anísio Teixeira, nos municípios que têm cursos de medicina. A edição de 2026 está com inscrições abertas até 29 de junho. As provas serão aplicadas no dia 13 de setembro. Reportagem Jéssica Gonçalves.
1: E o presidente Lula também anunciou hoje em Minas Gerais um pacote de investimentos em saúde com foco na ampliação do atendimento pelo SUS.
2: Foi inaugurado um novo hospital da Universidade Federal de São João del Rei, que vai beneficiar 1 milhão de pessoas em 54 cidades.
13: O Hospital da Universidade Federal de São João del Rei será referência em assistência à saúde, ensino e pesquisa. É o primeiro da região oeste de Minas Gerais totalmente destinado ao SUS. O hospital terá capacidade de atendimento de média e alta complexidade e vai beneficiar mais de 1 milhão de pessoas de 54 municípios. O presidente da Rede HU Brasil, que administra hospitais universitários federais, Arthur Chioro, detalhou como será a estrutura da nova unidade de saúde.
14: Esse hospital, que já está atuando, já tem paciente internado, vai ter 198 leitos. Desses 198 leitos, 55 serão de terapia intensiva. Nós teremos todas as principais especialidades clínicas, cirúrgicas, pediátricas.
13: O governo do Brasil vai investir 341 milhões de reais por ano no hospital universitário, além de 85 milhões de reais para a compra de equipamentos e mobiliários médico-hospitalares. Durante a inauguração, o presidente Lula falou sobre a importância de investimentos para a saúde e educação.
15: Nós estamos criando 40 e poucos hospitais universitários. E nós estamos fazendo mais investimento do que já foi feito em qualquer momento da história desse país na da saúde. Por uma simples razão. Por uma simples razão. A Constituição brasileira diz que todos nós somos iguais perante a lei. Então o povo pobre tem que ter direito à mesma médica que o presidente da República tem.
13: Pela manhã, em Minas Gerais, Lula também anunciou investimentos para o Hospital Luxemburgo, em Belo Horizonte, referência no tratamento contra o câncer. A unidade, que pertence ao Instituto Mário Pena, passou a atender 100% pelo SUS e recebeu investimentos de R$ 89,3 milhões, além de um acelerador linear para radioterapia e um equipamento de cirurgia robótica pelo Agora Tem Especialistas. O programa, que tem como principal objetivo reduzir fila de espera na saúde a partir de consultas, cirurgias e equipamentos, como ressaltou o ministro da Saúde, Alexandre Padilha.
16: E eu, para resumir o que é o Agora Tem Especialistas, ele é exatamente o que nós estamos vendo aqui. É a maior mobilização da história do SUS, tanto da rede pública quanto da rede privada do nosso país, para que a gente reduza o tempo que as pessoas esperam nas filas do SUS para fazer uma cirurgia, um exame, para começar o tratamento do câncer.
13: Em Divinópolis também foram entregues veículos para transporte de pacientes pelo novo PAC Saúde e pelo programa Caminhos da Saúde. Em Minas Gerais, já foram selecionados 314 veículos, entre vans, micro-ônibus e ambulâncias, com investimentos superiores a 127 milhões de reais. De Divinópolis, em Minas Gerais, Luciana Colares de Holanda.
1: E o governo do Brasil também está investindo para promover o cuidado, fortalecer a assistência e reduzir riscos no Sistema Único de Saúde.
2: Para isso, foi criada a Política Nacional de Qualidade e Segurança do Paciente, com o objetivo de dar mais qualidade no atendimento aos pacientes.
17: Segurança, qualidade e acolhimento no atendimento à saúde. Para reforçar esse cuidado no SUS, o governo do Brasil instituiu a Política Nacional de Qualidade e Segurança do Paciente. A medida busca prevenir falhas, aprimorar a comunicação entre as equipes e oferecer uma assistência cada vez mais segura e humanizada, explica Luísa Bezerra Frazão, coordenadora-geral de atenção hospitalar do Ministério da Saúde.
18: A gente traz o paciente como centro do cuidado, esse é o maior ganho que a política ela faz menção, né, que o paciente, além dos direitos, ele tem deveres e ele deve ser olhado nas suas peculiaridades, na sua individualidade.
17: Entre as ações prioritárias estão a identificação correta do paciente, a prevenção de infecções, o uso seguro de medicamentos e a melhoria da comunicação entre as equipes de saúde. A política também incentiva o monitoramento de falhas para que os erros sejam compreendidos e não voltem a acontecer. A médica Cláudia Mello, do Núcleo Estadual de Gestão Estratégica de Segurança do Paciente do Rio de Janeiro, destaca a tecnologia no processo de cuidados.
19: Com a vinda da tecnologia, do avanço, da melhoria dos cuidados, essa reorganização teve que ser feita. É ampliar o engajamento do paciente no seu cuidado. Esse é o principal modelo que a gente quer desde sempre. O paciente entender que ele é o dono do seu cuidado, que ele tem que participar, se envolver na sua rotina de atendimento.
17: A implementação dessa política vai atender ações estratégicas a diferentes contextos de atenção à saúde, incluindo a atenção primária, a atenção hospitalar, os serviços de urgência e emergência e a atenção domiciliar. Reportagem Pablo Mundim.
1: Uma medida provisória assinada hoje pelo presidente Lula e será um passo a mais para a redução das filas por liberação de benefícios do INSS.
2: Ela reduz de 45 para 30 dias o prazo para a inclusão de processos administrativos e serviços no programa de gerenciamento de benefícios.
20: O governo federal reduziu de 45 para 30 dias o prazo para acelerar a análise de processos acumulados no INSS. Agora, os pedidos parados há pelo menos um mês entram direto no Programa de Gerenciamento de Benefícios. O PGB prevê o pagamento de bônus para os servidores do INSS por análises extras que eles realizarem além da sua capacidade ordinária. A medida não gera custos adicionais para os cofres públicos. A presidente do INSS, Ana Cristina Silveira, explica as vantagens da nova regra.
21: Com a norma publicada pelo governo do Brasil, os processos que estiverem há mais de 30 dias aguardando análise poderão ser incluídos no PGB, programa que reforça nossa capacidade de atendimento. Estamos utilizando os recursos já previstos para tornar o atendimento mais ágil, reduzir o tempo de espera e garantir que os direitos da população sejam reconhecidos com mais eficiência.
20: Com a mudança, a expectativa do governo é beneficiar de imediato mais de 100 mil cidadãos que aguardam uma resposta da Previdência Social. A nova regra já está em vigor em todo o país. Reportagem Pedro Sardinha.
1: 25 milhões de brasileiros têm usado plataformas ilegais de apostas online, as chamadas bets, e um quarto deles jogam nelas todos os dias.
2: Para conter o avanço desse mercado irregular, foi assinado hoje pelo presidente Lula um decreto que garante o bloqueio de recursos financeiros dessas empresas.
1: E destina recursos a ações de prevenção e combate à criminalidade.
22: Um decreto assinado nesta sexta-feira pelo presidente Lula aumenta a rigidez contra o mercado de apostas ilegais, garantindo mais efetividade no bloqueio de bens e recursos de agentes que operam fora da lei. De acordo com o ministro da Fazenda, Dario Durigan, ao identificar apostas ilegais, a Secretaria de Prêmios e Apostas vai notificar as instituições financeiras para que bloqueiem, em até 24 horas, os valores existentes e interrompam novas transações.
0: A partir de agora, com o decreto do presidente regulamentando a lei antifacção, uma notificação, um auto, um novo documento que vai ser apurado pela SPA, vai ser enviado diretamente aos bancos e às instituições financeiras, com ciência do Banco Central. A obrigação legal passa a valer e a instituição financeira tem que bloquear todas as contas que ela tiver identificado por onde passou recurso dessas bets ilegais.
22: Cumprido o devido processo, os recursos bloqueados serão destinados ao Fundo Nacional de Segurança Pública, contribuindo para o financiamento de ações de prevenção e combate à criminalidade. Segundo o Ministério da Justiça e Segurança Pública, as bets ilegais representam entre 41% e 51% das plataformas que operam na legalidade. Ao todo, 25 milhões de brasileiros apostam nessas plataformas, sendo que um a cada quatro deles aposta todos os dias. Por isso, o ministro da pasta, Wellington César Lima e Silva, considera importante a iniciativa de conter as ações criminosas em sites ilegais.
4: Não é trivial esse esforço que o governo federal faz, antes, pelo contrário, ele é muito robusto e complementar de tantas outras iniciativas que estão sendo adotadas. Esse é um largo passo nesse combate às bets ilegais.
22: Desde outubro de 2024, o governo do Brasil vem desenvolvendo medidas para combater o jogo ilegal e o endividamento das famílias. Uma delas foi a exclusão dos beneficiários de programas sociais dessas plataformas. Além disso, o Ministério da Fazenda criou o botão de autoexclusão, em que o próprio cidadão pede voluntariamente para ser excluído de qualquer cadastro de casas de apostas. Quase 700 mil pessoas já utilizaram a ferramenta. Em outra frente, cerca de 50 mil sites ilegais já foram bloqueados pela Anatel, 780 perfis e 306 publicações que promoviam apostas irregulares, além de 190 aplicativos não autorizados, foram retirados do ar. Reportagem Graziele Bezerra.
2: Pequenos negócios já renegociaram mais de 15 bilhões de reais por meio do novo Desenrola Brasil, programa de renegociação de dívidas do governo federal.
1: Além das empresas, o programa também tem modalidades voltadas para pessoas físicas e produtores rurais.
2: Considerando todas elas, o novo Desenrola Brasil já contabiliza mais de 1 milhão de operações contratadas.
1: As renegociações de dívidas envolvem descontos de até 90%, juros reduzidos e a possibilidade de uso do FGTS para quitação de débito de pessoas físicas.
2: O ministro do Empreendedorismo, da Microempresa e da Empresa de Pequeno Porte, Paulo Pereira, destaca os principais resultados alcançados em menos de 2 meses.
5: São mais de 1 milhão de dívidas que foram negociadas, mais de 18 bilhões de reais emprestados, o que fez com que 912 mil operações de pessoas físicas fossem resolvidas pelo Desenrola. Quando a gente olha para as pessoas jurídicas, os números também são incríveis, são mais de 120 mil operações, 15 bilhões de reais emprestados para que as empresas saiam da dívida cara, dos juros altos, da negativação e possam limpar os seus nomes, investir e contratar mais.
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1: Após 15 anos da primeira Conferência Nacional de Arquivos, o Brasil volta a discutir o papel estratégico da preservação documental.
2: A conferência já realizou encontros em quase todos os estados e discute as propostas para uma nova política para o setor.
24: Os debates envolvem temas como preservação digital, acesso à informação, proteção de dados e os desafios das novas tecnologias para a memória pública. Os debates também abordam capítulos importantes da história brasileira, como acesso a documentos sobre a escravização da população negra, a preservação dos arquivos da ditadura militar e ações voltadas à memória e à reparação histórica. Temas que reforçam o papel dos arquivos na garantia do direito à verdade e à construção da cidadania, disse a ministra da Gestão e da Inovação em Serviços Públicos, Esther Dweck.
25: Arquivos são estruturas fundamentais para garantir direitos no presente e construir perspectivas de futuro. São infraestruturas estratégicas de informação, indispensáveis ao funcionamento do Estado, voltado para a sua sociedade e especialmente ao fortalecimento da democracia.
24: O debate percorreu 24 estados e mobilizou mais de 2.500 participantes de todo o país. Agora, 500 delegados e convidados vão construir propostas para orientar as políticas públicas do setor. Reportagem Pablo Mundino.
1: Essas foram as notícias do Governo do Brasil.
2: Uma realização da Secretaria de Comunicação Social da Presidência da República.
1: Com produção da empresa Brasil de Comunicação.
2: Fique agora com as notícias do Poder Judiciário e do Congresso Nacional. Boa noite, bom fim de semana.
1: A gente volta na segunda. Boa noite.
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7: STF vai julgar a validade do sistema de cotas em processo seletivo interno da universidade.
8: STJ decide que pagamento de dívida que motivou a ação de despejo não impede rescisão de contrato de aluguel por atrasos durante o processo.
7: Eleições 2026. 7 estados já solicitaram apoio das Forças Armadas para a atuação no primeiro turno.
8: Boa noite, eu sou Marcela Luiza.
7: Eu sou Walter Lima.
8: Supremo Tribunal Federal vai decidir se é constitucional a aplicação do sistema de cotas em processo seletivo interno de universidade quando os candidatos já se submeteram à ação afirmativa para ingressar na instituição.
7: A tese a ser definida pelo STF deverá ser aplicada aos casos semelhantes em todo o país. Marcelo Della Libera.
9: Ao se manifestar pela repercussão geral do tema, o presidente do Supremo Tribunal Federal, ministro Edson Fachin, ressaltou que, em diversos precedentes, a Corte decidiu que a política de cotas é um instrumento legítimo de concretização da igualdade material. O caso em exame, contudo, apresenta contornos ampliados sobre o tema, pois consiste em definir se a extensão da ação afirmativa aos processos seletivos internos destinados à progressão acadêmica é indispensável à preservação do princípio da igualdade material.
8: Diante de ação de despejo por falta de pagamento, inquilino pode quitar dívida e assim manter o contrato.
7: Mas para o STJ, se houver atrasos reiterados ao longo do processo, pode haver a rescisão. A ministra Nancy Andrighi foi a relatora. Fátima Uchoa.
11: Uma ação de despejo foi julgada improcedente pelo fato de os débitos terem sido quitados antes da citação. Já o Tribunal de Justiça do Distrito Federal reconheceu que o inquilino manteve inadimplência reiterada, pagando com atraso os aluguéis vencidos ao longo do processo. No STJ, a terceira turma manteve esse acórdão, considerando que a possibilidade de quitar a dívida e impedir o despejo é uma chance que a lei dá ao inquilino de boa-fé e não deve servir como meio para proteger a inadimplência contínua.
8: 7 estados já solicitaram apoio das Forças Armadas para atuação no primeiro turno das eleições.
7: O anúncio foi feito por Murilo Salmito, secretário-geral da presidência do TSE. Fábio Ruas.
26: Os pedidos ainda precisam ser aprovados pelo plenário do TSE para então serem encaminhados à presidência da República. Desde 1994, as Forças Armadas transportam urnas e equipamentos para as eleições, além de ajudar no deslocamento de servidores da Justiça Eleitoral. O objetivo é garantir o voto de quem mora em locais de difícil acesso.
8: A segunda etapa da itinerância Cidadania Aqui com Você começa amanhã na comunidade indígena Espírito Santo, em Oiapoque, no Amapá.
7: A iniciativa é do Conselho Superior da Justiça do Trabalho, Rafael Silva.
27: Depois de passar 2 dias na aldeia Manga, a itinerância e a cidadania aqui com você foi para a aldeia Espírito Santo para oferecer os serviços ao longo do fim de semana. As equipes que ficarão no local esses dias montaram hoje mesmo a estrutura, porque amanhã, logo cedo, o mutirão começa o atendimento aos indígenas. Eles vão ter acesso de graça desde a emissão de documentos, concessão de benefícios sociais, soluções de questões trabalhistas, até capacitações e atendimento de saúde. Os atendimentos vão das 8 da manhã às 6 da tarde.
8: 6 pessoas são condenadas por desvio de mais de R$800 mil de verbas do SUS.
7: A ação foi movida pelo MPF. Vanessa Pereira.
10: Segundo a sentença, os réus faziam parte de um esquema criminoso de desvio de recursos públicos do SUS no município de Barra do Piraí, no Rio de Janeiro. Investigações mostraram que o grupo realizava transferências irregulares de verba do Fundo Municipal de Saúde para contas bancárias de terceiros e empresas, sem a realização de um processo formal de ordenação de despesas ou justificativa administrativa. Os seis envolvidos foram condenados por peculato e crimes de responsabilidade, com penas que variam entre 6 e 19 anos de prisão, além de multas individuais, ressarcimento dos valores desviados e perda do cargo público. Ainda cabe recurso da decisão.
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8: Uma boa noite.
7: Bom fim de semana e até segunda-feira.
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13: Eu sou Ricardo Nakaoka e estes são os destaques de hoje do Jornal do Senado, que começa agora. Sancionado o piso salarial de R$ 5.130 para professores da educação básica. Proposta garante exame para diagnóstico do autismo no SUS. Regulamentação da profissão de cuidador de pessoa com deficiência vai a plenário. Boa noite. Mais de 2 milhões de professores da educação básica terão um novo piso salarial a partir desse ano. O governo sancionou o reajuste para R$ 5.130, um aumento de 5,4%. A nova lei também cria uma regra permanente para a correção anual dos valores, com base na inflação e no crescimento das receitas do Fundeb. Relatora da proposta, a senadora professora Dorinha Seabra, afirma que a medida traz mais previsibilidade para gestores e professores e reforça a valorização de uma carreira essencial para a qualidade da educação no país.
14: O piso do professor, ele é a primeira estrutura de valorização e de organização da carreira. A partir do piso que as carreiras podem e devem se organizar. Não tem educação pública de qualidade se nós não tivermos professores e professores bem valorizados e respeitados.
13: E muitas vezes, estudantes com altas habilidades ou superdotação enfrentam dificuldades para ter suas necessidades educacionais reconhecidas e atendidas. Para garantir mais inclusão e desenvolvimento desses talentos, foi sancionada a Política Nacional voltada a esse público. Os detalhes com a repórter Patrícia Oliveira.
15: A Política Nacional para Estudantes com Altas Habilidades ou Superdotação apoia a identificação precoce e o desenvolvimento dos alunos no sistema educacional brasileiro. A lei cria também um cadastro nacional desses estudantes e prevê estratégias como o enriquecimento curricular, aceleração parcial em áreas específicas do conhecimento e a aceleração integral da trajetória escolar, de acordo com as necessidades de cada aluno. O texto relatado pela senadora professora Dorinha Seabra, do União do Tocantins, também prevê a formação especializada de profissionais da educação para receber esses estudantes.
16: Essa é uma forma de garantir e respeitar as diferenças para que elas não se tornem barreiras para que essas crianças e jovens permaneçam nas nossas escolas.
15: A nova lei autoriza ainda a criação de centros de referência especializados para apoiar estudantes, famílias e professores.
13: Identificar o transtorno do espectro autista nos primeiros anos de vida pode fazer diferença no desenvolvimento e na qualidade de vida das crianças. Para ampliar o acesso ao diagnóstico precoce, avançou no Senado um projeto que obriga o SUS a oferecer exames específicos. A proposta obriga o SUS a oferecer, de forma integral e prioritária, exames especializados para identificar o transtorno do espectro autista. Entre eles estão BERA, exame que avalia como os estímulos sonoros são transmitidos pelo nervo auditivo até o tronco cerebral, a ressonância magnética e o eletroencefalograma, além de avaliações clínicas multiprofissionais. A proposta busca reduzir as barreiras de acesso ao diagnóstico, garantir intervenções mais cedo e fortalecer a inclusão e o desenvolvimento de crianças, adolescentes e demais pessoas com TEA. A senadora Damaris Alves, do Republicanos do Distrito Federal, leu o relatório favorável do senador Flávio Arnes, do PSB do Paraná, destacando as vantagens para a população. O projeto foi apresentado por Flávio Bolsonaro, do PL do Rio de Janeiro, e agora segue para a votação final na Comissão de Assuntos Sociais.
0: A relação entre diagnóstico precoce e proteção do paciente é evidente, pois a identificação rápida funciona como defesa contra negligências e formas de violência institucional.
13: E seguiu para o plenário do Senado com pedido de urgência para a votação o projeto que regulamenta a profissão de cuidador de pessoa com deficiência. A proposta recebeu o aval da Comissão de Assuntos Sociais. Repórter Marcela Diniz.
4: De acordo com o projeto aprovado na Comissão de Assuntos Sociais, o cuidado profissional de pessoa com deficiência deve ser feito por maior de 18 anos, sem antecedentes criminais e com assistência integral, o que inclui atenção à saúde, alimentação, higiene pessoal, recreação, ao lazer e à cultura. A violação de direito ou garantia configura hipótese de demissão por justa causa. Para a relatora da proposta, senadora Damaris Alves, do Republicanos do Distrito Federal, a atual falta de regras mínimas para o desenvolvimento da atividade, além de expor as pessoas com deficiência a riscos concretos de negligência, abuso ou violação de direitos, contribui para a invisibilidade e, consequente, desvalorização dos cuidadores.
0: É fundamental para a inclusão desses profissionais e dos serviços que eles prestam na estruturação dos serviços de saúde, cuja relevância se acha em evidente expansão e que deve absorver parcela cada vez mais expressiva da população economicamente ativa nos próximos anos.
4: O projeto que regulamenta a profissão de cuidador de pessoa com deficiência é de iniciativa da deputada Laura Carneiro, do PSD do Rio de Janeiro, e seguiu com pedido de urgência para a votação no plenário.
13: O Senado deve iniciar a análise de um projeto que garante o pagamento de seguro-desemprego na entressafra do açaí para trabalhadores portuários avulsos que tenham como profissão principal a movimentação de cargas desse fruto em portos da Amazônia Legal. O benefício de um salário mínimo será devido por 3 meses no período entre o fim de uma colheita e o início da próxima. Os detalhes com o repórter Alexandre Campos.
17: Pelo projeto, o benefício será pago apenas para quem comprovar o exercício da atividade e for registrado no órgão gestor de mão de obra, uma espécie de associação dos portuários avulsos. Não terá direito quem já receber seguro-desemprego referente a outra atividade, pescador artesanal inclusive, ou benefício previdenciário ou de prestação continuada, exceto pensão por morte e auxílio-acidente. Autor da proposta, o senador Randolph Rodrigues, do PT do Amapá, citou a importância da cadeia do açaí nos estados da Amazônia Legal, inclusive na geração de renda.
18: O açaí é um dos principais produtos da Amazônia, é um dos principais produtos do Amapá. O Amapá, em especial, é o principal exportador, um dos principais exportadores de açaí do país e é onde tem, já por estudos da Embrapa, o açaí com melhor qualidade, maior diversidade de cultura. Como temos safras entre safras de açaí, é essa a necessidade desse projeto que apresentamos.
17: O projeto ainda prevê o cruzamento de informações de bancos de dados de órgãos públicos federais para verificação dos requisitos de concessão e manutenção do benefício. O pagamento será cancelado se identificada fraude ou recebimento de renda que impeça sua acumulação.
13: E com a alta do preço dos combustíveis, agravada pelos conflitos no Oriente Médio, o governo federal liberou uma nova ajuda ao setor aéreo. Uma medida provisória, que agora será analisada pelo Congresso Nacional, garante até R$ 8 bilhões em empréstimos para as companhias aéreas nacionais, com recursos do Fundo Nacional de Aviação Civil. A expectativa é reduzir o impacto dos custos operacionais e preservar a oferta de voos. O financiamento terá juros de 4% ao ano e prazo de pagamento de até 5 anos. A medida ainda precisa ser analisada pelo Congresso Nacional no prazo de 120 dias. Se for aprovada, o texto será convertido em lei.
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2: Câmara cria política para pessoas com transtorno do neurodesenvolvimento.
3: Plenário dispensa licitação para SUS comprar medicamentos da Hemobras.
2: Deputados aprovam a regulamentação da profissão do psicopedagogo.
3: Boa noite. Os deputados aprovaram um projeto de lei que regulamenta o exercício profissional da psicopedagogia. A repórter Luciana Vieira tem os detalhes da proposta.
4: Uma proposta aprovada pela Comissão de Constituição e Justiça da Câmara regulamenta o exercício profissional da atividade de psicopedagogia em todo o território nacional. De acordo com a proposta, poderão exercer a atividade os titulares de diploma de graduação em psicopedagogia ou aqueles formados em pedagogia, psicologia, fonoaudiologia e licenciaturas que concluírem especialização na área com carga mínima de 600 horas ou 80% da carga prevista no prazo de até 60 meses após a publicação da lei. Também ficam autorizados profissionais com qualquer graduação que tenham concluído especialização em psicopedagogia de no mínimo 360 horas antes da publicação da norma, além de pessoas que comprovarem atuação na área por pelo menos um ano, desde que obtenham graduação ou especialização em até 5 anos. Diplomas estrangeiros revalidados também serão aceitos. O texto assegura ainda que profissionais que já ocupam cargos ou funções de psicopedagogo em instituições públicas ou privadas poderão continuar exercendo suas atividades. Tanto os cursos de graduação em psicopedagogia quanto as especializações com carga mínima de 600 horas devem contar com estágio prático supervisionado como requisito para o exercício profissional. A regra, porém, não valerá para estudantes que já estiverem matriculados antes da entrada em vigor da lei. O texto aprovado detalha as funções do psicopedagogo em diferentes contextos. Em instituições educacionais, o profissional poderá atuar no enfrentamento de problemas de aprendizagem, colaborar com a formulação de políticas e orientações pedagógicas, apoiar processos de inclusão de estudantes com deficiência ou dificuldades de aprendizagem e desenvolver ações preventivas. Em ambientes clínicos, consultórios e hospitais, caberá ao psicopedagogo realizar diagnóstico de dificuldades de aprendizagem, intervir e acompanhar indivíduos com essas dificuldades, aplicar métodos e instrumentos específicos, prestar consultoria, elaborar relatórios e orientar cursos e serviços na área. O texto também prevê o encaminhamento a outros profissionais quando necessário. A proposta estabelece ainda que o psicopedagogo deve manter sigilo sobre informações obtidas no exercício da atividade. O compartilhamento de dados só poderá ocorrer com outros profissionais envolvidos no atendimento e igualmente submetidos ao sigilo. O descumprimento dessa regra poderá resultar em sanções civis e penais. Durante a votação, o deputado Patrus Ananias, do PT de Minas Gerais, disse que a psicopedagogia é o encontro da educação com a psicologia.
5: Então, de uma forma amorosa, de uma forma pedagógica, as nossas professoras, os nossos professores, devidamente capacitados na formação da psicopedagogia, podem trabalhar essas duas dimensões da educação, do aprendizado, da abertura do conhecimento para novos horizontes e novas possibilidades, mas também do autoconhecimento da criança, do jovem, voltando para si mesmo, para se melhor conhecer e assim melhor conhecendo, tenham mais consciência.

0: para alargar e aprofundar os seus conhecimentos.
1: O projeto que regulamenta o exercício profissional da atividade de psicopedagogia já pode seguir para a análise do Senado, a menos que haja recurso para a votação antes pelo plenário da Câmara. Da Rádio Câmara de Brasília, com informações de Paula Bittar, Luciana Vieira.
2: Agricultura.
3: Evair Vieira de Mello, do Republicanos do Espírito Santo, defende a renegociação das dívidas dos produtores rurais. Na avaliação do deputado, a proposta busca garantir condições para a continuidade da produção agropecuária e o abastecimento de alimentos no país.
4: Evair Vieira de Mello também questiona a política de gastos do governo e afirma que despesas com viagens e diárias impactam muito as contas públicas. Para ele, o Executivo deveria priorizar o controle de gastos em vez de atribuir ao Congresso a responsabilidade pelos desafios fiscais.
2: Meio ambiente.
3: Milton Tato, do PT de São Paulo, registra a campanha Junho Verde como um importante debate para a conscientização ambiental. Para ele, a redução do desmatamento e a transição para fontes de energia mais limpas são importantes para enfrentar os desafios ambientais da atualidade.
4: Nilton Tato também ressalta o papel do Brasil nas discussões internacionais sobre desenvolvimento sustentável. De acordo com o parlamentar, o Congresso deve priorizar pautas que conciliem a redução do efeito estufa e a melhoria da qualidade de vida da população.
2: Desenvolvimento regional.
3: Hildo Rocha, do MDB do Maranhão, questiona a seleção de moradias financiadas pelo Fundo de Desenvolvimento Social e pelo Minha Casa Minha Vida Rural. Segundo o parlamentar, falta transparência na distribuição das unidades habitacionais.
4: Hildo Rocha pretende convocar o ministério responsável pelo PAC para prestar esclarecimentos na Câmara. Ele também levanta dúvidas sobre a distribuição dos recursos, os critérios adotados e a viabilidade financeira dos empreendimentos selecionados.
2: Homenagem.
3: A Câmara aprovou o projeto que cria o título de Cidade Amiga do Idoso. O repórter Marcelo Lacher traz mais informações sobre a proposta.
5: O plenário da Câmara aprovou o projeto já analisado pelo Senado que cria o título de Cidade Amiga do Idoso para os municípios que adotarem iniciativas para garantir um tratamento digno às pessoas idosas. Para concorrer ao título, a cidade deverá demonstrar que tem programas ou políticas públicas que estimulem a inclusão social, cultural e política dessa população. Essas políticas deverão beneficiar idosos em áreas como transporte, moradia, participação social, emprego, comunicação e informação. O título Cidade Amiga do Idoso será conferido por um conselho composto por representantes dos governos federal, estaduais, distrital e municipais, bem como das entidades representativas da população idosa. O título terá validade de 3 anos. Depois disso, as políticas adotadas e os compromissos assumidos serão reavaliados. O autor da proposta, deputado Pompeu de Matos, do PDT do Rio Grande do Sul, diz que o título estimula os municípios a adotarem políticas para acolher e dar mais qualidade de vida a essa população.
6: Ele busca proteger, reconhecer, apoiar, acolher os nossos idosos, que são, na verdade, os trabalhadores de ontem, que carregaram cada cidade do meu Rio Grande nos braços, carregaram cada estado desse país e hoje são aposentados, mal remunerados, são idosos desrespeitados, desvalorizados, mal acolhidos.
5: O projeto que cria o título Cidade Amiga do Idoso para os municípios que adotarem políticas em favor da população idosa seguiu para a sanção presidencial e já pode virar lei. Da Rádio Câmara de Brasília, com informações de Antônio Vital, Marcelo Larcher.
2: Transportes.
4: Eduardo Bismarck, do PV, comemora a decisão da Agência Reguladora do Estado do Ceará de autorizar novas empresas a operar linhas de ônibus nas macro-regiões do Litoral Leste e do Vale do Jaguaribe. Ele avalia que a mudança deve melhorar a segurança e a regularidade das viagens.
3: Eduardo Bismarck relata que moradores das duas macro-regiões enfrentavam panes frequentes e longas esperas durante deslocamentos de ônibus. Ele cita Beberibe, Aracati, Limoeiro do Norte, Icapuí, entre outros municípios atendidos pela nova etapa da operação.
4: Cobalcini, do MDB, cobra da NTT a revisão do projeto de concessão de rodovias federais em Santa Catarina. O deputado considera insuficiente a previsão de cerca de 80 quilômetros de duplicação nos dois lotes previstos, com contratos de 30 anos.
3: Cobalcini afirma que Santa Catarina depende dessas estradas para o escoamento de produtos da região oeste do estado até os portos. Ele defende a duplicação de trechos estratégicos das BRs 282 e 470, além de melhorias na BR-153 para atender a região do Alto Uruguai.
2: Saúde.
4: A Câmara aprovou proposta que permite que o SUS adquira sem licitação medicamentos feitos pela Hemobras. O repórter Antônio Vital acompanhou a votação.
7: A Câmara dos Deputados aprovou o projeto que permite a contratação direta, sem licitação, para a compra de medicamentos hemoderivados ou produzidos por biotecnologia para pacientes do Sistema Único de Saúde. O projeto, apresentado pelo deputado Jorge Sola, do PT da Bahia, não exige licitação quando os medicamentos forem produzidos por instituição pública que seja o único fornecedor desse tipo de produto no país. No Brasil, a única empresa pública do setor é a Hemobras, como é conhecida a empresa brasileira de hemoderivados e biotecnologia, vinculada ao Ministério da Saúde. A empresa processa o plasma doado nos hemocentros para fabricar medicamentos para o Sistema Único de Saúde. Ela produz hemoderivados, que são medicamentos feitos a partir do plasma do sangue humano e usados no tratamento de doenças como a hemofilia. Produz ainda medicamentos biotecnológicos, obtidos por meio de engenharia genética, como o chamado fator 8, usado em pacientes com hemofilia A. Medicamentos produzidos por biotecnologia também são usados no tratamento de alguns tipos de câncer e doenças autoimunes. O projeto recebeu parecer favorável do relator, deputado Clodoaldo Magalhães, do PV de Pernambuco, mas foi criticado em plenário por deputados do Novo e do Missão. Para o deputado Gilson Marques, do Novo de Santa Catarina, dispensar licitação para produtos de biotecnologia feitos pela Hemobras prejudica a concorrência e pode encarecer os custos.
8: Com relação aos hemoderivados, de fato, a Hemobras já produz quase que 100% dos medicamentos desse estilo. No entanto, os produtos biotecnológicos é uma ampla gama que vai poder ter quase que um monopólio da Hemobras e, obviamente, isso é negativo. Não faz sentido ter esse monopólio forçado com dispensa de licitação de uma única empresa. Vai quebrar todo o mercado que trata e que produz esse tipo de serviço. É inacreditável.
7: O autor da proposta, Jorge Sola, defendeu a preferência para a Hemobras e a produção nacional de medicamentos usados no tratamento de diversas doenças.
9: Existem duas tecnologias que a Hemobras utiliza. Um é o fracionamento do plasma. Para o fator 8, que é usado em pacientes com hemofílicos, o fracionamento do plasma, presidente, não é suficiente. Por isso foi criada uma segunda planta de biotecnologia, de engenharia genética. O que não pode acontecer é obrigar um processo licitatório onde qualquer empresa de outro país pode querer concorrer quando nós investimos muito para ter capacidade de produção nacional.
7: O projeto que permite a contratação direta, sem licitação, para a compra de medicamentos hemoderivados ou produzidos por biotecnologia por instituições públicas, agora será analisado no Senado. Da Rádio Câmara, de Brasília, com informações de Daniele Lessa, Antônio Vital.
2: Segurança Pública.
3: Dixon, do PL, critica a situação da segurança pública no Rio Grande do Norte e cobra ações do governo estadual. Ela ressalta que o aumento dos casos de violência e a atuação de facções criminosas tem gerado um clima permanente de medo e insegurança para a população.
4: Carla Dixon também registra o atentado contra o vereador Cabo Davidson, em Mossoró, durante uma transmissão ao vivo. A deputada lembra que o ataque deixou o vereador ferido e provocou a morte de seu assessor, num episódio que, segundo ela, deixa evidente o avanço da criminalidade no estado.
3: Lincoln Portela, do PL de Minas Gerais, critica a forma como o governo federal apresentou a possibilidade de usar agências dos Correios para a devolução de celulares roubados. Para ele, a justificativa sobre eventual receio de atendimento em delegacias desvaloriza o trabalho da Polícia Civil.
4: Lincoln Portela defende a atuação de delegados e profissionais da segurança pública na investigação e recuperação de bens roubados. O parlamentar afirma que o Executivo deve fortalecer as forças policiais, preservando a confiança da população nos órgãos de segurança.
3: Capitão Alden, do PL da Bahia, defende a derrubada do veto ao projeto que estabelece em 35 anos a idade máxima para ingresso nos quadros gerais das polícias militares e dos corpos de bombeiros militares. Ele explica que a proposta cria uma regra nacional para o acesso aos concursos das corporações.
4: Capitão Alden argumenta que candidatos com mais de 30 anos possuem condições físicas e técnicas para exercer as funções militares. Para o deputado, a medida evita restrições consideradas injustas e amplia as oportunidades para milhares de concurseiros em todo o país.
2: Justiça.
3: Érica Cocai, do PT do Distrito Federal, defende a apuração rigorosa das denúncias relacionadas ao Banco Master. Na visão da deputada, os fatos divulgados precisam ser esclarecidos para garantir punição exemplar.
4: Érica Cocai sustenta que as investigações devem alcançar todas as pessoas envolvidas no caso, independentemente da posição política. A parlamentar também exalta ações do governo federal de combate à corrupção e de fortalecimento dos instrumentos de fiscalização e controle.
3: Adriana Ventura, do Novo de São Paulo, cobra a investigação sobre denúncias de corrupção veiculadas pela imprensa que envolvem membros do Congresso Nacional. Na avaliação da deputada, falta coragem a muitos parlamentares na hora de fiscalizar seus pares.
4: Adriana Ventura também defende o avanço da proposta que acaba com o foro privilegiado para autoridades. De acordo com a legisladora, a medida contribui para fortalecer a igualdade perante a lei e aumentar a confiança da população nas instituições públicas.
3: Maurício Marcon, do PL do Rio Grande do Sul, critica decisões e investigações em tramitação no Supremo Tribunal Federal sobre membros de oposição ao governo federal. O parlamentar acredita que há tratamento desigual em casos analisados pela corte.
4: Maurício Marcon também cobre o aprofundamento das investigações relacionadas ao Banco Master. Segundo o deputado, é necessário esclarecer vínculos entre políticos, autoridades e pessoas citadas nas investigações para garantir transparência e responsabilização dos envolvidos.
2: Votação.
3: O plenário da Câmara ampliou direitos para as pessoas com transtorno do neurodesenvolvimento. Os detalhes com a repórter Cibele Comanetti.
10: A Câmara dos Deputados aprovou o projeto que cria uma política nacional voltada para as pessoas diagnosticadas com transtornos do neurodesenvolvimento, com medidas nas áreas de saúde, educação e inclusão social. Os chamados transtornos do neurodesenvolvimento incluem, entre outros, o transtorno do déficit de atenção com hiperatividade, o TDAH, o transtorno do espectro autista, o TEA, e a dislexia. A proposta admite a equiparação dessas pessoas à condição de pessoa com deficiência, desde que haja avaliação biopsicossocial feita por equipe multiprofissional. Essa análise vai considerar se as limitações, junto com as barreiras do ambiente, dificultam a participação plena desses indivíduos na sociedade. O projeto inicial, apresentado pelos deputados Alex Manente, do Cidadania de São Paulo, Anne Ortiz, do PP do Rio Grande do Sul, e Amon Mandel, do Republicanos do Amazonas, se concentrava em ações para pessoas com TDAH, o que foi ampliado pela relatora, deputada Andréia Siqueira, do PSB do Pará. Segundo ela, a proposta organiza políticas públicas já existentes, criando uma base legal mais clara para o atendimento dessas pessoas. O deputado Alex Manente, um dos autores, disse que a proposta amplia direitos.
11: Nós aprovamos aqui uma medida que visa garantir os direitos das pessoas que têm o transtorno, que é o TDAH, cada vez crescente no Brasil. E nós, com essa matéria, conseguiremos dar vazão, primeiro, à avaliação e o diagnóstico biopsicossocial, que é isso, uma avaliação multiprofissional para garantir os direitos das pessoas que têm esse transtorno.
10: Além da possibilidade de equiparação com pessoas com deficiência, o projeto prevê diagnóstico precoce e acompanhamento contínuo, com atuação integrada dos sistemas de saúde e de educação, acesso a terapias e fornecimento gratuito de medicamentos pelo SUS. Na área educacional, a proposta permite que estudantes com transtornos de aprendizagem, como o TDAH e a dislexia, tenham tempo adicional para fazer as provas. O projeto que amplia os direitos de pessoas com transtornos do neurodesenvolvimento seguiu para análise no Senado. Da Rádio Câmara de Brasília, com informações de Antônio Vital e Daniele Lessa, Cibele Comanetti.
4: Flávio Nogueira, do PT do Piauí, registra a implantação do programa Neuroame pela Prefeitura de Piripiri. O deputado explica que a iniciativa oferece acolhimento, exames e acompanhamentos a crianças que precisam de avaliação especializada para identificar dificuldades no desenvolvimento.
3: Flávio Nogueira informa que o programa atende crianças de primeira e segunda infâncias matriculadas na rede municipal ou acompanhadas pelos serviços públicos de saúde. Ele pontua que a ação contribui para evitar o isolamento, ampliar o acesso a especialistas e enfrentar o preconceito.
4: Termina agora o Jornal Câmara dos Deputados, produzido pela Rádio Câmara, com trabalhos técnicos de Wellington Teles e apresentação de Val Monteiro e Márcia Quilissardi. Uma boa noite para você.
3: A Voz do Brasil está de volta na segunda. Bom final de semana. Boa noite.
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3: 10:04.
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3: 11:02.
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0: Valeu!
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0: meia-noite 16.
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0: meia-noite e 31.
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0: Meia-noite 46.
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ignorância, as minhas necessidades, as minhas relações, a minha cultura e o meu corpo. Que espaço meu passado deixa para minha liberdade hoje?

0: 1:15.
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0: 1:33.
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2: Ih, rapaz, quem é essa nega aí? Eu já andei perguntando por aí, tem umas informações sobre ela. Informação boa. Vou contar para você agora como é que é a parada.

0: 2:17.
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0: 2:34.
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0: 2h49.
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0: 3 e 3.
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0: 3:16.
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0: 3:30.
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0: 3:48.
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5: Atenção pra hora, 4:02. Na Farroupilha, 3 graus.

Opa, bom dia, uma ótima manhã de quinta-feira para você. Estamos começando por aqui mais um programa Brasil Caboclo. Obrigado a todos pelo carinho da audiência, obrigado pela companhia, obrigado pela parceria sempre aqui no nosso Amanhecer do Rádio. Até 6:30 da manhã tem o melhor do sertanejo raiz, o melhor da música do sertão, aquela moda caprichado, modão chonado e também, o claro, o clássico sertanejo. O sertanejo classe A também tem por ali com o melhor da música do sul do Brasil também. Obrigado a todos pelo carinho da audiência. Eu te faço companhia por aqui na programação da 104,1 FM, claro, com o melhor da música boa pra você, com muita alegria e descontração até às 6:30, em nome dos amigos da Ceifa Grill, da Bárbara Joias e Ótica, Posto Pioneiro, Combate Max, Seguragro, Corretora de Seguros, Casa da Lavoura, Erva Mate Flor Serrana, Dani Viola Acessórios e Sindicato dos Trabalhadores Rurais de São Miguel do Iguaçu. Com a direção geral do seu Tino Scariotti, Departamento Comercial, Welton Cramp, Luciane Reolon e também Márcio de Souza, Jornalismo e Esporte, Alessandro Cunhasque, Tati Schunemann e Luiz Henrique, e na apresentação sou eu, Andrezinho Vaz, começando a nossa segunda hora de comunicação ao som de João Mineiro e Marciano, Essa Noite Como Lembrança. Bom dia!

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2: Não se perca na hora, 4h10.

0: Hora certa pra você, 4:12.
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3: Não se perca na hora, 4:14!
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0: Hora certa para você, 4:15.

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0: Opa, tamo de volta por aqui na programação do nosso Brasil Caboclo. Vem comigo na programação aqui da nossa Jornal FM. Você que tá nos acompanhando, aquele abraço, mandando especial um abraço, né, claro, pro meu amigo Renato Adamante. Alô, Renatão, já acordou? Acordou o bicudo aí, Renato? Renatão, velho, acorda o bicudo aí. Não é fácil, né, Renato? Vamos acordando. Tá na hora de acordar. A cama foi feita pra dormir, não foi feita pra morar. Meu amigo Almir da Silva já tá por aqui também. Amigo Vitelmo Macha, aquele abraço, bom dia. Delfim, já acordou nesse frio, Delfim? Um abraço pra ti. Obrigado pela companhia. Amigo Edson Bus, lá em Santa Catarina. Esse não tem escolha, né? Padeiro não tem escolha, né, Edson? Hã? Padeiro não tem escolha. Tem que acordar e acabou. Alô, Edson, um abraço. Obrigado pela companhia. Se pudesse ficar na cama, ficaria, né, Edson? Mas como é padeiro, tem que levantar pra fazer o pão, né?
3: Mas, homem!
0: É verdade, tá certo. É isso daí. Valeu, Edson. Aquele abraço e aquele bom dia pra você também, tá certo? Meu amigo Ataíde, já acordou, Ataíde? Acordou o bicudo aí ou não? É, bicudo, acorda o bicudo aí! Valeu, Edson, aquele abraço. Meu amigo Ataíde também, aquele abraço e aquele bom dia especial na companhia da nossa Jornal FM, certo? 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
1: Hora certa na Jornal, 4h21.
2: Agora eu vou pedir licença pra vocês, pra ir abrindo a minha acordeona deste jeito.

0: Não se perca na hora, 4h24. 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Atenção para a hora, 4h26.
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0: 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Hora certa na Jornal, 4h28.
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0: 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Falei pra vocês da Ceifa Grill. 4h29.
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1: De volta na programação por aqui, agora tem o nosso momento de fé e reflexão com o Padre Ezequiel Dalpozo. Um abraço para minha amiga Tere Mota. Alô, Tere, bom dia. Obrigado pela companhia também, aqui na Jornal FM. Amiga Judite também, alô Judite, aquele abraço, aquele bom dia. Amigo Almir da Silva também, da Rádio Ligado, alô Almir, aquele abraço, obrigado pela companhia. E minha amiga Dona Vera Bordinha, alô Dona Vera, bom dia. Obrigado pela companhia também aqui no nosso Brasil Caboclo, tá certo? Agora tem um momento de fé e reflexão com o Padre Ezequiel Dalpozo. Vamos ouvir.

0: Maria.
1: Olá, amigo, amiga e ouvinte. Sou o Padre Ezequiel. Esse é o momento Despertai para o Amor aqui na sua rádio. Um abraço forte para você e o meu desejo de que a paz esteja no teu coração e na tua vida. Eu gostaria de pedir para você que ainda não acessou o nosso canal no YouTube, lá tem muitas canções que você vai gostar de ouvir. Eu gostaria de falar sobre a importância de pensar a vida junto com a morte. Um provérbio diz que a morte é certa, mas a sua hora é incerta. Ou seja, nós não sabemos quando vamos morrer, mas o fato é que um dia nós vamos morrer. E essa característica que tem a vida de finitude, ela é muito importante para nós vivermos bem o tempo. Se uma pessoa sabe que resta pouco tempo, ela vai poder viver bem melhor o tempo. Por isso, podemos acolher cada dia como um presente valioso para a nossa vida. Nós gozamos intensamente do tempo. Por exemplo, com uma pessoa querida, quando nós gostamos de uma pessoa e sabendo que a vida é mortal, a gente usufrui melhor desse tempo. Porque o tempo é limitado exatamente diante da mortalidade da vida. O olhar sobre a morte, portanto, pode ser muito enriquecedor para a nossa vida. De um lado, nós podemos perceber que existem tantas nulidades que nós buscamos e coisas não essenciais. E do outro lado, nós percebemos que podemos usufruir de tanta abundância que está à nossa mão. E essa abundância faz com que a vida tenha sentido. Hoje, se nós pensamos, por exemplo, numa pessoa que tem o diagnóstico de câncer, acontece com muitos. Uma das perguntas que mais as pessoas que recebem o diagnóstico se fazem é: até agora, ainda não vivi bem. Tenho ainda muita coisa para viver. Ou seja, somente o fato de que a pessoa é efêmera, mortal, frágil, aquilo que ameaça a vida é que abre diante de nós a vida, diante dos nossos olhos, para que a gente aproveite em cada momento. Uma pessoa com câncer dizia para outra: olha, eu vivo cada dia como um presente, porque não sei quanto tempo me resta, por isso gozo da melhor maneira possível. Por isso, olhar sobre o fim próximo torna também a vida mais realista. O que há de mais oportuno do que indagar sobre como posso utilizar o melhor possível o breve tempo que me resta na minha vida? Como é que eu posso viver bem os meus dias? Então, a questão da mortalidade não é que ela traz pânico e preocupação, mas ela produz uma vida mais rica de sentido para as pequenas coisas que nós podemos observar diariamente e vivê-las com intensidade. Pensemos nisso. O Deus de amor, o Deus da paz, o Deus que é o autor da vida, que nos dá a vida como um presente e nos dá o tempo para viver bem a nossa vida, possa olhar e abençoar a nossa vida para que nós sejamos, de fato, pessoas felizes e vivamos bem em todos os momentos da vida, fazendo o melhor e buscando o melhor. Sobre você, sobre a tua casa e a tua família e a tua vida, desça a bênção em nome do Pai, do Filho e do Espírito Santo. Amém.
2: Hora certa para você, 4h36.

0: 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Hora certa, 4h38.
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0: 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Hora certa, 4h41.
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0: De volta aqui na nossa programação do Brasil Caboclo, amigos e amigas que estão de rádio ligado, acompanhando a programação. Já já tem o programa O Homem e a Terra do IDR Paraná. Antes, meu amigo Delfim tá por aqui. Alô, Delfim, aquele abraço. Já tá no colheita do alface, né, Delfim? Um abraço, bom dia. Obrigado pela companhia também, amigo Vitelmo Maggi. Obrigado pela companhia. Renatão Adamante, acordou o bicudo ou não, Renato? Acorda o bicudo, Renato, velho. Renato, valeu, Renato, bom dia. Por aqui também o amigo Almir da Silva. Alô, Almir, aquele abraço, bom dia. Edson Bus, Nova Veneza, Santa Catarina. O Edson não tem escolha, né? Tem que acordar. Se pudesse ficar na cama, ficaria, né, Edson? Mas não tem escolha, porque é padeiro. Padeiro não tem escolha, é que nem radialista. Tem que acordar, né, Edson?
5: Mas, homem!
0: É verdade, tia! Radialista e padeiro tem que acordar, né, Edson? Um abraço aí pro amigo Edson Augusto, lá em Nova Veneza, Santa Catarina. Bom dia pra você aí também, meu amigo. Amigo Ataíde, já acordou o bicudo, Ataíde? Acorda o bicudo aí! É bonito demais. Seu Miro Gaiteiro também já tá por aqui. Alô, seu Miro, aquele abraço, bom dia. Zanoni na lanchonete, Zanoni também já deve estar por aqui. Amigo Inácio Miners lá no Tocantins também já com o aplicativo ativo e acompanhando a programação, tá certo? Antes do programa O Homem e a Terra tem Rick Solo, Viola Diz Pra Ela.

do Paraná, que é o Instituto de Desenvolvimento Rural do Paraná, e a Par Emater. A gente conversa com você nesta quinta-feira de Lua Crescente, 25 de junho de 2026, dia do imigrante, dia mundial do marinheiro também.

0: Bom, e começamos aqui falando com você, agricultor familiar do Norte Pioneiro, né, que já trabalha com turismo rural, o planeja investir neste negócio. É o seguinte, hein? Agora no próximo dia 2 de julho, durante a FESCAFÉ, que é a Feira do Café da Indústria, Comércio, Pecuária e Turismo de Ribeirão Claro, a gente vai ter um encontro técnico sobre turismo e você está convidado a participar, tá certo? Vários profissionais especialistas no assunto vão apresentar palestras lá no dia, indicando o que pode ser feito, né, para fortalecer ainda mais esta atividade na região. O evento acontece pela manhã no Centro de Eventos da cidade de Ribeirão Claro. Olha só, na última semana a gente teve aqui a participação do agrônomo Celso Daniel Cerato, do IDR Paraná de Maringá, que falou sobre as opções, né, que você, produtor de milho safrinha, tem para manter o solo coberto, né, neste intervalo que vai da colheita do milho até o plantio da nova safra de verão. Então, naquela oportunidade, ele falou sobre a possibilidade de se fazer a sobressemeadura, né, que é jogar a semente de aveia sobre a plantação de milho antes da colheita, e também sobre o plantio de forrageiras de inverno, como aveia, azevenho, triticale, só que logo em seguida a essa colheita do milho. Hoje ele volta a participar aqui do nosso programa apresentando uma outra opção, né? Uma opção de cultivo aí para cobertura do solo na entressafra para aquele produtor que vai colher o milho safrinha mais tarde e também não tem pressa de plantar a cultura da soja, né? Vai plantar o soja um pouquinho mais tarde. Então vamos ouvir qual é a sugestão do Celso para esta situação.
1: Olha, para essas lavouras que ele pode colher mais tarde, e tem regiões do estado que planta soja mais tarde, aí ele já começa a colher o milho, talvez numa época que esteja um pouco mais quente. Aí ele já deixa a opção dos cereais de inverno, né, ou das forrageiras de inverno, para fazer o cultivo, às vezes, de um milheto. Porque o milheto tem chance, ou o milheto com nabo, num ciclo curto, né, e havendo temperatura um pouco mais elevada, de germinar. Então são outro tipo de estratégia para as regiões um pouco mais quentes do estado. Tem regiões aqui no Nordeste que plantam um pouquinho mais atrasado, regiões mais baixas, do arenito aqui, que o pessoal planta soja em novembro. Então seria talvez mais interessante esperar e plantar. E é possível ainda fazer as duas coisas. Colher cedo o milho. Existem situações assim, né? Não são comuns, mas colher o milho cedo, é preciso plantar a aveia. Antes dela florescer lá, jogar o milheto, passar uma grade leve por cima para dar uma incorporada lá, que tem gente aqui que não tem semeadeira. E aí sair com a palhada de milheto para o plantio da soja. Essas são estratégias passíveis de serem feitas e seguras. E lembrando de novo, esse ano nós temos que proteger o solo, manter coberto, é indispensável. E aí, Amarildo, o produtor vai ter ganho, porque ele vai economizar no herbicida, numa capina, numa catação de mato lá na lavoura, e mão de obra não está fácil, é caro, difícil, né? A qualidade também tem sido difícil. Então, tudo que ele fizer aqui na ciclagem de nutrientes, né? Você pega uma aveia manejada, um nabo manejado, aveia com nabo manejado, ou um milheto, rapidamente, ali em 15, 20, 30 dias, 80, 70, 90% do nutriente que está no interior dessas plantas está voltando para o solo. Então, ele tem lá um estoque de nutrientes via matéria orgânica, abastecendo a cultura da seguinte, né? Seja de soja ou milho, paulatinamente, que isso é muito positivo. Fora o controle de mato, proteção de erosão, enfim, aumento da taxa de infiltração do solo, a manutenção de água no sistema, né? Que é importante, né? Então, esses são os benefícios que ele tem se ele conseguir fazer essas estratégias aí.
0: Aí o Celso também fala da quantidade de semente que você vai usar.
1: Nesse caso do plantio tardio ou pós-colheita do milho, as doses aí recomendadas para ser meio, para a gente garantir, assim, 70, 80 quilos por hectare, do mix, né, dessas plantas, tudo com C80, assim, para o produtor ter base, né? A semente está com 80% de valor cultural. Beleza, coloque lá os 70, 80 quilos por hectare, que dá uma dose aí, 80 quilos por hectare, vai dar 200 quilos por alqueire, é bastante semente, para garantir que feche e que eu possa manejar mesmo antes de florescer, se for necessário. Naqueles locais onde eu tenho mais prazo e vai colher o milho mais cedo, eu posso usar a dose de 70 quilos hectare, né, uma dose um pouco menor e ter mais prazo, esperar aí, às vezes, o material chegar a florescer, às vezes, emborrachar, né? E naquelas situações que o plantio é muito tardio, eu passo para 80 semeado, né, na semeadeira, depois do milho.

Você ouviu aí o extensionista Celso Daniel Cerato, do nosso Instituto IDR Paraná de Maringá, que deu uma dica aí para o cultivo de plantas, de cobertura do solo, né, para você produtor que vai colher o milho safrinho um pouquinho mais tarde, né, e também vai plantar a soja mais tarde, né. Então essa sugestão de cultivo que já era bastante incentivada pelos técnicos em anos de clima normal e que passou a ser mais importante, mais urgente ainda, agora diante da possibilidade de ocorrência do fenômeno El Niño, né, isso aqui no nosso estado, fenômeno El Niño que costuma provocar chuvas com volumes acima da média, o que aumenta o risco de erosão, aumenta a possibilidade de perdas de solo pelo escorrimento da água na superfície da lavoura. Agora vamos ver, né, como está o mercado das principais hortaliças colhidas nesta época do ano aqui no nosso estado, acessando o relatório com pesquisa de preços que a Ceasa divulgou na última terça-feira, 23 de junho. Então vamos passar para você, claro, os valores médios praticados nesta mesma terça-feira nas unidades regionais da própria central, da própria Ceasa. Começamos vendo a situação na Ceasa de Curitiba, onde a batata comum, batata especial, foi vendida por R$ 110 a saca com 25 quilos, o brócoli em rama, R$ 3,50 o maço com meio quilo, mandioquinha salsa de primeira, R$ 20,00 a caixa com 5 quilos, beterraba graúda, R$ 3,50 o maço com 1,5 kg, e alface crespa média, R$ 35,00 a caixa com 6 quilos. Na Ceasa de Londrina, tomate longa-vida, com preço variando aí entre R$ 75 e R$ 150 a caixa com 20 quilos, dependendo aí da qualidade do produto, né? Agrião R$ 3,30 o maço com 400 gramas, pepino japonês, pepino aí com melhor classificação, né? R$ 90,00 a caixa com 20 quilos, alho poró R$ 38,00 o maço com 2 quilos e o pimentão verde com preço médio aí de R$ 42,00 a caixa com 12 quilos.

E agora, né, o recadinho é para você, meu amigo, você, minha amiga, agricultora, agricultora da região de Curitiba. Olha só, neste próximo sábado, em São José dos Pinhais, acontece a 12ª Feira Regional da Semente Crioula, né? Uma excelente oportunidade para você participar e fazer lá compras, né, trocas de sementes e mudas com outros produtores que participam do evento. Você também poderá levar a sua semente, né? Semente de feijão e milho, crioulos, e fazer lá o teste de transgenia gratuito. O pessoal faz isso para você ter a certeza de que a sua semente tem pureza, né? Tem qualidade também. Para fazer o teste, você precisa levar 1 quilo de cada produto, né? 1 quilo de milho e 1 quilo de feijão também. Então, esta Feira da Semente Crioula acontece neste sábado 27, como disse, em São José dos Pinhais, lá no comecinho da Rua Mandaguari, né? Rua que fica no bairro Jardim Cruzeiro. Mesmo local onde também será realizado neste dia o workshop de meliponicultura. Esse, né, o recado que a gente tinha para hoje. Vamos ficando por aqui, desejando a todos vocês uma ótima quinta-feira e até amanhã, quando estaremos aqui de volta, né, para conversar com você, trazer para você e para sua família também mais uma nova edição do programa O Homem e a Terra. Forte abraço para todo mundo, fiquem com Deus e até lá. Música.

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0: 5 horas pontualmente em São Miguel do Iguaçu. Você que está nos acompanhando, aquele abraço especial. Obrigado pela sintonia, obrigado pela companhia sempre aqui na Jornal FM 104,1, claro, a frequência do seu coração. Você que está nos acompanhando, aquele abraço especial. Obrigado pela companhia sempre de Rádio Ligado, acompanhando o nosso programa. Obrigado pela sintonia. Você de Rádio Ligado, você que me acompanha, muito obrigado pela parceria sempre. Quando são 5:01, a hora certa, eu desejo para você uma tarde, uma manhã, né? Uma super manhã de quinta-feira, hoje dia 25 de junho de 2026. Tá certo? Para você que me acompanha, obrigado pela companhia sempre aqui na Jornal FM 104,1, claro, a frequência do seu coração. Você que tá me acompanhando, obrigado pela sintonia. Você que tá na rádio ligado, obrigado pela parceria também. Com a direção geral do seu Tino Scariotti, departamento comercial Elton Cramp, Luciano Reolon e também Márcio de Souza. No jornalismo e no esporte, Alessandro Cunhasque, Tad Schunemann e Luiz Henrique também, tá certo? Obrigado pela companhia sempre, aquele bom dia especial para você que está nos acompanhando e obrigado por fazer parte da programação aqui do nosso Brasil Caboclo. Obrigado pela companhia sempre aqui na Jornal FM 104,1, a rádio que faz amigos. Vai mandando o teu alô aí, claro que eu vou mandando um abraço para você. 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E o telefone não para, hein? Continua liberado para você interagir com a gente e manda o seu alô, que eu atendo você por aqui. Bora!
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0: Bora ver quem que já tá acompanhando por aqui, minha amiga Tere Mota de Rádio Ligado. Alô, Tere, bom dia. Obrigado pela companhia sempre. Edson Bus já tá por aqui também. Alô, Edson, aquele abraço, bom dia. Obrigado pela companhia também. Meu amigo Ataíde, já acordado também. Alô, Ataíde, aquele abraço. Vamos acordando. Obrigado pela sintonia, hein, Ataíde. Bom amanhecer para você, claro, na companhia da nossa Jornal FM. Certo, 5:03, tem Daniel com Rio Negro e Solimões. Desatino, bom dia, boa quinta.

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0: Atenção para a hora 5:08.
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0: Atenção pra hora, 5:10.
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0: 5 horas e 11 minutos, 5:11 a hora certa. Você que está nos acompanhando aqui, aquele abraço especial. Obrigado pela companhia, obrigado pela sintonia também. Minha amiga Claudete do Amaral está por aqui. Alô, Claudete, aquele abraço, aquele bom dia. Obrigado pela sintonia, sempre acompanhando o nosso programa. Obrigado, viu, Claudete? Bom amanhecer para você. Frio, hein? Frio. Tá frio, concordo contigo. Obrigado pela sintonia. Amigo Tilacão tá por aqui também, galo Tilaco. Aquele abraço, bom dia. Ô, Tilacão, tá acordado já também, é, parceiro? Aquele abraço. Obrigado pela companhia também. Meu amigo Tilaco.
6: Bom dia. de rádio ligado também, acompanhando o nosso Brasilzão Caboclo por aqui, tá certo? Tá frio aí também, Tilaco? Um abraço pra você e obrigado pela companhia. Amigo Edílio de Cândido tá por aqui também. Alô, Edílio, aquele abraço e aquele bom dia pra você. Linha Minosso, acompanhando a programação e ouvindo, claro, o nosso Brasil Caboclo por aqui. Bom dia e uma boa manhã de quinta-feira pra você. 25 de junho, 2026 é o ano e o zap liberado. Interage aí, manda um alô.
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6: Já tá com o chimarrão na mão aí, meu amigo? Alô, minha amiga, meu compadre, minha comadre. Já tá com o café? Já tá preparando o cafezito? É? Que bom, bom saber. Já tá no pega pra capar? Tu já tá na tirada do leite aí? Como é que tá a situação? Manda pra mim. Quer mandar uma foto? Vamos interagir junto? Bora lá? Vamos lá, então. Manda aí que eu mando, claro, o abraço pra você. Brandão, Serra do Mico, acompanhando a programação. Alô, Brandão, aquele abraço e aquele bom dia pra você, certo? 5 e 12, modão chegando! Música bonita, Edson Hudson, As Andorinhas!

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0: Atenção para a hora, 5h16.

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Atenção pra hora, 5h21.

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0: Atenção para a hora, 5h23.
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0: Opa, 5 horas e 24 minutos, 5h24, na programação da Rádio que faz amigos. Meu amigo Guilherme da Reciclagem acompanhando a programação. Bom dia, Andrezinho. Não congelou a água hoje? Aqui na Baixada Liberdade deu geada. Alguns carros estão branquinhos hoje. Ô Guilherme, pior que hoje não. Já tá pronto meu chimarrão aqui, aí. Já tá pronto meu chimarrão. Ontem eu fui fazer o chimarrão, fui abrir a torneira, não caía nada de água. De repente começou a cair umas flanelas de gelo da torneira aqui do prédio da rádio. Tinha congelado a água. Hoje não congelou a água, hein? Hoje um pouquinho mais quente, então, do que ontem, né? Temperatura nesse momento, aqui no centro de São Miguel do Iguaçu, vamos ver novamente, na casa dos 4 graus, né? Praticamente que nem ontem, né? Também tava 4 graus, porém hoje não congelou a água, hein, Guilherme? Ô, Guilherme! É brincadeira, né? Um abraço! Zanoni, lanchonete Zanoni, disse que foi fritar o pastel hoje e congelou a banha. Lá no Zanoni, é um pouquinho mais pra baixo, né? Do que aqui a rádio. É ter que descer aquela descida ali do Colégio Nestor e tal, daí tem que ir pra baixo ali. Um pouquinho pra cima do mercado da Lara ali, o Zanoni disse que foi fritar o pastel e congelou a banha. Né, Zanoni? Ô, Zanoni, congelou a banha, Zanoni? Aê, Zanoni, velho. Um abraço. Obrigado pela companhia, já tá. Não pega pra capar também. Pessoal lá na Chácara Costa Oeste, Santa Terezinha de Itaipu, chimarreando. Fogão a lenha bombando e acompanhando o nosso Brasil Caboclo, né, minha amiga Andréia?
4: Bom dia, Andrezito.
0: Opa! Manda
4: uma música bem caprichada pra nós aqui da Chácara Costa Oeste.
0: Olha aí, ó.
4: Que estamos tomando chimarrão na beira do Jipão. Manda uma bem caprichada pra nós aí.
0: Beleza, valeu, parceira, minha amiga Andréia da Chácara Costa Oeste acompanhando a programação, chimarreando, tomando aquele mate amargo bagual. Com fogão a lenha bombando e dominando o ambiente. E acompanhando, claro, o nosso Brasil Caboclo por aqui. Tá certo? Obrigado pela companhia sempre. Valeu, Andréia. Aquele abraço. Obrigado pela sintonia. O Zanoni mandou a foto do pastel fritando aqui. Alô, Zanoni. Aquele abraço. Aquele bom dia pra você na companhia da Jornal FM. E o Valdelir Sperfeld também tá de rádio ligado por aqui. Alô, Valdelir, aquele abraço e aquele bom dia especial pra você também. Meu amigo Valdelir Sperfeld já de rádio ligado, acompanhando a programação. Certo? 5h27! Tem moda chegando, hein? Pião Carreira e Zé Paulo. Chora, meu bem!

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0: Não se perca na hora, 5:30. Atenção pra hora, 5:30.

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0: Não se perca na hora, 5h34.

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1: Não se perca na hora, 5h37.
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1: Cinco horas e 40 minutos, 5h40, hora certa. Vamos então para o fechamento do nosso mercado agropecuário. O fechamento de ontem: soja R$113 a saca, milho R$50, trigo R$70. Mercado comprador, Alar Cooperativa. Boi Nelore, boi gordo, Nelore 340,50 arroba, Vaca Gorda Nelore 306,50, arroba. Bezerro Nelore Desmame 15,64 quilo vivo. Frango 4,76 o quilo vivo. Suíno 4,65 o quilo vivo. Tilápia 8,79 o quilo. Leite 2,75 o litro. As informações e os valores são do Centro de Estudos Avançados em Economia Aplicada, CEPEA. O Mercado Agropecuário volta já já dentro do nosso Jornal da Manhã.
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1: 19 minutos faltando para as 6 da manhã. Já já tem a previsão do tempo. Já já tem a oração da manhã também. Amiga Claudete falou assim: Andrezinho, tá muito frio. Quem não precisa trabalhar pode ficar na cama. Pode ficar, Claudete. Um abraço para você, amiga. Deixa o chimarrão para mais tarde. É verdade. Valeu, minha amiga Claudete, acompanhando a programação, aquele abraço. Amiga Elídia Aguiar já tá por aqui também. Alô, Elídia, aquele abraço e aquele bom dia para você. E obrigado pela companhia também, minha amiga Elídia, de rádio ligado por aqui. Valeu, Elídia, um abraço e obrigado pela companhia também. E o Guilherme mandou foto aqui, a parte do... A parte de cima do... Parece um Celta esse daqui, né? A parte de cima do Celta tá parecendo um freezer na geladeira pro lado de dentro. Puro gelo! É, meu Deus do céu! Olha a situação, hein? Olha o geadão que deu, olha só, hein? Que barbaridade! Parece um palio, né? Acho que é um palio, né, meu amigo Guilherme? Um abraço! Obrigado pela companhia sempre aqui no nosso Brasil Caboclo. O Guilherme mandou aqui pra nós. E a parte de cima do carro ali parece um freezer, aquela parte branca do freezer pro lado de dentro, aquele gelo pro lado de dentro. Ou a garrafa de cerveja quando tá bem gelada assim, sabe? Meio canela de pedreiro, parece a parte de cima do carro do Guilherme aqui, ó. Eita, nós! Obrigado pela companhia, valeu Guilherme, aquele abraço. Vanderlei de Medianeira também, valeu Vanderlei, aquele abraço. Obrigado pela companhia, hein, de rádio ligado já por aqui. Meu amigo Vanderlei, ouvindo o nosso programa também. Tá certo? Valeu Vanderlei, um abraço e aquele bom dia pra você. Certo? Já já previsão do tempo, já já oração da manhã também. Agora tem Walter Moraes, Marcas de um Campeiro.

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0: Hora certa na Jornal, 5h48.
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0: Faltando 8 minutos agora para as 6 da manhã, 8 para as 6, tem a previsão do tempo para você em nome de Planta Máquinas aqui para São Miguel do Iguaçu. Temperatura nesse momento, 4 graus aqui no centro da nossa cidade, aqui no centro de São Miguel do Iguaçu. Para quinta-feira, hoje, dia 25, a máxima chega nos 18, tempo ensolarado com nevoeiro ao amanhecer e noite de céu limpo. Para amanhã, sexta, dia 26, a mínima vai ser de 5 e a máxima de 21. Dia de sol com nevoeiro ao amanhecer, muitas nuvens à tarde e também à noite. Para sábado, dia 27, a mínima será de 13 e a máxima de 21. Sol com muitas nuvens, pancadas de chuva à tarde e também à noite. Para domingo, dia 28, a mínima é de 17 e a máxima de 25. Sol com pancadas de chuva pela manhã e muitas nuvens à tarde e à noite, o tempo fica firme. Para segunda-feira, dia 29, a mínima será de 14 e a máxima de 22. Chuva forte pela manhã, o sol aparece e as nuvens diminuem durante a tarde. À noite, muitas nuvens também. Previsão do tempo aqui para São Miguel do Iguaçu, para você que está nos acompanhando, indica tempo firme e manhãs frias até na sexta, com mínima de 5 e 6 graus e formação de nevoeiro logo de manhãzinha. No fim de semana, as temperaturas voltam a subir, sábado terá aumento de nebulosidade e chance de pancadas de chuva à tarde e também à noite. No domingo, o calor ganha força, com máxima de 25 graus e chuva passageira pela parte da manhã. Já na segunda-feira, a previsão indica chuva forte nas primeiras horas do dia, seguida de melhora gradual nas condições do tempo durante a tarde. 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
0: 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Opa, 6 para as 6.

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1: 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Você que está nos acompanhando, aquele abraço. Amigo Delfim, aquele abraço, aquele bom dia para você. Valeu, Delfim, aquele abraço. E obrigado pela companhia. Amiga Normélia também, já por aqui, acompanhando a programação. Amigo Inácio Miners, alô Tocantins, aquele abraço. Bom dia, bom amanhecer. Acompanhando pelo aplicativo a programação, claro, da nossa Jornal FM 104,1. Tá certo? Já já a oração da manhã com o Padre Reginaldo Manzotti. Antes tem modão chegando, hein? E é modão do bom, hein? Mocoque Paraíso, o carro e a faculdade. Bora que bora, voltamos já, hein?

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1: Em Deus espero. Bom dia, queridos filhos e filhas. Em Deus espere um milagre. E desse coração de Jesus, graças e bênçãos que são derramadas copiosamente nesta semana, clamando o Sagrado Coração de Jesus nas nossas fragilidades, debilidades. Vamos nos sentir fortalecidos em Deus. Rezemos, pedindo, suplicando e agradecendo nesta quinta-feira, em nome do Pai, do Filho e do Espírito Santo. Amém. Ó meu Jesus, no seu Sagrado Coração, eu confio as minhas intenções no despertar deste dia. Sagrado Coração de Jesus, fonte de todas as graças e merecimentos, onde procurarei tesouro que contém todas as riquezas de vossa clemência e bondade? Onde baterei, a não ser na porta do vosso coração? Ó Sagrado Coração de Jesus, nesta manhã, venho pedir consolação quando na aflição, proteção quando perseguido. Venho pedir, ó Sagrado Coração de Jesus, nesta manhã, força quando oprimido de tristeza. No teu coração, Jesus, encontro luz quando estou envolvido em trevas de dúvida e incredulidade. No despertar deste dia, Sagrado Coração de Jesus, eu venho reafirmar a minha confiança em vós. Doce Coração de Jesus, sede o meu amor. Doce Coração de Maria, sede a minha salvação. Sagrado Coração de Jesus, me proteja em todos os caminhos e decisões a serem tomadas hoje. Mas não permita, ó meu Jesus, que decisões tomadas me afaste do teu coração. Ao contrário, infunda-me vosso Espírito Santo, para que os sentimentos cultivados em mim sejam sentimentos de amor, justiça e ternura, que eu possa, ó Sagrado Coração de Jesus, ter o meu coração semelhante ao vosso. E se preciso for, ó Sagrado Coração de Jesus, arranque este coração de pedra e coloque um coração capaz de amar. Sagrado Coração de Jesus, eu consagro este dia a vós. Amém. Pai nosso que estais no céu, santificado seja o vosso nome. Venha a nós o vosso reino, seja feita a vossa vontade, assim na terra como no céu. O pão nosso de cada dia nos dai hoje. Perdoai-nos as nossas ofensas, assim como nós perdoamos a quem nos tem ofendido. E não nos deixeis cair em tentação, mas livrai-nos do mal. Amém. Um bom dia no coração de Jesus a todos.
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5: Atenção para a temperatura na Farroupilha, 4 graus.
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0: Opa, tá aí de Alexandre, agenda rabiscada aqui no nosso Brasil Caboclo, de volta por aqui, hein?
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0: Aí é de quebrar tudo, hein? 6:08, 6:08, a hora certa. Bom dia, alô, meu amigo Loimar acompanhando a programação, alô Loimar, aquele abraço. Obrigado pela companhia também, acompanhando o nosso Brasil Caboclo, no Santa Isabel, ouvindo o nosso programa. Meu amigo Lídio Richter tá por aqui também. Alô, seu Lídio, aquele abraço e obrigado pela companhia. Amiga Islanda Correia tá por aqui também. Alô, Islanda, aquele abraço, obrigado pela companhia. Meu amigo Rodrigão, ô Rodrigão, tá no trecho já, meu galo? Obrigado pela sintonia. Tava ontem no programa Hora do Mate também, tava fazendo eco aí na tava fazendo eco nas estradas aí, acompanhando o nosso Hora do Mate ontem. Que barbaridade. Andrezinho, joga aí, ó. Vamos jogar um balde de água aí, ó. Pedido do meu amigo Rodrigão, olha aí, ó. Andrezinho, joga um balde de água no tio Dega. Alô, Dega Semim, acorda, Dega! Aí, ó, e no Gemim também, que estão dormindo ainda nesse frio. Vamos acordar então, Gemim, acorda, Gemim! Gemim, velho. Tá na hora, hein? Tá na hora. Vamos acordar, vamos acordar. E o meu amigo Rodrigão Cardoso tá no trecho, Rodrigo. Olha aí, ó. Meu amigo Rodrigão, um abraço. Gemim, o Gemim apareceu aqui do nada, hein? Ô, Rodrigo, deu certo, hein? Deu certo, deu certo. Acordamos, homem, acordamos. Eita, nós. Ele mandou aqui, ó, tô fazendo vento na mula. Tô fazendo vento na mula, bom dia. Valeu, Gemim, aquele abraço, bom dia. Bom dia. Ah, Gemim, velho, obrigado pela companhia. Sidão tá por aqui também. Alô, Sidão, aquele abraço e aquele bom dia na companhia do nosso Brasil Caboclo por aqui, com o timaço da Casa da Lavoura. 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
0: Ó, o Rodrigo falou aqui, Andrezinho, o Gemim vai levar a bicicleta hoje. Ó, o Gemim. Meu Deus. Eita, nós, um abraço aí. Fala, Sidão, como é que tá?
3: Bom dia, André. André, joga um baguado com o celular pra levantar, né? Porque ele disse que levanta cedo, mas esse dia eu tava vendo, ele vai na firma, leva o peão dele e volta a dormir de volta.
0: Tá dado o balde de água aí, tá dado. Esquenta a cabeça, não. Fala, meu amigo Rodrigo Gemim, vamos ver o que ele mandou aqui. Ó a situação.
4: É, vou trabalhar só de tarde hoje.
0: Boa, hein? Daí uns dizem aqui também, tem uns bravos aqui também, que diz que na época do Bolsonaro não era tão frio também, né? Tem umas histórias assim também. Na época do Bolsonaro não era tão frio. O pessoal tava reclamando também. Tilaco tá por aqui, pediu o canoeiro, já já vamos mandar. Valeu, Tilacão, aquele abraço. E meu amigo Nelson Mota já tá acordado aqui também. Alô, seu Nelson, aquele abraço e obrigado pela companhia também. Certo? 6h13, voltamos já. 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
0: 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Opa, tamo de volta por aqui, meu amigo Claudinho Pereira acompanhando a programação. Alô, Claudinho, aquele abraço, obrigado pela companhia. Alô, São Vicente.
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0: aí, Christian e Ralf, pros guri da pedra acompanhando a programação. Alô, Rodrigão Cardoso, pra vocês aí da programação, hein? Alô, Seba, alô, Anildo, alô, Aurora do Iguaçu. Nota 10, nota 1000, programação show, hein? 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
0: Iracema Maia, amigo Anildo, aquele abraço. Aurora do Iguaçu acompanhando. Vitelmo Bobagem tá por aqui também. E o Flávio de Brito também. Alô, Flávio. Alô, amiga Dani. Amigos da Farma Brito já de rádio ligado, acompanhando a programação. Fechou?
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8: Opa, de volta aqui, hein?
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8: Cunhascão, bora? Bora?
10: Não, vamos chegar. Hein?
8: Vamos chegar? Não, então, bora trabalhar, né?
10: Pode sim.
8: Isso, não, isso eu entendi. Eu entendi. Tudo bem com você, meu amigo? Tudo bem com você, meu amigo? Tudo certo?
11: Tudo certo, Andrezão.
8: E o nosso Brasilzão? Medonho, hein? Ah, gostei daquele jogo aí, Cunhascão. E tu?
11: Foi a melhor atuação da seleção, né?
8: Com certeza.
11: Eu acho que o Vini Júnior chamou um protagonismo que a gente queria, porque até então a gente não via ninguém.
8: É verdade.
11: E um jogo coletivo, os meias funcionaram. Ontem, a Escócia, comparado a Escócia e Haiti. E também o Marrocos. Marrocos é a melhor seleção, naturalmente, e tecnicamente, né? Mas a Escócia ontem foi um time completamente sem sal, né?
8: Exatamente.
11: Sem personalidade nenhuma, né?
8: Uhum.
11: E a seleção simplesmente amassou. E ainda teve um gol roubado, hein?
8: Um gol roubado, exatamente. Então, o pessoal tava indignado, né?
11: Pois
8: todo
11: é.
8: Mundo indignado.
11: E foi uma boa atuação, né? Se a gente olhar, todos os setores foram muito bem, porque ali foi um teste para a bola aérea. A Escócia, ela ainda joga um pouquinho daquele futebol inglês antigo, que não tem muita criatividade, levanta a bola, tem boa intensidade, mas a seleção brasileira não deixou transparecer nada disso, né? Ela simplesmente engoliu o adversário do jeito que a gente gosta de ver e fez uma grande atuação. É lógico que para projetar Copa do Mundo ainda falta muito, né? E é preciso lembrar que tem uma fase antes das oitavas, né, um jogo a mais. Uhum. E agora esperar, provavelmente, a seleção brasileira deva enfrentar o Japão. E o melhor Japão da história também.
8: Então, também tá dominando também, né?
11: É, e a gente vai ver as equipes asiáticas crescendo, principalmente o Japão, que está investindo muito no trabalho de base. Eles estão tentando promover atletas. Para você ter uma noção, sabe aquela brincadeira de rua? Que o brasileiro se destacava pelo drible e tudo mais, estão aplicando isso no Japão, mas com técnica, né? E a gente está vendo a formação de muitos bons jogadores. Mas Copa do Mundo, a camisa pesa, é mata-mata. Acho que a seleção tem tudo para passar também nesse sentido e a gente vai começar a ver as coisas ali das oitavas, das quartas, os melhores enfrentamentos. O bom é ontem que a seleção jogou bem, se apresentou bem e teve a volta dele, né?
8: É verdade.
11: Eu falo sem constrangimento nenhum que, por mim, não precisaria ter convocado o Neymar, mas a gente tem que entender o seguinte, para essa geração que está em campo, ele é referência.
8: Exatamente.
11: Quem mais ganhou? Olha do time da seleção brasileira, dos jogadores, quem mais ganhou? O Neymar. É. Então, querendo ou não, a presença dele ali nesse sentido, por mais que não pareça pra gente que vê, que olha de fora, mas ajuda. Só te falar um negócio, tá? Ah. São Miguel venceu ontem também.
8: Eu ia te perguntar, Liga Nacional Silver, então, contra o Balsas, ganhamos?
11: Eu acho que ganhar é pouco. Ah. 16-1.
8: Sério, Cunhasco?
11: 16-1.
8: Caramba, hein?
11: 16-1 ontem. Pra você ter uma noção, São Miguel fez mais gols ontem do que propriamente no campeonato inteiro na Liga Silver.
8: Olha que beleza, hein?
11: Uma vitória importante pra consolidar nos 12 primeiros colocados.
8: Jornal da Manhã, já já?
11: Já já, com tudo isso.
8: Bora lá então, um abraço.
11: Vamos lá então. Obrigado aí por abrir esse espaço. Sempre que você abre, a gente entra aí.
8: Não, tamo junto. Esquenta a cabeça.
11: Até mais. Não, tá fria.
8: Tá frio. Não. É, porque cabelo não tem também,
11: não,
8: né?
11: Não tem, né?
8: Tá bom.
11: Próxima aquisição já tá no papel. É. Uma touca.
8: A touca, é boa. Isso. Eu achei que era peruca, mas não vai ser então. Seu Cláudio Novelli, um abraço, seu Cláudio. Alô, Uruçanga acompanhando a programação e a Neide Fernandes Rosa também. Cunhascão já tá chegando com a corda toda, com todo o gás, né? Ninguém para perto dele. Um abraço, obrigado pela sintonia sempre. Valeu, pessoal. Até lá. Até às 5 da tarde, hein?

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2: 6:30.
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2: Manhã de 25 de junho, quinta-feira, estamos no inverno brasileiro com ilustração de inverno, né? Bastante frio hoje pela manhã, aquela sensação de zero grau. A temperatura está dizendo que é 4, a sensação térmica é de zero, tem aquele cheirinho de gelo nesse começo da manhã. Agora são 6 horas mais 33 minutos, 6:33. Atenção para as manchetes da edição de hoje do Jornal da Manhã. Vacinação contra a gripe será ampliada para toda a população em São Miguel do Iguaçu. A CISME promove semana de vitrines juninas para movimentar o comércio de São Miguel do Iguaçu. Motoristas devem redobrar cuidados com a neblina durante o inverno. Na edição de hoje do Jornal no Campo, o professor Adriano Ramos Cardoso explica sobre o El Niño na pecuária. É importante. Como o fenômeno climático pode afetar a produção, os custos e o manejo no campo. E como não perder renda, né? Nesta época do ano. Olha, no giro policial, operação Segurança Rural reforça policiamento em comunidades da região. Polícia apreende mais de uma tonelada de maconha na região. Carreta carregada com bolachas tomba na marginal da BR-277. Idoso morre dentro de ambulância a caminho do hospital em Foz do Iguaçu. Suspeitos abandonam droga e fogem durante ação policial. E ainda na edição de hoje do Jornal da Manhã Esportes, São Miguel Futsal aplica 16-1 no Balsas, maior goleada da Liga Nacional em 2026. Se você não entendeu, São Miguel fez 16-1. É impressionante. Bom, eu vou abrir um parênteses aqui. Essa marca de gols do São Miguel nesse jogo é maior que ele fez no campeonato. São Miguel tinha marcado 14 gols no campeonato. Nesse jogo fez 16. Enfim, é importante porque estamos chegando na reta final da Liga Silver e esse é um dos critérios de desempate. Brasil joga bem, goleia a Escócia em Miami e garante o primeiro lugar no seu grupo na Copa. México mantém 100% de aproveitamento e elimina a Tchequia na Copa do Mundo. África do Sul surpreende Coreia do Sul e garante vaga para a próxima fase. Suíça bate o Canadá e avança em primeiro no grupo B da Copa. Agora são 6 horas mais 36 minutos, 6h36. Tá frio aí? Que tá bastante frio no centro da cidade. Daqui a pouquinho a gente vai ter a percepção se teremos geada mais uma vez. Ontem tivemos alguma coisa, né? Não foi aquela geada forte, mas foi uma geada presente em muitas localidades aqui do município de São Miguel do Iguaçu e da região. 6 horas mais 36 minutos, 6h36, são essas as manchetes da edição de hoje do nosso Jornal da Manhã. 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
2: Olha, nessa quinta-feira, o Paraná registra um amanhecer frio. É um dos mais frios do ano, inclusive. Temperaturas ficam próximas do zero graus em várias regiões. E aí a sensação também, onde pelo menos fica aquela sensação de 2, 3 graus, sensação de zero grau, porque... Só pegar um exemplo aqui de São Miguel do Iguaçu, né? A gente tá vivendo nesse momento a temperatura, sensação térmica bem abaixo, né? Mas os termômetros aqui estão marcando entre 3 e 4 graus, né? Oscilando nessa temperatura. Ontem tivemos uma situação parecida e a gente já viu incidência de geada em vários pontos aqui do município. E realmente a sensação térmica, não sei se é uma impressão nossa, mas a sensação térmica comparado a ontem, hoje está bem maior, né? A gente está com a sensação térmica, só para você ter uma noção, de zero grau aqui no centro da cidade. Então, a tendência... E se a gente fazer esse paralelo com ontem, a temperatura foi caindo e não subindo, que era o normal, né? A gente começou aí com 3, 4 graus, agora está em 3,1. Tá, é bem exatamente isso, está caindo. E a tendência é a gente ter... aparecer... a notar a geada com mais facilidade nesse começo da manhã. Vamos ver daqui a pouco se os ouvintes mandam, né, imagens para a gente e a região de onde está mandando, para a gente já ter essa noção como que vai amanhecer o dia. A máxima hoje não deve passar 17 graus e o sol predomina. Amanhã também o sol vai predominar, só que esquenta, tá? A temperatura vai aumentar um pouquinho mais. A mínima é de 5, a máxima de 20 graus para sexta-feira. E aí você já sabe o que acontece, né? Subindo a temperatura, com a umidade que a gente tem aí, a tendência é de chuva. Para sábado vamos ter 15 milímetros de chuva, segundo o CIMEPAR, umidade relativa do ar bem alta, mínima de 68%, máxima de 98%. Inclusive, para destacar para você que domingo também teremos chuva, e uma chuva considerável, quase 20 milímetros, e uma temperatura até agradável, mínima de 16, máxima de 24 graus. Para segunda-feira, vamos ter novamente chuva, questão de 9 milímetros, mínima de 15, máxima de 19 graus. E atenção aí você que vai precisar lavar roupa nos próximos dias, tem até sexta-feira, tá? Porque olhando aqui a projeção do CIMEPAR, vamos ter chuva em sequência até o dia 5, tá? Até o dia 5 de julho, chuvoso, começando a partir deste sábado. Então, muita atenção, lógico, é uma previsão, pode acontecer uma oscilação, pode aparecer algumas brechas aqui de tempo bom, mas as últimas tendências do CIMEPAR têm se confirmado. E um ponto aqui que chama atenção também, a elevação das temperaturas, né? Que a mínima passa de 14, 12, 13 e a máxima varia aqui entre 27 e 20, 22. Só depois na terceira semana do mês a gente volta a ter uma queda nas temperaturas, mas que coisa impressionante, né? Se confirmando aquela previsão do El Niño de mais chuva e um inverno mais quente aqui no Paraná. Agora são 6 horas mais 46 minutos, 6h46.
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2: Ibovespa fechou a 170.506 pontos, queda de 0,44%. Dólar comercial fechou a R$ 5,20. Dólar paralelo em Foz do Iguaçu é comprado a R$ 4,87 e vendido a R$ 5,21. Peso argentino em Foz do Iguaçu é comprado a R$ 295 e vendido a R$ 271. Guarani com real você compra R$ 1.255 guaranis e R$ 1.165 guaranis equivalem a R$ 1. poupança rende 0,67% ao mês. 6 horas, mais 46 minutos, acerta aí, 6h46.
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2: Olha, no fechamento de ontem, quarta-feira, a soja valia R$ 113,00 a saca de 60 quilos. Um aumento tímido, mas bem melhor que dos últimos dias, que chegou a cair para R$ 109,00 a saca, né? Oscilou ali entre R$ 110 e R$ 111,00. Chegando a R$ 113,00 nesse momento. Às 11 da manhã vai ter a abertura, né, do mercado agropecuário de hoje. Vamos ficar na expectativa aí para ver se vai sustentar esse valor. Atenção, produtor, soja a R$ 113,00 a saca de 60 quilos. Imagino para aquele que está em dúvida, né, vende ou não vende, sobe, cai. A gente está vivendo essa oscilação. O milho está sustentando R$ 50,00 a saca e o trigo a R$ 70,00 a saca. Mercado comprador é a Lar Cooperativa. Boi gordo Nelore está saindo a R$ 340,50. Vaca gorda Nelore a R$ 306,50. Ambos arroba. Bezerro Nelore de desmame, R$ 15,64 o quilo vivo. Frango e suíno. O frango a R$ 4,76, suíno a R$ 4,65, ambos o quilo vivo. A tilápia está saindo a R$ 8,79 o quilo. Leite a R$ 2,75 o litro. As informações e os preços são do Centro de Estudos Avançados de Economia Aplicada, o CPE. Mercado Agropecuário, próxima edição, às 11h40, dentro do programa Em Dia com a Jornal. Agora são 6 horas mais 48 minutos, 6h48.
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2: Olha, e tem mais essa, hein? A decisão da Agência Nacional de Transportes Terrestres, a ANTT, de exigir o cercado das faixas de domínio das rodovias concedidas do Paraná, tem gerado

0: Notícias Agrícolas, próxima edição, às 9h40, no Manhã da Jornal. Agora são 6h50, 6h50. Esse é o nosso Jornal da Manhã, de segunda a sexta, ao vivo, das 6h30 até as 8h. E por conta do jogo da Seleção Brasileira ontem, a Caixa Econômica Federal alterou o calendário dos sorteios das loterias Caixa. Tá bom? Nessa quinta-feira haverá sorteios da Loteria Federal, Lotomania, Dupla Sena, Super 7 e Mais Milionária às 21h, tá? A Lotofácil terá sorteio nesta manhã, 8h30, e os outros concursos serão realizados na sexta-feira às 21h. As apostas já feitas continuam valendo normalmente. 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As principais informações, os principais destaques e, claro, você pode nos ouvir no nosso site, radiojornalsaomiguel.com.br, ou simplesmente chama na Alexa, ou simplesmente coloca no 104.1 no FM, sinal tá chegando legal, né? 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E olha, gente, os nossos ouvintes vão mandando aqui, né, a sua interação. Quero agradecer a todos vocês que, de uma forma carinhosa, sempre nos acompanhando aqui pela Rádio Jornal, e ajudando a gente a informar também, né? Porque todo mundo que manda aí a sua foto, manda aí o seu recado, o aviso, a gente consegue também repassar aqui para os nossos ouvintes, para os demais, né? E é muito importante a sua interação. Então você que está participando, 3565-1033, está aí no seu trabalho, está aí tomando seu café, está aí tomando seu chimarrão, começando o dia, nosso muito obrigado. Quero mandar um abraço lá para o seu Lídio Richter. Bom dia, bastante serração hoje aqui em São Jorge. A sensação térmica está mais baixa que ontem. O seu Lídio está com a mesma sensação que eu estou. Parece que está mais frio do que ontem. A Nilson, bom dia. Santa Rosa, Beira Lago, bastante geada. A Baixada não perdoou, né? Esse cheirinho de gelo que a gente brinca, que sente, né? Não é à toa, é porque realmente nos pontos mais baixos a geada já está se concretizando. O dia está amanhecendo ainda, a gente nas próximas horas deve perceber com mais naturalidade aí se está amanhecendo branquinho ou não, né? Se está com chuva, com geada ou não. Lembrando, para você mandar 3565-1033, pode mandar o seu recado. São 6h53, 6h53. Você ouviu no Jornal da Manhã depois do intervalo? Operação Segurança Rural reforça policiamento em comunidades da região. Polícia apreende mais de uma tonelada de maconha na região. Idoso morre dentro de ambulância a caminho de hospital em Foz do Iguaçu. 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
10: 7 horas em ponto. Esse é o nosso Jornal da Manhã, ao vivo aqui pela Rádio Jornal, agora também no FM 104.1. E olha, eu cumprimento você que está nos acompanhando, você que está tomando seu café, seu chimarrão, você começando o seu dia. Muito obrigado sempre por estar conosco aqui na Rádio Jornal, levando você que esteve nos acompanhando boa parte da história no AM e agora também nos acompanha no FM. Que coisa maravilhosa! É muito bom saber que você está ligado com a gente, começando seu dia trabalhando ou simplesmente agora. A primeira coisa que faz é tomar um café, né? Tomar um chimarrão e aí sim sair para labuta, para o trabalho, para começar mais um dia. Muito obrigado aí para você que está com a gente. E tá frio aí? Aqui tá bastante frio também, tá? Nesse momento até vou dar uma espiada aqui no o que tá apontando de temperatura, né? A gente tava com 3.1. Agora, ó, subiu um pouquinho, 3.5 de temperatura, mas a sensação térmica continua em 0 grau, tá? É, sensação térmica que deixa a gente com muito frio, então tem que sair agasalhado, protegido. E confesso para vocês, hein? Desde que eu adotei a careca aqui, percebi que tá faltando um item, né? Uma touca. Vou ter que adquirir uma touca aqui para me proteger, porque é uma sensação diferente passar frio na cabeça, mas é uma realidade. Vamos juntos até as 8 da manhã, lembrando que sempre estamos com vocês, daqui a pouco tem o Jornal no Campo, o professor vai falar dos efeitos do El Niño, a gente está vendo aí as mudanças, há pouco estava falando na previsão do tempo, os efeitos que vai causar, né? A gente vai ter, tem essa época de frio agora, vai ter uns dias de chuva, e na sequência a gente vai ter também um pouquinho mais de calor, e a tendência é essa, e aí a gente tem que estar de olho também na nossa agropecuária, né? Você tem que estar de olho na atividade, na produção de proteína animal, seja qual for, porque isso influencia diretamente, né? E aí pode ocasionar prejuízo, perder tempo, enfim, tem muita coisa que acontece nesse meio do caminho. O professor Adriano Ramos Cardoso vai explicar pra gente. Bom, vamos agora com informações do setor policial. Lembrando que você pode participar 3565-1033, deixar o seu recado aí no nosso WhatsApp, se giou ou não giou. Daqui a pouquinho, atendo todos vocês também, nosso Facebook, Rádio Jornal São Miguel. Vamos com informações do setor policial. 7h02, 7:02.
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10: A Polícia Militar intensificou o patrulhamento em comunidades rurais da região por meio da Operação Segurança Rural, realizada pelo 14º Batalhão. A ação ocorreu em localidades de Itaipulândia, Missal, Serranópolis do Iguaçu, São Miguel do Iguaçu e Medianeira, com o objetivo de ampliar a presença policial, prevenir crimes e aumentar a sensação de segurança dos moradores do campo. Durante a operação, os policiais abordaram e fiscalizaram 22 veículos entre automóveis e motos. Foram realizadas verificações de documentos, consultas nos sistemas policiais e orientação preventiva aos condutores. Segundo a Polícia Militar, nenhuma irregularidade foi encontrada durante as abordagens. A operação faz parte das ações permanentes para reforçar a segurança nas áreas rurais e manter a proximidade com as comunidades da região. Policiais federais, militares e civis apreenderam mais de uma tonelada de maconha em Santa Helena. A droga foi encontrada em uma caminhonete S10 e um carro Corsa localizado em uma área rural próxima ao Lago de Itaipu. Segundo a polícia, a carga veio do Paraguai por embarcações. Ao perceberem a presença das equipes, os suspeitos fugiram para uma área de mata e não foram encontrados. Os veículos e a droga foram encaminhados para a Delegacia da Polícia Federal em Foz do Iguaçu. Uma carreta carregada de bolachas tombou na marginal da BR-277 na Avenida Sérgio Gaspareto, em Foz do Iguaçu. Apesar do susto, o motorista não ficou ferido. Ao longo do dia, a carga foi transferida para outro caminhão. Já o veículo permaneceu no local, aguardando a remoção. As causas do acidente devem ser investigadas. Um idoso de 73 anos morreu na manhã de ontem, quarta-feira, enquanto era levado de ambulância para o hospital em Foz do Iguaçu. Segundo informações, o paciente, nacionalidade paraguaia, estava sendo transferido da cidade Santa Rosa del Monday, no Paraguai, quando sofreu um infarto durante o trajeto. A equipe de atendimento realizou os procedimentos necessários, mas o homem não resistiu. Ao chegar ao hospital, o óbito foi confirmado por um médico do SAMU. A polícia militar esteve no local para registrar a ocorrência. Como tudo indica, que a morte ocorreu por causas naturais, serão realizados os trâmites legais para encaminhamento do corpo ao Paraguai. A vítima foi identificada como Nelson Fávero, de 73 anos. Policiais federais e militares apreenderam 57 quilos de maconha na madrugada em Foz. A droga foi encontrada em duas malas abandonadas por suspeitos que haviam acabado de receber a carga de uma embarcação vinda do Paraguai. Ao perceber a chegada das equipes, os envolvidos fugiram pela mata e não foram localizados. A embarcação utilizada no transporte da droga retornou ao lado Paraguai. O entorpecente foi encaminhado para a delegacia da Polícia Federal. 7:06, 7:06 em São Miguel do Iguaçu. Nesse momento a temperatura está em 3,5 graus. Nas ruas Farroupilha e Alfredo Chaves, aqui no centro da cidade, o trânsito, o movimento é bastante tranquilo. Na BR-277, São Miguel do Iguaçu, fluindo bem. Tem um movimento bem considerável hoje, mas fluindo bem aqui na região. Ponte da Amizade, movimento bem abaixo do normal e a aduana sem filas. Participe com informações do trânsito e as condições das estradas pelo nosso WhatsApp 3565-1033. E aí você pode mandar também como que tá aí a sua região. Chegou o dia, no dia hoje, tá mais tranquilo, se tá mais intenso frio, você tá achando mais frio do que ontem. Enfim, pode mandar aí 3565-1033. 7:07, 7:07. 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Professor Adriano Ramos Cardoso explica sobre o El Niño na pecuária. Como o fenômeno climático pode afetar a produção e os custos e o manejo no campo. 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
0: 7:13, 7:13, e o frio tá aparecendo aos poucos, vão aparecendo algumas imagens. Quero agradecer aqui a Fernanda, lá do Jardim Mariana, mandou uma foto do carro dela completamente coberto de gelo, né? Tá, a geada tomou conta. Ela mandou ontem também, só que a sensação que eu tenho que vendo aí pelas imagens é que hoje a geada vem um pouquinho mais forte, né? E algumas regiões tem sido assim. Você pode mandar também 3565-1033 se geou aí ou não, se está fazendo mais frio, menos frio, qual que é a tua sensação. O fato é que isso interfere principalmente na atividade, né? Na atividade do dia a dia, na pecuária. Estar atento a todas essas questões é fundamental. E a produção de proteína animal, produção de... Você pode estar talvez para carne, para leite, enfim, não importa a sua atividade. É um momento que tem que estar atento, e principalmente em época de El Niño. Que forma a gente pode tomar as preventivas? Eu estava olhando agora há pouco, professor. Bom dia para você, professor Adriano Ramos Cardoso. Eu estava olhando a previsão do tempo, marcando aí para depois desse frio, vem bastante chuva. Depois da chuva, as temperaturas sobem um pouco. A gente, ou seja, vai viver uma oscilação, a promessa de um ninho mais quente, mais chuvoso. De que forma esse comportamento pode influenciar na nossa pecuária, professor? Bom dia.
9: Bom dia a todos. Mandar um abraço para o seu Cláudio Detone, que sempre está escutando o nosso programa, e essa hora lá deve também estar, uma vez que é mais no alto. Pegou ou não pegou a geada, né? Então, saber o quanto que afeta, o quanto que não afeta a nossa produção. E nós falamos muito sobre a questão do El Niño, sobre a agricultura, na terça-feira. E hoje falando um pouquinho sobre ele na pecuária. E quando a gente fala em pecuária, a pecuária não quer dizer que é o cara que tem um boi, que tem uma ovelha, que tem um cavalo. A pecuária é quando se fala em todos os termos para animais. O cara que tem um passarinho em casa, uma tartaruga, um peixinho, ele é um pecuarista, porque ele produz algum animal, então se enquadra na pecuária. E então esse cuidado é um cuidado que nós temos que ter, porque é uma oscilação muito grande, e a oscilação ela vem chuva, ela vem o frio, e chuva e frio, umidade, ele é horrível para a criação. Aonde que está dormindo as vacas de leite hoje? As ovelhas. Onde tem corrente de ar para a questão de pássaros? Quem tem um peixe beta em casa, quem tem aquário em casa? Quando a gente faz todas essas perguntas, além de ter uma resposta que nós temos que ter ambientes adequados, nós temos os pets, que são cães e gatos e outros animais. E desses animais, como é que está o controle, né, com essas mudanças? A mortalidade peixe beta nesse momento é muito alto para quem não utiliza de aquecedor. Peixes ornamentais com temperaturas abaixo aí de 22 graus começa a preocupar, e quando chega essa temperatura, que é a temperatura ambiente da água, podendo levar à mortalidade. Então são esses cuidados que nós devemos ter com nossos animais. Assim como os bovinos de leite, os ovinos, como estava chovendo e tem muita a neblina, a cerração, o que nós temos de uma noite de umidade, nós podemos dizer que esses animais perdem temperatura muito rapidamente. Então isso deve ser compensado durante o dia, e se possível resguardar os animais à noite. Por que disso? Animal que perde temperatura, ainda mais alguns animais criando, como são as ovelhas nesse momento, nós podemos ter perdas de cordeiro por baixa temperatura brusca, e o animal fica sem se alimentar, sem tomar o colostro, e acaba tendo mortalidade. Como chiqueiros, que é onde nós temos durante o verão, que a gente coloca água para ela poder ficar mais tranquila, para dissipar o calor. Agora no frio essas lâminas d'água são muito prejudiciais, porque um animal que cria e tendo umidade, chiqueiro muitas vezes cria aquela lama. A quanto que chega a temperatura naquela lama, né? Um animal que está sendo gestado dentro da mãe, posso ser criado, que temperatura que chega rapidamente, animal que perde muita temperatura, e se ele não se alimentar, a inadição, ele acaba perdendo a vida, um animal que vai a óbito rapidamente.
0: Até se a gente vê na natureza o animal criado em campo, né, o suíno, a porca, quando ela tá nos dias de... ela prepara um verdadeiro ninho, porque isso é para proteger o filhote. E às vezes a gente vê aí o animal no piso, professor, isso afeta também?
9: Então é esse que é o grande diferencial, o animal que está solto, o animal que procura o abrigo. Tanto é que existem técnicas em ovelhas lanadas que você tira a lã da cara dela para ela sentir mais frio e ela se proteger mais, procurar já um lugar com menos vento para ela poder dar cria para onde possa se desenvolver muito bem o cordeiro. E aquilo que tu perguntaste, de um piso, mas sem dúvida, se nós pensarmos, ah, botei uma caixa de papelão para o meu cachorro deitar em cima, o papelão ele puxa umidade. Então nós devemos pegar a caixa de papelão e colocar uma maravalha dentro, né? Colocar algum pet, alguma coisa que possa inibir que tenha essa passagem dessa umidade, porque o papelão ele puxa umidade e a umidade ela gera mais frio ainda, o animal perde mais calor ainda. Ah, mas coloquei um papelão e coloquei uma mantinha dentro. É, coloque a mão para ver a umidade que fica naquele papelão, naquela mantinha. Então nós devemos colocar uma proteção. Né? Ou colocar esse papelão em cima de uma tábua, colocar em cima de algum ambiente que possa não estar absorvendo isso. Então o piso, muitas vezes, ele pode ser mais gelado, mais prejudicial do que não ser favorável para que o animal esteja se aquecendo. E o animal, ele, no meio ambiente, ele busca essa proteção, ele busca os lugares mais quentes, ele deita. Então nós temos muito problema com silagem, quando é feita a silagem, logo após ocorre aquelas fermentações, principalmente agora o pessoal está fazendo silagem. Quando ocorre fermentação, ela gera calor. Gerando calor, o animal vai se tentar se proteger ali onde está a silagem. Ele acaba rasgando a lona, né, e deitando no meio dela ali para se aquecer. E aí, posteriormente, todo o problema que nós encontramos na silagem. Então, por que que o cachorro rasga a silagem? Porque na fermentação ela gera calor, e o calor é o que ele busca nesses períodos de frio.
0: Esse conceito talvez seja mais definido, que eu vou falar agora, no, na produção e terminação de suínos em larga escala e também de aves, né, que são animais para terminação, então são animais prontos. É visível que um estresse térmico ele pode provocar perdas no rendimento, né, e significativos. Mas para o produtor também ficar atento, produtor que... produz para ele ou produz para uma venda eventual, porque o custo hoje está muito alto, né, professor, para manter. De repente, eu vou usar uma expressão que a gente usava lá no sítio, a gente engordava o animal durante o verão para perder ele no inverno, né, porque diminuía a pastagem, alimento já ficava um pouco mais limitado, o custo subia muito porque você tinha que trazer mais alimento de fora ou preparar mais alimento para ele, como a silagem. Isso tem que botar a conta na ponta do lápis. O quanto que se fazer essa conta aí do que se perde em questões, como o professor falou aí, de um estresse térmico, né? O animal tá sofrendo para se manter aquecido, ele vai gastar energia, né? Comendo pouco, comendo menos, você vai ter um animal magro e um prejuízo, porque tem que manter esse animal.
9: Existe uma tabela, né, funcional, que é o conforto térmico. Animais acima de 28 graus e animais abaixo de 18 graus, ele começa em algumas espécies a diminuição do consumo ou tentar consumir o gasto energético maior. Tudo que tu falaste é a realidade. Se nós falarmos desde o suíno industrial, que é o de granja, e o suíno aquele que você tem, que é o caipira, os dois é a mesma condição. Se você não proteger o teu suíno no inverno, ele gasta mais energia e o que ele come vai para suprir essa falta de energia. Então aquilo que ele estaria comendo, que você é acostumado a dar para ele, ele precisa gerar mais energia por causa do frio. Ele gerando mais energia, ele deixa de ter o seu desempenho e ele empata no seu ganho de peso. E é um prejuízo. Animais acima de 28 graus, o animal diminui o consumo porque ele está gerando muita energia. E isso é uma coisa que acontece muito na agropecuária, que o pessoal vai procurar o porquê disso. Por quê? Dos estresses. Então o excesso de calor, ele faz com que o animal coma menos ou até pare o consumo. Uma vaca de leite acima de 28 graus, cada grau que aumenta, ela tem uma tendência a diminuir de 300 ml a 1 litro de leite por ordenha. Então o estresse gera isso. E muitos não dão aquela bola, aquela significância naquele momento, mas isso agora, se nós não protegermos o nosso galpão, se nós não dermos calor pelo menos é tentar fechar as entradas corrente de ar para evitar que o animal perca mais calor ainda. Esse animal vai gerar menos produto. Menos produto é mais tempo ali, mais tempo comendo, o animal que demora mais para ir para o abate. Maior é o custo. Quanto mais você errar nas técnicas de produção, maior são as perdas na sua propriedade, menor a eficiência alimentar. Nesse momento, o que a gente indica? Trabalhar com dietas de alta qualidade. Se nós não reajustarmos a dieta, não adianta a gente pegar aquele resíduo de pré-limpeza, aqueles bags de lixão e dar para o animal e achar que aquilo ali vai alimentar no inverno. Isso não vai ter um bom resultado. E tanto é que não dá um bom resultado, que é diariamente produtores nos procurando, tentando tirar essa dúvida, porque os animais estão debilitados. Pois tu está dando uma dieta de baixa qualidade, aonde tu tem um frio extremo, e o animal onde ele está perdendo todas as condições de desenvolvimento, qual é a consequência disso? Uma piora no estado animal, perdendo peso, entrando amarelão, entrando doenças específicas, desenvolvimento de verminose, e é carrapato, é mosca de chifre. São várias problemáticas que você está deixando o animal perder a sua sanidade para que entre doenças específicas. Aí o custo é maior. Em vez da gente pensar em trabalhar com dietas de alta qualidade, alta performance, para que pelo menos o animal se mantenha nesse período, e para depois tu ajustar novamente a dieta, do que você gastar aí 300, 400, 500, 600 pila num atendimento em nutrição para ele, que não vai responder. Ah, porque eu vou aplicar modificador orgânico, que eu dei uma vitamina. Isso aí não vai, não é isso que vai resolver o problemático. Nós pensamos nas vitaminas. Tu tomou a vitamina hoje, o excesso que tu aplicou, você tinha que aplicar 5 ml, tu aplicou 10. Os 5 a mais vai sair na urina e nas fezes, porque o organismo não armazena a vitamina. O que tu tomou hoje, sai hoje. O que tu tomou hoje, aproveita hoje. Tu teria que aplicar diariamente. Mas se tu não tem uma nutrição equilibrada, não adianta você ficar aplicando.
0: A base é a nutrição.
9: É a nutrição.
0: Não tem como. Professor, e para a gente fechar, teria produtos para indicar? Porque assim, no verão, tem acesso o produtor, e eu falo às vezes até do pequeno produtor que está ali tentando manter seu rebanho bovino, às vezes tem algumas ovelhas, cabritos, suínos, e é natural essa época, escasseia o alimento que ele encontraria, pastagem, capim, cana, quem conseguiu manter, enfim, as variações, a própria silagem, mas fica um pouco mais escasseado nesse momento. Que produtos você indicaria nesse momento que encontrei na agropecuária para dar uma fortalecida na nutrição? Gente, o professor falou uma coisa aqui importantíssima. Sem nutrição, você pode aplicar o que for, que não vai resolver. Então, a base é a nutrição.
9: Principal é a proteína. A grande maioria dos alimentos fornecidos hoje na nossa região são base energética. Falta proteína, principalmente para os animais jovens. Proteína. Para fechar requerimento, proteína. E outra coisa que a gente tem que entender muito se chama digestibilidade do produto. Hoje, quando tu fala, tem uma escassez de pasto. Além da escassez do pasto, esse pasto entrou em dormência. Ele lignificou. Ele criou uma barreira onde, quando o animal consome, não consegue quebrar esse alimento. Não consegue absorver esse alimento.
0: Fica pobre.
9: Só para ter uma ideia, braquiária no verão, 60% de digestibilidade. No inverno, 40%. O animal teria que comer quase o triplo para suprir a sua necessidade. Da onde que ele tira braquiária no inverno e da onde que ele tem uma capacidade de ingestão? Então, feno de qualidade, uma dieta de qualidade, pode ser formulada a dieta como comprar a dieta, mas tem que ser produto de qualidade. Nós, a partir de agora, nós somos o representante direto da Supra Rações. São alimentos de alta qualidade, de alta performance. Se nós falarmos de alta performance, nós falamos em qualidade de absorção. Então, quando a gente fala, a agropecuária tem, ela indica. Então, o que indicar? Se nós falarmos em cordeiro, nós temos uma dieta específica para o cordeiro. uma dieta específica para a mãe, uma dieta específica para a vaca de leite, para o cavalo que sai para cavalgar, o cavalo que está no campo, para o cachorro. Agora não é o momento de dar aquela ração de R$5, R$6 para o seu cachorro. Agora é o momento de pegar uma ração lá dos seus 14, 15, 16, 17 reais. Por quê? Porque é uma ração de melhor qualidade, aonde vai ser mais absorvido, vai melhorar o pelo, vai ajustar o seu índice corporal nesse momento. Pintinho, agora não é a hora de dar quirela quebrada, somente milho quebrado para o meu pintinho. Agora é a hora de entrar com uma ração inicial. E quando a gente compra concentrado também, não adianta botar 3, 4, 5 pacotes de milho para um pacote concentrado. É um por um. Nesse momento é um momento crítico. Estou usando uma lâmpada, tenho a galinha que está protegendo, mas nós temos que aquecer esse animal. E para aquecer um animal desse tipo é a ração com qualidade de alta absorção. Por isso que a gente colocou dentro da agropecuária dietas de alta qualidade para que você possa procurar e ter resultado. Não adianta comprar produto não tendo resultado. O residão no qual é feito as dietas, isso aí a gente tem que pensar que isso aí passou. Nós temos que trabalhar com eficiência e nós temos que dar qualidade para os nossos animais se a gente quiser tirar uma lucratividade da nossa propriedade. Senão a gente só empata ou perde dinheiro.
0: Professor Adriano Ramos Cardoso, muito obrigado aqui pela tua presença. Mais um Jornal no Campo. Um grande abraço e até quinta-feira, até terça-feira da semana que vem. Né?
9: Um grande abraço a todos. Agora temos uma chuva para o final de semana.
0: Alguns dias de chuva, né?
9: E depois o frio vai dar uma trégua, não nesse frio, mas a gente vai ter um pouco de frio ainda. E depois são tendências de aumento de temperatura. Então fica aí os cuidados com a proteção dos nossos animais, que vem mais uma onda de chuva, depois uma onda de frio e os animais sofrendo se a gente não tiver boas condições para eles.
0: 7 horas mais 29 minutos, 7h29. Você ouve no Jornal da Manhã depois do intervalo. Vacinação contra a gripe será ampliada para toda a população em São Miguel do Iguaçu. A CISME promove semana de vitrines juninas para movimentar o comércio de São Miguel do Iguaçu. Motoristas devem redobrar cuidados com a neblina durante o inverno. 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
11: Sete horas mais 37 minutos, 7h37, estamos de volta com o Jornal da Manhã. E olha, agradecendo você que está com a gente sempre, né? Aqui no 104,1 no FM, muito obrigado por estar com a gente todos os dias, nos levando de carona, levando para o seu trabalho, começando o seu dia junto. Nosso muito obrigado. Temperatura nesse momento aqui no centro da cidade, 3,5 graus, o dia já está claro, já clareou o dia. Está começando mais uma quinta-feira, vamos juntos aqui. E é bom demais saber que você está com a gente. Agradecer também o Andrezinho Weiss pelo café. O Andrezinho faz o café e entrega o café. Isso é que nem o Vini Júnior fazer o gol e dar assistência para ele mesmo, né? É isso que faz o Andrezinho. Obrigado, viu, André? Olha, gente, vamos falar aqui sobre a vacinação contra a gripe. A partir da próxima segunda-feira, dia 29, a vacina contra a gripe estará disponível para toda a população de São Miguel do Iguaçu a partir dos 6 meses de idade. A medida segue a orientação da Secretaria de Estado da Saúde do Paraná e busca ampliar a proteção contra o vírus influenza. Mesmo com a ampliação do público-alvo, a Secretaria Municipal de Saúde reforça a importância de que os grupos prioritários continuem procurando as unidades de saúde para se vacinar. Atualmente, o município atingiu 45% da cobertura vacinal entre crianças, idosos e gestantes, índice abaixo da meta de 90% estabelecida pelo Ministério da Saúde. A vacina é gratuita e está disponível nas salas de vacinação do município. Para receber a dose, basta apresentar a carteira de vacinação e o cartão SUS. Olha, quem está passando pelo comércio de São Miguel do Iguaçu nessa semana está encontrando um clima diferente. Até sábado, dia 27 de junho, a Associação Comercial Empresarial de São Miguel do Iguaçu, a CISME, está promovendo uma ação especial para incentivar as empresas a decorarem suas vitrines com o tema junino. A iniciativa busca valorizar as tradições de São João, deixar a cidade mais colorida e acolhedora e atrair consumidores para o comércio local. Bandeirinhas, balões, chapéus e palha e outros, chapéu de palha, né? E outros elementos típicos já fazem parte do cenário em diversas lojas. Além da decoração, alguns estabelecimentos também prepararam atendimento temático e a distribuição de comidas típicas para os clientes. Segundo a CISME, a campanha tem como objetivo fortalecer o comércio, aproximar a comunidade e contribuir para o aumento das vendas nesse período. Com a chegada do inverno, a neblina tem sido cada vez mais frequente nas rodovias da região, principalmente durante as primeiras horas da manhã e também à noite. A baixa visibilidade exige atenção redobrada dos motoristas e aumenta o risco de acidentes. Diante desse cenário, a EPR Iguaçu, concessionária responsável pela administração dos mais de 600 quilômetros de rodovias nas regiões oeste e sudoeste do Paraná, orienta os condutores a adotarem medidas simples, mas fundamentais para a viagem mais segura. Segundo o coordenador de tráfego da EPR Iguaçu, Osni Gomes, os cuidados devem ser redobrados em trechos com mais incidência de neblina. Ele destaca ainda as principais orientações para dirigir com segurança em condições de baixa visibilidade.
12: Com a chegada do inverno, a EPR Iguaçu alerta os motoristas para os cuidados ao dirigirem sob neblina. 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A baixa visibilidade aumenta o risco de acidente. 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Para garantir uma viagem mais segura, a EPR Iguaçu traz algumas orientações para os motoristas que trafegam pelas nossas rodovias. 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Evite parar no acostamento. Caso seja indispensável, procure um posto de combustível ou em um dos nossos SAUs, Serviço de Atendimento ao Usuário, que ao longo do trecho concedido, conta com 11 estruturas localizadas em pontos estratégicos para ser utilizado nesses casos de neblina intensa ou para pausas durante a sua viagem.
11: Muita atenção, né? Muita atenção. E também uma coisa que parece boba, né? Mas a condensação, quando tá mais quente dentro do carro que fora, né? O para-brisa, isso acontece tanto fora como dentro do carro, embaçar o para-brisa. Quem não passou já por esse sufoco, por mais que você utilize todos os recursos do próprio veículo, né? Ainda assim, você pode ter problemas, principalmente hoje, né? Tem muita gente amanhecendo aí com o carro coberto de gelo, né? Então tem toda essa atenção para tomar. Tem alguns produtos, tá, disponíveis. Você encontra aí na conveniência dos postos para utilizar, para desembaçar o para-brisa, os vidros, toda a tensão e, claro, a tensão redobrada. Os faróis, como estão? Isso tudo é necessário. Gente, às vezes a gente olha o valor de um farol e fica, mas dá para andar assim. Só que é a nossa vida que está aí, né? É a nossa vida que a gente está colocando em risco, uma condição financeira que é irrisória pela circunstância. Então é sempre bom manter o cuidado, proteção, e que o nosso carro, que a gente consiga enxergar, mas também é preciso lembrar que a gente precisa ser visto na neblina, né? Um período um trecho onde os motoristas têm dificuldade de nos ver. Então as lanternas também têm que estar em dia. Tudo isso contribui para a nossa segurança e a segurança dos outros. São 7 horas mais 45 minutos, 7h45, a seguir tem o Jornal da Manhã Esportes. Vamos falar de Seleção Brasileira, vamos falar de São Miguel Futsal. São Miguel aplicou 16, um amarelinho do Oeste venceu o Balsa 16-1. Que resultado foi esse, hein? Um resultado, olha, o pessoal teve trabalho ontem para fazer recorte dos gols, né? Coisa impressionante, 16-1, não lembro. Ainda mais nesse nível técnico, né? Uma diferença tão grande. A gente vai contar o que aconteceu nesse jogo. E o São Miguel, nessa partida, inclusive, marcou mais gols que no campeonato todo da Liga Nacional. E assim, passou a ter um dos melhores ataques. É impressionante o que fez o Amarelinho do Oeste ontem. Importante, segunda vitória seguida. São Miguel precisava dessa sequência. A gente vai projetar os próximos jogos do Amarelinho do Oeste e também falar de seleção brasileira. A seleção ontem também desencantou, jogou bem o Brasil ontem. Poderia ser 4, 5, com tranquilidade para cima da Escócia, foi batido com facilidade. E a arbitragem ainda roubou um gol do Vini Júnior. Vini Júnior, olha, pela primeira vez tem que aplaudir. Temos um protagonista. Vini Júnior se apresentou para o jogo ontem. E vai brigar aí pela artilharia da Copa do Mundo. Olha que legal a seleção ontem. E mérito pro Ancelotti, tá? Rayan apareceu, menino de 19 anos, jogando na ponta direita. Ele foi fundamental pro Brasil abrir o placar ontem na partida diante dos escoceses. A gente já começa, vai começar a projeção. Já tem, inclusive, confronto definido, hein? Canadá e México vão se enfrentar. Do grupo do Canadá e México já tem definição. O Canadá vai enfrentar a África do Sul na próxima fase do Mundial. Esse é o primeiro duelo já definido e a gente vai tentar entender esses cruzamentos. É uma Copa do Mundo um pouco diferente, que vai classificar os 8 melhores terceiros colocados. Aí tem uma disputa muito grande por essas vagas. Tudo isso depois do intervalo, lembrando que o Jornal da Manhã sempre começa às 6h30 da manhã, segue ao vivo até às 8 da manhã. 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
8: Vamos lá, gente. E olha, não sei se tem a ver ou não, mas ainda a Liga Silver na tabela oficial ainda não divulgou o placar. Acho que estão contando os gols ainda. Mas ontem o São Miguel Futsal aplicou 16-1 no Balsas. Um verdadeiro massacre. O Balsas, é verdade, é um time frágil, Balsas do Maranhão. É, veio com vários desfalques, com problema no grupo e tudo mais, mas isso não era problema do São Miguel. O São Miguel tinha que fazer a sua parte e fez muito bem. Aplicou a maior goleada da Liga Nacional em 2016, resultado que ajudou muito aí na sequência. O América de Natal já tinha vencido o Balsas por 10-2. O Balsas, só que tem um detalhe: o Balsas foi a Chopinzinho, enfrentar o Chopinzinho, perdeu só de 3-0, tá? Então, assim, é aquela coisa. São Miguel aproveitou a condição que teve e aplicou uma sonora goleada no adversário para subir na tabela de classificação. O São Miguel

0: Miguel tinha 7 pontos, agora vai a 10. E naturalmente chega a 11ª colocação. São Miguel ganha uma posição, mas é importantíssimo que fica dentro da zona de classificação e com a chance de fazer uma projeção um pouco melhor. E ganha uma gordurinha aí para os próximos jogos. O próximo jogo do Amarelinho do Oeste é pela Liga Silver de novo. Vai enfrentar o Vélez de Camaquã, jogo duríssimo lá no Rio Grande do Sul. O jogo está marcado para o dia 30, na próxima terça-feira, 7 da noite, dia 30, tá? O Amarelinho do Oeste nesse confronto, né, nessa partida, vai enfrentar uma das melhores equipes dessa Liga Silver, que é o Vélez. O Vélez hoje é o quarto colocado com 19 pontos, chegou a liderar a competição em alguns momentos. O primeiro colocado é o América de Natal com 23, o segundo o Chopinzinho 23, São Caetano é o terceiro com 22, quarto colocado é o Vélez Camaquã com 19 pontos. São Miguel vai ter uma sequência de 3, 4 jogos antes de voltar a jogar pelo Campeonato Paranaense de Futsal Série Ouro. Grande vitória do São Miguel, a maior goleada dessa temporada para cima do Balsas, a maior goleada da Liga Nacional. 16-1. Vamos ouvir o que o Galinho falou na saída de jogo para a TV LNF TV da Liga Nacional?
1: A gente sabia que o maior respeito que a gente teria pelo time deles era a gente dar o nosso melhor e chegar a fazer os gols. Então o professor Ramon pedia muito isso. A gente soube da circunstância deles agora ali antes de começar o jogo, que eles vinham meio desfalcados, mas a gente teve cabeça boa. Buscamos o placar desde o início, conseguimos um placar elástico, né? Que é importante pra gente, que a gente tava com menos 6 de saldo, agora a gente já tá com saldo positivo, então isso é importante. E principalmente a vitória, né? Que era o que a gente buscava.
0: Muito bem, bom, virando a página, falar de seleção brasileira. O Brasil ontem conseguiu uma baita vitória diante da seleção escocesa, 3-0. Dois gols do Vinícius Júnior, um do Matheus Cunha, numa atuação assim, a melhor atuação sob o comando de Carlo Ancelotti. Rayan na ponta direita foi um dos grandes destaques desse confronto, que ajudou muito, 19 anos, apenas jogou com muita personalidade, e o Vini Júnior foi o protagonista que a gente esperava. Mas aí teve Bruno Guimarães, Gabriel Magalhães fazendo grandes jogos, laterais dentro da sua descrição, importantes para o formato do jogo. E a seleção, até o Paquetá está jogando bem, um dos jogadores que recebeu mais críticas. E, enfim, a seleção brasileira conseguiu um baita resultado, 3-0 no marcador. E aí, seleção classificada em primeiro. E foi importante esse placar, porque o Haiti fez o Marrocos sofrer ontem. Saiu duas vezes na frente, mas o Marrocos conseguiu a virada, era muito melhor. Fez 4-2 para cima da seleção haitiana e conseguiu aí terminar em segundo lugar na chave. A seleção brasileira tinha uma vantagem, o saldo de gols sustentou, terminou com 7 pontos. Terminou aí com 7 pontos junto com o Marrocos. Marrocos em segundo. O terceiro do grupo do Brasil é a Escócia. Escócia que vai lutar aí, apesar do saldo negativo, vai ter que correr atrás para buscar a classificação. Quem conseguiu foi a Bósnia, que bateu o Catar por 3-1. A Suíça bateu os donos da casa, o Canadá, pelo placar de 2-1, também conseguiu importante classificação. E a surpresa ontem foi a África do Sul, vencendo a Coreia do Sul pelo placar de 1-0. E o México eliminou a Tchequia, atropelou, fez 3-0. Rapidinho, só passar por uma projeção. Hoje, nessa segunda fase, que é antes das oitavas de final, nós teríamos Alemanha e Paraguai, terceiro melhor colocado. Falta ainda a definição do grupo A, B, C, D e F, mas por enquanto é o Paraguai. A França, por enquanto, enfrentaria a Suécia. Já definido, África do Sul e Canadá. Esse confronto está definido. Holanda e Marrocos, Portugal e Gana, Espanha e Áustria, também já definidos. Estados Unidos e Bósnia. Só lembrando que falta ainda o jogo do grupo do Brasil, do grupo do adversário do Brasil, que nesse caso aqui é a Holanda, né? Pode, se a Holanda terminar em primeiro. Por enquanto, Egito e Coreia do Sul, Brasil e Japão, já na segunda-feira, por enquanto. nesse mata-mata, pode ser a Holanda, tá? Costa do Marfim, Noruega, México, Escócia, Inglaterra, Cabo Verde, Argentina e Uruguai, Austrália, Irã, Suíça e Argélia, Colômbia e Croácia. Lembrando que falta a definição dos terceiros colocados, porque ali é por campanha, por isso que vai ter as mudanças. Os enfrentamentos na sequência dos terceiros colocados é por campanha, então por isso a gente vai aguardar para ver o que vai acontecer ainda hoje. Na sequência, Luciano Guilon, eu volto às 11 ao vivo com a Tati. Até lá.
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3: Na Jornal 8 e 2.
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0: Eu mesma já estou por aqui em 104,1 FM com mais um programa, mais uma edição do nosso Manhã da Jornal. E que manhã gelada! Minha Nossa Senhora, né, do gelo. Hoje foi de rachar de verdade, né? Quinta-feira, dia 25 de junho, vivendo aí o inverno brasileiro com força total, né? Mais um dia com geada aqui na nossa cidade. E, por incrível que pareça, ela foi mais forte do que o dia de ontem, né? Mais espessa, mais forte. E bora lá então, graças a Deus que o sol já está aparecendo, mas para você ter uma ideia, olha, nesse momento, termômetro tá marcando aí 3 graus, mas a sensação térmica é de 0 grau. Exatamente, né? O que consta aí nos termômetros, sensação de 0 grau é muito frio, né? Dá-lhe chimarrão, dá-lhe cafezinho, chazinho quente, fogão a lenha para quem pode e para quem tem, né? Ficar até um pouquinho mais tarde aí na cama, debaixo dos cobertores, é bom demais. Mas bom demais também é saber que você tá aí do outro lado do rádio acompanhando a gente em 104,1. Hoje recordamos o Dia do Imigrante, Dia Mundial do Vitiligo, Dia Mundial do Marinheiro e Dia também do Cotonete. 189 dias faltam pra gente concluir o ano de 2026. A Lua tá na sua fase crescente. Quem nasce hoje é do signo de Gêmeos. E vem comigo, até às 10 horas da manhã, queremos trazer as melhores músicas e muito conteúdo para você. Está no ar o nosso
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0: 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Agora são 8 horas mais 11 minutos, 8 e 11. Para você uma linda manhã.
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0: Se você não dá o seu melhor com o que tem hoje, não será diferente com mais recursos. Quem espera condições perfeitas para agir, nunca começa de verdade. Excelência não depende do cenário, depende da sua postura. Para você, uma excelente quinta-feira.
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0: E pra gente começar essa linda manhã gelada aqui em São Miguel do Iguaçu, tem a música de Zé Cabaleiro, Lenha.

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5: Áries.
6: Alô, ariano, ariana, muito bom dia. Olha o que os astros revelam para você nesta manhã. Um assunto de confiança, dinheiro compartilhado ou entrega emocional ganhará intensidade e tocará uma ferida sobre controle, dependência ou perda de autonomia. Nomeie limites e encare o subentendido. Cor para hoje, azul. Alô, Touro, uma pessoa importante chegará perto de um ponto sensível, talvez por uma cobrança, ausência ou gesto que mexe com expectativas guardadas. Evite se fechar para não sentir. Abra espaço para a sua expressão. Cor de sorte para hoje, verde.
5: Gêmeos.
6: Uma falha de comunicação no trabalho, um pedido mal explicado ou tarefa atravessada por pressa mostrará um cansaço que vinha sendo empurrado. Organize prioridades e cuide do corpo como parte da solução. Cor de sorte para o dia de hoje, marrom. Canceriano, canceriano, uma vontade de criar ou se divertir encontrará força nova, mas também tocará o receio de se mostrar com espontaneidade. Permita que o prazer tenha mais verdade do que prudência. Apresente sua alegria. Cor de sorte para hoje, rosa.
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6: E vamos, esse é o nosso Manhã da Jornal. Me conta aí, tá gelado por aí também? Ai, esperando o sol aparecer com mais força pra gente ir se encostando aí próximo de uma janela onde os raios solares chegam, né? Pra esquentar, porque não tá fácil não, né? 3565-1033, mande pra mim a sua mensagem. Olha, agora que o sol já tá aparecendo, a temperatura tá subindo, né? Subindo, e a máxima hoje também não deve ser aquelas coisas todas, mas vai melhorar um pouco, né? 17 graus de máxima prevista para hoje. E amanhã, sexta-feira, vai ser outro dia de muito frio no começo da manhã. E olha, tem possibilidade... de algum vestígio de geada de novo, né? Sabadão tem previsão de chuva, domingo também, segunda também, terça também, quarta também, quinta também, sexta também. Meu Deus do céu, semana praticamente todinha aí de chuva, né? Que é isso? Me conte lá, você gosta desse clima? O que você gosta de fazer em dia como hoje? Olha, eu digo pra você, bom aí pra dormir quando a gente se esquenta ainda, né? E bom pra gente comer, né? Ai, meu Deus do céu, porque o apetite, não sei de onde vem tanto apetite no inverno, né? Você também é assim? É, no frio apetece a gente comer muita... É, tem muita coisa boa, né? Pra gente comer no inverno. E agora, ainda nesse clima junino, aí sim, né? Que a vontade aparece dobrada. 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
6: 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Chegando por aqui, Diego Soares com o boletim da Copa e depois eu volto com previsões para você de Leão, Virgem, Libra e Escorpião.
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15: Muito bom dia para você, ouvinte da Rádio Jornal 104,1 FM. É a Rádio Jornal rumo ao Hexa junto com você. Hoje é quinta-feira, o Brasil amanheceu feliz. Os torcedores da seleção brasileira estão aí, contentes e confiantes cada vez mais com a nossa seleção. Até porque colocou aí na gaveta 3-0 em cima da Escócia. E jogou bem, né? E ele está de volta. Neymar voltou a atuar pela seleção brasileira nesta quarta-feira ao entrar então no segundo tempo, onde já tinha uma vitória por 3-0 do Brasil contra a Escócia. Pela terceira rodada da fase de grupos da Copa do Mundo e depois de um ciclo com lesões e problemas físicos, o jogador voltou a vestir a amarelinha depois de 981 dias e não escondeu aí a emoção depois da partida. Neymar entrou aos 30 minutos do segundo tempo no lugar de Matheus Cunha, atuou por 20 minutos e conseguiu ser participativo até. Distribuiu passes, levou perigo nas cobranças de escanteio, ajudou na marcação e teve uma finalização no alvo aos 44 minutos. No final, foi às lágrimas. Depois do jogo, Neymar cumprimentou os companheiros e se emocionou. Ele aproveitou o momento para chamar os filhos e dividir o momento que tanto aguardou por quase 3 anos. Vamos atualizar aqui a rodada que tivemos já da Copa do Mundo nesta quarta-feira. Tivemos Suíça 2, Canadá 1, Bósnia 3, Catar 1, Escócia 0, Brasil 3, Marrocos 4, Haiti 2, África do Sul 1, Coreia do Sul 0, República Tcheca 0, México 3. Hoje tem mais bola rolando, tem Equador e Alemanha às 5 da tarde, também no mesmo horário Curaçao contra a Costa do Marfim, às 8 da noite 2 jogos, Tunísia e Holanda e Japão e Suécia. 11 da noite tem Paraguai e Austrália e também no mesmo horário Turquia e Estados Unidos. Para amanhã teremos às 4 da tarde Noruega e França, também no mesmo horário Senegal e Iraque, 9 da noite Uruguai e Espanha e também Cabo Verde e Arábia Saudita. Daqui a pouco eu volto com mais informações aqui na Rádio Jornal 104,1 FM. É a Rádio Jornal e você rumo ao Hexa.
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6: Leonino, leonina, uma questão doméstica ou familiar tocará uma zona de insegurança, talvez ligada à sensação de não receber amparo do jeito que oferece. Peça o que for necessário e permita que um arranjo mais maduro nasça. Cor de sorte para hoje, amarelo. Alô, Virgem, uma mensagem, reunião ou fala atravessada por um excesso de análise atingirá sua forma de se explicar. Em vez de tentar controlar cada interpretação recebida, escolha poucas palavras e também mais presença. Cor de sorte para hoje, preto. Libriano, Libriana, sua noção de valor ganhará profundidade. Não aceite pouco para preservar tranquilidade, nem gaste para compensar falta de conhecimento. Cuide dos recursos com quem aprende a se tratar com mais respeito. Cor de sorte para o dia de hoje, azul. Escorpião. Sua presença ficará mais intensa e uma reação externa revelará se você ainda se protege para não parecer vulnerável. Acolha o que está sensível, mas siga na direção que chama por mais inteireza. Cor de sorte para o dia de hoje, branco.
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0: simbora! Eu, você e o Manhã da Jornal por aqui, né? Pra esquentar. Ai, ai, ai, mas tá difícil, né? Tem que colocar uma música dançante por aqui, arrastar o pé, chacoalhar o esqueleto pra ver se a junta... a junta para de doer, né? Que Deus o livre guarde. Quase tem que trabalhar de cobertor hoje, né? Enrolado no cobertor, que não tá fácil, não. Dona Rosalina falou que tava difícil de levantar, né, Dona Rosalina? Ótimo dia pra senhora. Daqui a pouquinho eu coloco seu áudio. Aires Galeazzi já tá ligada com a gente. A Nelci Ferreira também. O Miguel Justino, bom dia, bom dia. Obrigada aí pelo carinho da companhia, da audiência. 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
0: É isso aí, a pegada do sucesso tá aqui. Daqui a pouquinho, inclusive, tem o pedido dos nossos ouvintes. 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Camargo Tintas, todas as cores do mundo em um só lugar. 8h39, a hora certa. Daqui a pouquinho eu volto com as últimas previsões dos astros e a participação do ouvinte.
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0: Sagitário. Alô, sagitariano, sagitariana. Um silêncio, sonho, um incômodo difícil de traduzir trará à tona uma dor que não combina mais com a pessoa que você está se tornando. Reserve espaço para decantar o que pesa. Descanse antigas culpas. Cor de sorte para hoje, vermelho. Capricórnio. Uma sensação antiga de exclusão, inadequação ou excesso de responsabilidade estará em foco. Participe sem vestir uma função para ser aceito. Escolha presenças que permitam cooperação sem apagar o seu ritmo. Cor de sorte para hoje, branco. Uma insegurança que você preferiria manter fora da vitrine chamará atenção. Evite confundir maturidade com rigidez. Reconheça ajustes e não transforme reconhecimento em obrigação de parecer invulnerável. Cor de sorte para o dia de hoje, branco. Peixes. Alô, peixes, uma promessa ou plano crescerá antes de encontrar chão, trazendo entusiasmo junto com uma antiga dívida e dúvida sobre confiar no próprio caminho. Escolha a rota que amplia a sua vida sem negar limites e reparos. E use preto.
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0: É, aqui toca sucesso, inclusive o que a galera quer ouvir. E agora é hora da gente cumprimentar também o Miguel Justino, que tá por aí, né? A Fabiane Stein, que tá participando comigo. Já tá aí na ponta da agulha o seu pedido, viu, Fabi? Amiga Tere, bom dia, Lu. Tudo de bom? A Marlene Rocha, que está muito frio. Só o calor do fogão a lenha pra aquecer. E chimarrão, e dá-lhe chima, né? Deus do céu. Alô, amiga Islanda. também está participando comigo pedindo música. Daqui a pouquinho eu toco para você, porque agora o recado é dela. Alô, Fabiane, bom dia.
10: Oi, bom dia. Eu queria pedir a música do musical São Francisco.
0: Opa. Tudo descoordenado por aqui. É por causa do frio, gente. Vamos lá, de novo.
10: Oi, bom dia. Eu queria pedir a música do musical São Francisco, Prova de Amor.
0: Ok.
10: Dedico a minha mãe, meu pai e meu irmão. E dedico pra todo mundo que tá escutando a Rádio Jornal.
0: Então, beleza. Pediu o musical São Francisco, Prova de Amor. E vai ouvir agora. Pra você uma excelente manhã.
11: Dedicamos especialmente a todos os amantes que nesse momento sofrem de amor.

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1: Vem comigo, esse é o nosso Manhã da Jornal, 8 horas e 53 minutinhos, 8h53. Temperatura melhorando, né? 5 graus neste momento e sensação de 1. Ai, meu Deus do céu, é frio demais da conta, meu povo. É frio, né? Põe frio nisso. Alô, amiga Zuleide, se achegando pra cá também. Bom dia, Neide Fernandes Rosa, confirmando que geou e muito, né? Lá pras bandas da casa dela, a vizinhança também aí tá. Olha, hoje de manhã foi um sofrimento, né? Quem às vezes fica com o carro exposto aí no tempo, o trem tava grosso de geada, né? E dele água pra limpar esse gelo todo. Mais ou menos assim. Bora lá então, trazendo mais recados e daqui a pouquinho tem mais participação do ouvinte. E é claro que a gente atende com todo carinho por aqui. 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

0: precisa. Agora 8 horas mais 57 minutinhos, 8h57. Vamos ouvindo por aqui o recadinho da nossa ouvinte, né? A dona Rosalinda Severo. Ops, aí ó. Liga.
1: Aqui tá branquinho, branquinho de geada.
0: É?
1: Que Rosalinda Severo de São Jorge.
0: Deus me livre.
1: Não deu coragem de levantar cedo, temos tomando um chimarrão pra esquentar agora.
0: É verdade.
1: E toca a música.
0: Boa.
1: Branquinho de ouro, se for possível. Tá bom?
0: Bora lá então.
1: Temos tomando um chimarrãozinho pra poder esquentar. E um bom frio pra você aí.
0: É, que bom frio. Quero não esse frio, pelo amor de Deus. Vou mandar lá pro Polo Norte de volta, né? O Polo Sul. Quem é que gosta de um clima que nem hoje? Meu senhor. Bom, tem uns que gostam, né? A Arlete é uma delas. É, e esses dias encontrei no supermercado também gente que gosta, mas pelo amor, o que que tem de bom? Me diga lá, o que que tem de bom num dia como hoje, né? Além da gente comer coisa muito gostosa e calórica. E claro, quem pode dormir até um pouquinho mais tarde. É só o que tem de bom, porque o resto, gente, não é bom não, né? Concorda comigo? Manda o seu zap aí, 3565-1033. Fechamos então a nossa primeira hora com Guilherme Silva. Já já tem Luiz Henrique e o Notícia da Hora.

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1: Escola do Trabalho abre inscrições para cursos gratuitos em São Miguel. 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
1: A Escola do Trabalho João Manuel Schaeffer está com inscrições abertas para os dois cursos gratuitos na área de informática em São Miguel. As oportunidades são para uso básico do micro com internet e Excel intermediário, em parceria com o Senac. O curso básico vai ensinar Word, Excel e navegação na internet, com turmas nos turnos da tarde e da noite. Já o curso de Excel intermediário será realizado em agosto, com foco em quem já possui conhecimentos básicos de informática. As inscrições devem ser realizadas presencialmente na Escola do Trabalho.
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1: Paraguai e Austrália se enfrentam nesta quinta-feira nos Estados Unidos pela última rodada do Grupo D da Copa do Mundo. As duas seleções têm 3 pontos e disputam diretamente a segunda vaga do grupo. A liderança já é dos Estados Unidos, com 6 pontos. A Austrália ocupa a segunda colocação pelo saldo de gols e garante classificação com um empate. Já o Paraguai precisa vencer para ultrapassar o rival e avançar sem depender de outros resultados.
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1: Geada causa prejuízo em plantação de alface na comunidade de São Jorge. Perdas ultrapassam R$ 2.000, segundo o produtor. Terremotos de até 7,5 na Venezuela são sentidos no Brasil. Tremores foram percebidos em 4 estados. Prefeitura de Santa Terezinha de Itaipu avança na regularização fundiária e entrega mais 5 matrículas de imóveis. Para mais notícias, acesse radiojornalsaomiguel.com.br. 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E você segue na companhia de Luciane Reulon e o Manhã da Jornal.
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20: E vamos que vamos! 9:11, 9:11, manhã gelada aqui em São Miguel do Iguaçu, mas a gente vai trazendo por aqui as melhores músicas para tentar deixar ela um pouquinho mais agradável, mais gostosa, né? Quinta-feira hoje, 25 de junho, vivendo o inverno brasileiro. Hoje, dia do imigrante, dia mundial do vitiligo, dia mundial do marinheiro e dia do cotonete. Faltam 189 dias para a gente concluir o ano de 2026. A Lua está na sua fase crescente. Quem nasce hoje é do signo de Gêmeos. E vamos dar uma espiada na temperatura? Se mudou alguma coisa? Olha, já melhorou um bocadinho, né? 7 graus nesse momento, sensação de 4 graus centígrados. 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Agora são 9 horas mais 14 minutos, 9h14. Amiga Islanda! Cadê você, Islanda? Bom dia!
12: Bom dia, Lu. Islanda, eu queria a música Borboleta Azul. Eu quero oferecer para minha filha Regiane, meu cunhado, meu genro Deleron, minha filha Regina, meu genro Fernando, e para os meus netos, todos os meus netos. Vou dar nome. Quero oferecer também lá pro meu irmão Edilson, que tá na sogra dele. Ele é minha cunhada, o Edilson e a Lucelma, minha cunhada. E pra Analice, pro Rafa, pra dona Nina, pro Nego, lá pro Johnny, pro Davi, pra todos os ouvintes. Eles são de Curitiba, de Mato Grosso, Rio Grande do Sul. Beleza? Um bom dia abençoado pra todos nós. Com muito frio.
20: Valeu, amiga Islanda. É pra galera conhecida, espalhada pelo Brasil todo, mais ou menos, né? Desse jeito. Vamos de Borboleta Azul com Amado Batista. Ótima manhã, Islanda.

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1: E vamos que vamos! Agora são 9h19, a hora que passa rápido demais também, né? Uma manhã abençoada, né? Que esse sol chegue um pouquinho mais forte para esquentar logo, para deixar o nosso dia um pouquinho mais agradável, né? Depois desse gelo todo que teve aqui no início da manhã em São Miguel do Iguaçu e também em toda a nossa região. 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
1: É, o que você mais gosta tá aqui em 104,1 FM. 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Agora são 9 horas e 20 minutos.
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1: Já mandou o seu zap para cá? Se não, manda aí, né? Faça que nem a nossa amiga Maria Xavier Ribeiro, que está chegando por aqui também. Bom dia, menina Lu, que Deus abençoe você e sua equipe e todos que estão ouvindo a programação aqui da Rádio Jornal. Também cumprimento, quem mais? Seu Acilo Severo, que está na escuta, né? Ele que mandou um recado para cá, diga lá, seu Acilo, o que está acontecendo aí na São Jorge, seu Acilo?
3: Lu, aqui é de São Jorge Severo. Eu essa noite, né? Fiquei até umas horas assistindo o jogo do Brasil, né? Ah. E daí fui deitar.
1: O que aconteceu?
3: Eu dei uma ressonadinha um pouco ali. Aí umas horas da noite, tá clareando o dia já. Eu dei uma encostadinha na minha véia, sabe o que que ela fez? Me meteu nos pés e me derrubou da cama. Aí às 6 e pouco, 7 horas eu tive que levantar.
1: Não queria dividir
3: a coberta. Fiquei ali assistindo o rádio, maluco de frio. Daqui a pouco eu ia aí pra fora, tá branco de geada. Minha nossa, o que que é isso?
1: O que que é isso, né? O que que é isso?
3: Mas igual, tá, temos que assistir, temos que aguentar o frio, porque é inverno, né?
1: Pois é.
3: O ano passado, dia 24... deu uma geadona, daí no outro dia 25, que é hoje, deu outra geadona que foi de rachar o garrão da gente, né?
1: Verdade.
3: E toca pra nós assistir com a banda G4, o Vestido Colorado, e oferece pra todos que estão assistindo, e vamos curtir o friozinho, que agora é inverno, né?
1: Fazer
3: e bom
1: quê?
3: Frio pra você e pra toda a turma da rádio ali, né? Eu fico com dó do Andrezinho levantar às 4 horas pra vir fazer o programa dele, ó. Esse é sofrido, esse cara ali, ó. Eu dou uns parabéns pro Andrezinho, né? Os frios dele, né? Certo? Obrigado se for atendido.
1: Ele acorda assim, ó. Com o galo? Eu acho que o galo nem cantou hoje. Esse é o galo do seu Assino Severo, né? Ô, seu Assino! Bom dia, bom dia! Obrigado aí pela companhia sempre, né? Pela participação e a todos que estão sintonizados na melhor.
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1: Pediu banda G4 Vestido Colorado. Hoje tá uma disputa de vestido por aqui, né, dona Zuleide Barbosa? Tá nessa indecisão se é o vermelho ou se é o azul? Daqui a pouquinho tem o azul também, então, né? Banda G4 por aqui, ótima manhã. G4.

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0: E vamos seguindo em frente, mais um super bloco para você do nosso Manhã da Jornal, né? Cumprimento por aqui também a Terezinha Novelli. Alô, Terezinha! Bom dia para você, Terezinha. E aí, tudo bem? Tudo certo? Grande abraço, viu? Daqui a pouquinho vou ouvir o seu áudio. Participa comigo também a Ivanir Signorelli. Bom dia, Lu. Estamos na escuta. Um abraço para você também. Obrigada aí pela audiência. Ana Alicia Barbosa também tá ligadinha aí na nossa programação, tá pedindo música. Então já já a gente atende você também aqui dentro do nosso Manhã da Jornal. 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
0: 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Agora são 9:37, 9:37. Rápido intervalo, chegando por aí também o Luiz Henrique trazendo as informações do setor agro, né, do mundo do agronegócio. E daqui a pouquinho eu volto atendendo mais pedidos dos nossos ouvintes.
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6: Queda no preço da carne suína reduz contratação de crédito rural no Brasil. Excelente manhã fria a você, Luciane, e também aos ouvintes do Manhã da Jornal. A forte queda nos preços da carne suína tem reduzido a contratação de crédito rural por parte dos produtores brasileiros. Neste ano, os financiamentos somam R$ 346 milhões, uma queda de mais de 35% em relação ao mesmo período do ano passado. Segundo a Associação Brasileira dos Criadores de Suínos, muitos produtores estão operando abaixo do custo de produção, o que reduz a capacidade de novos investimentos. Além disso, as altas taxas de juros também contribuem para o recuo no crédito. Apesar disso, a expectativa para o segundo semestre é de recuperação nos preços da suinicultura, impulsionada pelo aumento da demanda no fim do ano. 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Com informações, Luiz Henrique para 104.
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Vem comigo, esse é o nosso Manhã da Jornal, são 9 horas e 44 minutos, agora 9h44. 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E bora lá atendendo o pedido da galera. Olha só, amiga Terezinha Almeida. Ô, Terezinha, vá me dizer que você tá indo parar. Curtindo aí uma manhã de 27 graus. Ah, minha amiga, aproveita o calor, né? Porque aqui, minha filha, não tá fácil não, hein? Agora até que deu uma melhoradinha, né? Digamos assim, tá próximo dos 8, não chegou nos 8 ainda. Sensação de 5, mas de manhã cedinho tava a sensação de 0. Muita geada aqui em São Miguel do Iguaçu e nossa região também, né? Mas faz parte do nosso inverno brasileiro. E olha, vamos de música por aqui. Deixa eu ver, na primeirinha tem o pedido da Ana Alice oferecendo... retribuindo aí pra Islanda, né? A música Pássaro Sem Ninho, o pessoal que tá reunido lá em Nova Brasília. Valeu, Ana Alicia Barbosa. Ela disse, valeu, Islanda, você mora em nossos corações. Tá certo, então. Na primeirinha tem Andréia Andrade, Pássaro Sem Ninho. E depois pra ela, que é santista, mas que não tem uma música do Santos, né? Então vamos nessa rivalidade aí do vestido colorado com vestido azul. Na sequência tem pra você também, viu, amiga Zuleide Barbosa? Vamos dar uma mesclada aí nos ritmos e nas cores. 9h47.

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10: É o nosso Manhã da Jornal por aqui neste frio, né, amiga Terezinha Novelli? E aí, minha filha, tudo bem? Tudo certo por aí, Terezinha? Diga-me.
11: Bom dia, Lu. Deus Bom me dia. Livre, nem de vestido, nem de saia. Hoje é calça e moletom e meia e casacão

0: mais tudo, Lu.
1: Quanto mais, olha, melhor.
0: A luz da Lan, ela diz, hoje é 2 graus, porque tá muito frio, Lu. Deus me livre.
1: Tá.
0: Pensa numa geada que tinha aqui embaixo, na baixada aqui.
1: Deus o livre.
0: Mas tudo bem, vamos fazer um fogão a lenha aí, pra aquecer, fazer uma comida no fogão a lenha aí, e o mais, tudo certo, Lu. Tenha um bom dia, Lu. Tudo bom pra ti aí.
1: Pra ti também, amiga Terezinha. Hoje nem vestido, nem saia, nem nada, né? Calça, moletom e tudo mais é muito bem-vindo, né? Uma, duas, três, quatro camadas de roupa desse jeito aqui. E com o recado, esse recadinho aqui eu achei no Instagram. E ó, escuta aí, escuta.
2: Que lindo frio, mas que bom que vocês postaram, viu? Porque se vocês não postassem, eu tinha saído de casa de biquíni. Não tá dando pra perceber que tá frio, ué. Por que vocês estão de casaco, vocês que gostam de frio? Mas eu desejo que quando vocês estiverem tomando banho bem saboadinho, assim, olha, gele o chuveiro, queime o chuveiro, que a Lorenzetti faz bem na hora certa. Mas, pelo amor de Deus, quem que gosta desse inferno? Ou vocês não tomam banho, ou vocês têm um fiote quente, ou vocês não trabalham? Mas não tem explicação? Olha isso! Pelo amor de Deus! Falta muito para terminar o inverno. Eu vou reclamar até o último dia. Informação importante.
1: É isso aí, pra quem não gosta, a gente vai reclamar até o último dia. É desse jeitinho aí mesmo, né, amiga Terezinha? Bora então de a 2 graus. Hoje tava por aí, né? Mas a sensação era de zero. E aquela camada de gelo forte, forte, forte, né? Vamos de fogão a lenha, né, dona Terezinha? Pra quem pode, pra quem tem, é bom demais. Na sequência, Padre Reginaldo Manzotti, o Experiência de Deus. Eu volto às 3 da tarde no Chega Mais.

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0: Louvado seja nosso Senhor Jesus Cristo, para sempre seja louvado. É quinta-feira eucarística, é quinta-feira da presença real de Jesus na Eucaristia. Graças e louvores se deem a todo momento ao Santíssimo e Diviníssimo Sacramento. Quero saudar a todos em plena novena do Sagrado Coração de Jesus, sétimo dia. Saúdo a todos que acompanham pela Rádio Evangelizar, de onde tudo começa, as rádios irmãs, cujos nomes cito neste momento.
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0: Saúdo a você pela TV Evangelizar, sinal digital em todo o país, em várias cidades, canal aberto, pelo YouTube Padre Manzotti Oficial e pelos aplicativos da Associação Evangelizar é Preciso e as plataformas digitais. Queridos filhos e filhas, quinta eucarística, sétimo dia do Sagrado Coração de Jesus, contagem regressiva para as 24 horas na presença do Senhor. Iniciemos em nome do Pai, do Filho e do Espírito Santo. Amém. Naquele tempo, disse Jesus a seus discípulos: nem todo aquele que diz Senhor, Senhor entrará no reino dos céus, mas o que põe em prática a vontade do meu Pai que está nos céus. Naquele dia, muitos vão dizer: Senhor, Senhor, não foi em teu nome que profetizamos? Não foi em teu nome que expulsamos demônios? Não foi em teu nome que fizemos milagres? Então, eu lhes direi publicamente: jamais vos conheci. Afastai-vos de mim, vós que praticais o mal. Portanto, quem ouve estas minhas palavras e as põe em prática é como um homem prudente que construiu a sua rocha, sua casa sobre a rocha. Caiu a chuva, vieram as enchentes, os ventos deram contra esta casa, mas a casa não caiu, porque estava construída sobre a rocha. Por outro lado, quem ouve essas minhas palavras e não as põe em prática é como um homem sem juízo que construiu sua casa sobre a areia. Caiu a chuva, vieram as enchentes, os ventos sopraram contra a casa, e a casa caiu e a sua ruína foi completa. Quando Jesus acabou de dizer estas palavras, as multidões ficaram admiradas com seu ensinamento. De fato, ele as ensinava como quem tem autoridade e não como os mestres da lei. Senhor, não basta dizer Senhor, Senhor, não basta. Podem ser palavras ditas mecanicamente, automaticamente. Que essas palavras, Senhor, Senhor, reconhecimento do Messias, venha com a prática da vida. Por isso, Senhor, dai-nos a graça de fato sermos aqueles citados no Evangelho, pessoas a praticar o bem, pessoas a praticar a palavra de Deus. Senhor, a sua comparação é muito atual. Construir a casa sobre a rocha, o primeiro amor. Construir a casa sobre os fundamentos evangélicos. Construir o edifício que é a nossa própria vida. Não pensemos na casa como família. Aqui Pensemos, a nossa vida está alicerçada onde? Em quê? Porque chuvas virão, tempestades virão, mas não irá ruir aquilo que foi construído no Senhor. Senhor Deus, amado Deus, se por acaso os nossos fundamentos não estiverem de acordo, se os nossos alicerces forem fracos, retire, Senhor, porque a tempestade vem. A tempestade vem. Senhor Deus, quero construir minha casa sobre a fé. A fé. Fica a pergunta para todos e cada um de nós. Onde eu construí a minha espiritualidade? Onde eu construí as bases da minha relação com Deus, da minha relação com o próximo? Senhor, amado Deus, eu quero ter alicerces profundos. Eu quero ter este alicerce baseado na palavra, que diante das tempestades eu não ceda, diante das provações eu não desmorone, diante do medo eu não recue. Sim, Senhor, eu quero proclamar: Senhor, Senhor, mas com a vida. Nesta quinta eucarística, tem alguém que você quer colocar em oração? Nessa quinta eucarística, tem alguém que você quer rezar? É o momento de você dizer: Senhor, na tua presença real, corpo, sangue, alma, divindade, eu coloco esta minha causa, eu coloco este meu pedido, eu coloco este meu clamor. Pense de novo, qual a intenção para o dia de hoje? Eu vou para o intervalo, eu volto já, volte comigo.

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0: 24 horas de oração, faltam 2 dias. 24 horas. Será neste sábado e domingo. Primeiro, eu insisto, você, Curitiba, região metropolitana, venham. Vocês, caravanas que se organizaram, já deram os nomes, porque eu gosto de citar os nomes das caravanas. Entre em contato, 0800-410-6060. A programação, ela começa no sábado, dia 27, às 19 horas, missa de abertura. E o tema geral, chagas que curam, amor que restaura. Você que pode, vai ficar em casa, no Brasil e fora dele, pode acompanhar pela TV Evangelizar, pelos aplicativos, pelo YouTube Padre Manzotti, que irá transmitir na íntegra, todas as 24 horas. Às 19 horas, Santa Missa de Abertura. Depois, pregação, adoração, você sabe, sempre intercalado com isso. À meia-noite, Santa Missa, passeio com o Santíssimo Sacramento. Às 6 da manhã, depois às 8, depois às 11 horas, mais uma missa. À tarde, toda voltada à misericórdia, ao coração de Jesus. E teremos às 18 horas, missa de encerramento das 24 horas, na presença do Senhor no domingo, com a coroação da imagem do Sagrado Coração de Jesus. Faltam 2 dias, contagem regressiva. Você venha participar presencialmente. Acolhemos com carinho. Acompanhe pela TV Evangelizar, Rádio Evangelizar e pelo YouTube Padre Manzotti na íntegra. Ítalo, que a paz de Jesus esteja com você. Ítalo.
1: Sua bênção, padre.
0: Bom dia, Deus abençoe.
1: Eu gostaria de pedir ao senhor...
0: Você fala de onde? Tá bom, você fala de onde, filho?
1: De São Gonçalo, Rio Grande do Norte.
0: São Gonçalo, Rio Grande do Norte, do lado de Natal, isso, né?
1: Isso, região metropolitana.
0: Isto. O que que você ia pedir? Aconselhamento. Que o Divino Espírito Santo nos ilumine. Vamos lá.
1: Sobre... Aconselhamento é que eu fui casado, sou casado há 7 anos e a gente está passando por um período difícil.
0: É.
1: E eu vou fazer um resumo bem rápido. A gente foi casado, eu não fui um bom marido durante esse tempo todo. A gente tem um comércio e durante esse tempo eu maltratei muito ela. E aconteceu que houve uma traição, eu confessei a ela. Desse tempo pra cá, eu tô com depressão.
0: Isso tá cortando, filho. Filho, a ligação tá cortando. Eu escutei até a parte. Vocês são casados há 7 anos e você está passando por um momento difícil. Você não tratou bem ela e você cometeu um adultério. Até aí eu escutei. O que segue depois, fala mais alto, por favor.
1: E durante esse tempo que eu confessei ela do adultério, eu fiquei com depressão e ansiedade, onde acabou com o casamento da gente, porque, assim, a gente nunca estabelecia uma relação saudável.
0: Sim.
1: E durante o que levou ao nosso fim foi uma crise que eu tive, onde eu fui agressivo, e acabou que ela botou uma medida protetiva e a gente está separado.
0: Certo. Filho, Ítalo, veja, o que você está hoje pedindo? O que teu coração pede hoje?
1: Assim, ela me apresentou o caminho a Deus, veja, eu quero seguir o caminho de Deus. E a mudança
0: de dentro
1: para fora.
0: Você está pedindo a mudança da sua própria vida.
1: Sim.
0: É isso que eu estou entendendo?
1: Sim.
0: Você reconhece, sinceramente, você reconhece o quanto errou?
1: Sim.
0: E você quer mudar?
1: Sim. Muito.
0: Tá. Você começou a ter atitudes de mudança, por exemplo? Atitudes de se afastar das más companhias?
1: Sim, eu parei de beber, meus amigos, eu não tenho mais nenhum, porque eram todos que me levavam para o mau caminho.
0: Tá.
1: Agora sim eu sei que é difícil, porque é difícil acreditar em mim, pelo tempo que eu nunca fiz errado.
0: Entendo. Entendo e não te julgo. Eu apenas acolho a sua partilha. Vocês estão separados há quanto tempo?
1: É um mês.
0: Um mês. Filho, de você...
1: A gente tem três filhos.
0: Você sabe, por si só, que é difícil acreditar alguém que 7 anos maltratou, 7 anos foi uma pessoa, dizer que mudou em um mês. Você sabe disso, né?
1: Sei, sim.
0: Então, continue nesse caminho de conversão e dê tempo ao tempo. Você precisa ser sereno agora, sereno até com você. Repito de novo, ela tem motivos para duvidar da sua mudança. Ela teve que agir com segurança policial, porque você a agrediu. Você sabia que você podia estar preso.
1: Sim.
0: Agressão é prisão.
1: Mas não foi agressão física, agi agressivo, mas não foi agressão física.
0: Certo. Tudo bem. Só que dê tempo ao tempo, filho. Agora o importante é você não deixar essa depressão e essa ansiedade te consumir. Se ela perceber, e isso é natural, tem que voltar a confiança, o encanto e perceber que não vai voltar a ser como era antes. Porque vou ser bem sincero para você, o maior medo dela, talvez ela até te ame. Eu não duvido que ela o ame, que ela te aguentou 7 anos e você tratando ela mal. Ela pode ter cansado, não é cansado de você, daquilo que você se tornou. Você entende, filho?
1: Sim.
0: Então, primeiro, não desanime de buscar essa mudança, essa conversão, que foram palavras suas. E dê tempo ao tempo, um mês, espere a poeira baixar, mostre, não fale que mudou, mostre que mudou. E talvez a restauração acontecerá. Entende, filho?
1: Entendo.
0: Não desanime agora, não desanime, o primeiro passo já aconteceu. O reconhecimento do erro. O segundo, o desejo de mudança. Vamos rezar juntos? Podemos?
1: Podemos, sim, padre.
0: Então reza comigo, Senhor.
1: Senhor.
0: Eu me arrependo.
1: Eu me arrependo.
0: De todo o coração.
1: De todo o coração.
0: De todo o mal que eu fiz.
1: De todo o mal que eu fiz.
0: De como eu tratei mal minha esposa e minha família.
1: De como eu tratei mal minha esposa e minha família.
0: Pela traição.
1: Pela traição.
0: E pela agressão.
1: E pela agressão.
0: Me ajude a uma conversão, Senhor.
1: Me ajude a uma conversão, Senhor.
0: Ítalo, isso não é uma confissão válida. Por favor, fique na linha, eu volto, que falta algo a lhe dizer. Você pode aguardar?
1: Aguardo sim.
0: E eu volto já e volto com a leitura orante. Volte comigo.
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0: Nós vamos para a leitura orante, mas antes eu estou falando com Ítalo de Natal, Rio Grande do Norte, de São Gonçalo. Ítalo, eu só pedi para você esperar para te dizer algo importante. Você está preparado agora para uma boa confissão. Então, o que eu oriento você? Procure um padre ali em São Gonçalo e faça uma boa confissão. O que você contou para mim é matéria de confissão. A oração que fizemos é uma consciência e um ato de pedido de perdão. Mas nada tão importante quanto procurar um padre, confessar e receber a confissão sacramental. Você entendeu, filho?
1: Entendi. Eu não sou batizado não, padre.
0: Filho.
1: Eu entrei no crisma agora.
0: Entendi.
1: E aconselhado pelo padre.
0: Ah, que eu bom.
1: Entrei no crisma agora.
0: Tá, então não dá para confessar. Você tá no processo chamado de catecumenato, catequese de adulto, não é?
1: Exatamente.
0: Então.
1: E quem me apresentou Deus foi ela.
0: Que
1: ela
0: bom.
1: Ela que me levou para a igreja.
0: Então, filho, mesmo tendo acontecido isso, esta separação, continue fazendo a catequese. Continue. Não desista. Se ela te apresentou Deus, agora você siga o caminho de Deus pelas suas pernas. Primeiro batismo, primeira comunhão e crisma. O que eu quero só insistir, não é por causa disso que você vai desanimar. Mostre que mudou. E a reaproximação acontecerá. Tá bom, filho?
1: Tá bom.
0: Que Deus te abençoe nas santas chagas. Eu acolho a tua dor. Parece que é uma coisa sem fim, uma angústia sem fim. E se você perceber que aumentar essa depressão e angústia, apesar de que você tem um motivo, mas procure ajuda médica.
1: Eu tô fazendo tratamento.
0: Tá bom. Então siga com isto também. Que Deus abençoe Ítalo, de São Gonçalo do Amarante, Rio Grande do Norte. Nós temos a TV Evangelizar, canal aberto 16.1. Lá tem a rádio 98 FM de Felinto Rodrigues Filhos, que nos transmite. Rádio FM 87.9 aqui no Neto. Rádio Rural FM Ivanildo da Silva da Obra de Maria. Arcebispo Dom João Santos Cardoso, da Arquidiocese de Natal. Antes de entrarmos na leitura orante, escute o que as pessoas têm dito sobre. Inclusive, você pode ligar 041-3221-6060. Escute.
2: Que é Renata de Belo Horizonte.
0: Pois não.
2: Vim, né, através desse áudio, falar sobre essa leitura orante.
0: Que
2: da
0: bom.
2: Carta aos Coríntios.
0: Opa.
2: Acabei de escutar aqui ao lado do meu filho e serviu para mim como uma luva, né? Ontem mesmo eu questionava sobre os planos de Deus em minha vida, sobre
0: Sim.
2: alguns acontecimentos do dia a dia, das etapas que a gente passa, e questionamentos mesmo que, aos meus olhos, eu não vejo sentido, que veio em meu entendimento,
0: Entendi.
2: Né? Que veio também me confortar, vem falar do Espírito Santo. Que os planos de Deus não são os meus planos.
0: Isto.
2: E eu preciso enxergar o que é a minha
0: missão
2: processo. Através dos olhos de Deus e não através do meu entendimento, o qual muitas das vezes não faz sentido nenhum. Então
0: Entendi.
2: Eu peço a Deus que a cada dia me capacite,
0: Amém.
2: Que me torne sensível, né, a esse olhar. E que
0: Isso.
2: eu possa ser digna também de receber esses dons do Espírito Santo e entender Amém. A minha missão aqui neste mundo. Fica com Deus. Amém.
0: Amém. Meu grande abraço, Renata. Fico feliz. Meu abraço a Belo Horizonte. Que bom que a palavra de Deus te iluminou. Lá nós temos canal aberto, gente. Diga para toda Belo Horizonte, você que me escuta em Belo Horizonte, tente sintonizar TV Evangelizar, canal 15.1. Repito, Belo Horizonte, canal 15.1. Sintonize na sua casa. Temos quem nos transmite, a Rádio Cultura M, Rádio América FM, minha saudação ao Padre Samuel Fidelis, ao Arcebispo Dom Valmor de Oliveira de Azevedo, de Belo Horizonte. Bíblia aberta, cartilha de oração.
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0: E hoje, o texto nos leva a 1 Coríntios, capítulo 4, versículo 1 a 13. Esse é o trecho inteiro, mas eu vou chamar a atenção para alguns versículos. Depois você pode fazer a leitura sozinho completa. É um texto extremamente questionador. Capítulo 4, versículo 1. Como vocês devem tratar como servidores de Cristo que foram encarregados de administrar? Administradores. Administradores. Eis uma dica. O que se exige de quem tem responsabilidade é que seja fiel ao Senhor. Podemos entender isso na comunidade, mas podemos entender isso na política. Podemos entender isso num ambiente de trabalho, num gestor. Podemos, volto a dizer, na comunidade, Paulo escreve para a comunidade, quem tem cargos de coordenador, não é para mandar, não é para exercer autoridades inescrupulosamente. Seja fiel ao Senhor. Paulo está vivendo um momento em que ele está sendo muito criticado. A primeira carta de Paulo, eu já lhes expliquei, ele escreve depois de ter recebido muitas críticas. Por isso ele acabou de falar de ninguém é de Pedro, ninguém é de Paulo, ninguém é de Apolo. Então ele diz assim: a minha consciência está limpa. Mas isso não prova que sou de fato inocente. Quem me julga é o Senhor. Portanto, não julguem ninguém antes da hora. Espere o julgamento final. Por quê? Agora vem o que é importante. Ele trará luz aos segredos escondidos e escuros e mostrará intenções que estão no coração das pessoas. Então, um receberá de Deus os elogios que merece. Não julgue a ninguém. Quem vai trazer luz na nossa vida? Deus. Por isso, traga luz, Senhor. Jesus, ilumina, Senhor. Jesus, esclarece, Senhor. Por isso, quando nos vemos em situações até que nos sentimos injustos, peça a verdade. Quando você está lidando com uma situação dentro de casa, que você não entende de onde está vendo tanta briga, peça luz da verdade. Quando você está vendo um filho que está tendo comportamentos estranhos, reze, traga a luz da verdade. Eu vou repetir de novo: ele trará a luz para os segredos escondidos e mostrará as intenções que estão nos corações das pessoas, eu diria, as verdadeiras intenções. Por isso, sempre peçamos, não só para os outros, mas para nós mesmos: Senhor, traga luz para a minha vida e revele as minhas verdadeiras intenções. Eu paro por aqui, mas não termino por aqui, porque eu quero continuar, que ainda vem nesta perícope, neste texto, algo grandioso. Por isso eu vou para o intervalo e volto já. Volte comigo.

0: 10h36.
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0: 10h40.

0: E o texto que eu sugiro que você leia depois por conta própria inteiro, 1 Coríntios capítulo 4, versículo 1, e hoje eu vou até o 16, ele vai dizer, Paulo vai dizendo, Deus lançará luz. Depois ele diz, nada justifica se orgulhar, e vocês estão cometendo este erro. Nada justifica julgar, e vocês estão julgando. Vocês estão como que reis, ele até usa, já estão ricos. Pois bem, que bom se vocês fossem reis de verdade, porque nós, olha o que Paulo vai dizer, somos como pessoas condenadas a morrer em público, como espetáculo para o mundo inteiro. E volta ao tema de ontem. Por causa de Cristo, nós somos loucos. Lembra que eu falava sobre a loucura de Deus? Versículo 11. E aqui não posso deixar passar. Agora temos passado fome e sede. Temos vestido trapos. Temos recebido bofetadas por Cristo. Não temos lugar certo para morar. Por Cristo, loucura. Temos nos cansado de trabalhar para nos sustentar. Atenção, toca o sino, sacristão, a corneta. A corneta, homem. Escute o que ele está dizendo. Quando somos amaldiçoados, você age assim? O evangelho de hoje diz, nem todo aquele que diz Senhor, Senhor entrará no reino dos céus, mas quem pratica. Quando amaldiçoado, nós abençoamos. Quando perseguidos, aguentamos com paciência. Quando insultados, respondemos com palavras delicadas. Fazemos isso? Ou respondemos à altura? Quando considerados lixo, e até agora somos tratados como a imundice deste mundo. Loucura de Cristo. Termino deixando um questionamento. Como agimos? Será que estamos loucos por Cristo? E isso deveríamos ser, na linguagem paulina. Quando somos amaldiçoados, nós abençoamos? Quando somos perseguidos, aguentamos com paciência? Quando insultados, respondemos com palavras delicadas? Não tenha receio de ser considerado lixo. Por Cristo, não. Esta foi a leitura orante de hoje. E que leitura, hein? Depois, pegue o seu celular no WhatsApp, mande o que essa palavra te tocou. Lígia, que a paz de Jesus esteja com você, Lígia.
1: Olá, padre, bom dia.
0: Bom dia,
1: padre.
0: De onde você
1: e
0: fala?
1: Alegria. Eu tô falando de Brasília.
0: Um prazer falar com você, querida.
1: Como Ai, que padre, que emoção falar com o senhor, como, não acredito.
0: Como que você me acompanha?
1: Aqui temos a Rádio Nova Aliança e eu acompanho pela internet.
0: Tá certo, meu abraço Nova Aliança, estive ali faz pouco tempo em Brasília.
1: Isso, eu estive lá também,
0: oh,
1: padre.
0: Que coisa boa.
1: Ai, lá quando eu soube que o senhor viria, eu fui, nossa, eu falei, com certeza eu vou.
0: E valeu a pena?
1: Não, muito.
0: Que bom,
1: assim, querida. Nossa, Deus ali, no Sagrado Coração de Jesus, já foi me preparando, padre, porque no dia seguinte eu sou um milagre de Jesus.
0: O que aconteceu? O que aconteceu?
1: No dia seguinte aconteceu um acidente horrível, padre.
0: Oh, meu Deus.
1: Eu fui para um velório, padre, de um cunhado do meu esposo. E na volta para casa, nós sofremos um acidente. Um outro carro jogou o carro dele para cima da gente. E ali eu só clamava Nossa Senhora pedindo, mãe, não deixa o pior acontecer com a gente.
0: Sim.
1: E nesse momento, padre, a gente foi jogado pro outro lado da pista, caímos numa ponte, num barranco.
0: Misericórdia.
1: E ali Deus e Nossa Senhora segurou a gente. Jesus da misericórdia que me salvou, salvou meu esposo e mais duas cunhadas minhas. Elas não tiveram nada. O meu esposo, ele machucou o rosto, quebrou o nariz.
0: Sim.
1: Eu, né, tive costelas quebradas e o pulmão perfurado. E até então eu não sabia, né, porque no momento ali do acidente, eu achei que era só meu esposo que estava em casa, o pior. Mas quando a gente foi levado para o hospital, eu aqui era a vítima mais que estava em perigo.
0: Entendi.
1: Tive que fazer uma cirurgia de emergência, né, para colocar um dreno, para drenar o pulmão.
0: Certo.
1: E ali nesse momento, padre, foi que eu escutei Jesus da Santa Chagas falando comigo. No momento que foi colocado a anestesia, que eu tive que tomar a anestesia geral. E aí eu fechei meus olhos e me entreguei. Jesus, eu achei que eu ia morrer naquele momento.
0: Entendi.
1: Eu só clamava: Jesus, me abençoa, Jesus, me salva. E realmente, padre, eu escutei a voz de Jesus comigo. Jesus, minha filha, eu estou contigo, você vai ficar bem. Eu escutava a voz de Deus.
0: Que
1: maravilha. E não sei se sonho ou pela, né, por estar anestesiada, mas eu via perfeitamente eu caminhando, Jesus conversando comigo
0: que
1: e
0: lindo.
1: Falando que tudo ia ficar bem, padre.
0: É uma pessoa de fé.
1: Eu me apeguei.
0: É, uma pessoa de fé. É isso. Então, por essa grande graça, diga, graça recebida.
1: Graça recebida, graça testemunhada, toca o sino, sacristão.
0: Diga, eu sou o milagre, não, melhor, minha família é o milagre.
1: Minha família é o milagre.
0: De Jesus, das santas
1: chagas.
0: Amém.
1: Padre, amém.
0: Quer deixar alguém em oração?
1: Sim, padre, eu quero deixar minha mãe, Maria dos Reis,
0: tá.
1: Que vai ter que fazer uma cirurgia no coração,
0: tá,
1: vai
0: bom.
1: Ter que colocar um stent, ela tá muito doente, né, assim, tem uns 2 anos que a gente sofre com ela, ela tem um problema na mente, que a gente acredita que seja Alzheimer, porque ela tá tendo muito esquecimento,
0: tá.
1: Mas eu creio que Jesus da Santa Chagas, ela é uma mulher de fé, e ela vai ser curada, em nome de Jesus.
0: Tá bom.
1: Quero colocar o meu esposo, né, que precisa ainda fazer a cirurgia. O nariz dele foi colocado no lugar, mas ele precisa fazer uma cirurgia.
0: O nome dele?
1: Adilson,
0: tá.
1: Adilson Alves. Meu filho e minha filha, Júlia e Miguel.
0: Tá.
1: E minhas irmãs, que foram uns anjos quando eu estava no hospital e ficaram comigo.
0: É.
1: Que é a Lívia e a Lilian e a família deles.
0: Tá certo.
1: Que Deus
0: abençoe, Lígia. Um prazer ter falado com você. Louvado seja Deus, de Brasília, YouTube, Nova Aliança FM, Padre Carlos Alberto Cardeal, Dom César Costa, de Brasília. Escute esse testemunho, dá tempo? Vem rapidinho, vai lá.
2: Meu nome é Thiago.
0: Thiago.
2: Eu queria deixar meu testemunho aqui. Sábado passado, eu estava viajando de carro, atravessando o Paraná, indo para Chapecó fazer um concurso público. E durante a viagem eu estava ouvindo a rádio, o programa do senhor.
0: Sim.
2: E como era, a gente estava celebrando São José. Falou que a gente pode, sempre que precisar, pedir para São José interceder.
0: Isso.
2: Por nós.
0: Com certeza.
2: E durante o programa foi o que eu fiz. Eu pedi a ele a graça de ser aprovado no concurso que eu estava indo fazer.
0: Opa.
2: E nesta sexta-feira saiu o resultado. Deus me abençoou. Tenho certeza, por intercessão de São José, tive essa graça alcançada. Então, como o senhor nos diz, né, que graça alcançada
0: é graça
2: testemunhada, é com muita alegria e gratidão a Deus que eu envio esse testemunho. Muito obrigado.
0: Deus abençoe, Tiago, andando de carro. E é assim, você vai mudando de estação para estação, das 10 às 11, o Brasil acompanha a experiência de Deus. Eu volto já, volte comigo.

0: 10h50.
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luta nas próximas horas diante das destruições. Prédios inteiros, casas desabaram em Caracas, em outras cidades da Venezuela. Nessa manhã de quinta-feira, equipes de resgate estão trabalhando na busca dos sobreviventes. Foi decretado estado de emergência no país. O tremor foi sentido até Manaus e Belém. Rezemos por todos eles, juntos. Por todos os que estão sofrendo. Por todos os que estão vítimas deste grande terremoto na Venezuela. Pai nosso que estais no céu, santificado seja o vosso nome. Venha a nós o vosso reino, seja feita a vossa vontade, assim na terra como no céu. O pão nosso de cada dia nos dai hoje. Perdoai-nos as nossas ofensas, assim como nós perdoamos a quem nos tem ofendido. E não nos deixeis cair em tentação, mas livrai-nos do mal. Amém. Senhor, pelas tuas santas chagas, diante dessas imagens, nós te pedimos, Senhor, proteja aqueles que estão passando por privações e dificuldades. Conforte os familiares daqueles que morreram e dê força para estes que perderam tudo se reerguerem. Nossa profunda oração e solidariedade a toda a nação da Venezuela e a todos que estão no trabalho da busca de sobreviventes. Jesus das Santas Chagas os abençoe. Amém. Filhos amados e povo querido, faltam 2 dias para as 24 horas na presença do Senhor. Se organize, vindo conosco ou se programando para acompanhar em casa. 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E muitas missas, adorações e terças sejam rezados por você e sua família. Amém. Sagrado Coração de Jesus, rezemos, sétimo dia. Ó Jesus, no seu Sagrado Coração, eu confio as minhas intenções nesta novena. Sagrado Coração de Jesus, fonte de todo bem e de toda graça, onde procurarei a não ser no tesouro que contém todas as riquezas da vossa clemência e bondade? Onde baterei a não ser a porta do vosso coração, pelo qual o próprio Pai vem a nós e nós vamos a Ele? A vós, pois, Sagrado Coração de Jesus, recorremos. Em vós, Sagrado Coração de Jesus, encontro consolação quando aflito, proteção quando perseguido, força quando oprimido de tristeza. No teu coração, Jesus, encontro luz quando envolto nas trevas da dúvida. Sagrado Coração de Jesus, eu tenho confiança em vós. Doce Coração de Jesus, sede o meu amor. Amado seja por toda parte o Sagrado Coração de Jesus. Sagrado Coração de Jesus, venha a nós o vosso reino. Sagrado Coração de Jesus, eu tenho confiança em vós e por isso nesta novena, hoje, sétimo dia, faço o meu pedido. Sagrado Coração de Jesus, eu tenho confiança em vós. Jesus, manso e humilde de coração, fazei o meu coração semelhante ao vosso. Jesus, manso e humilde de coração, fazei o meu coração semelhante ao vosso. O Senhor esteja convosco. Ele está no meio de nós. Abençoai, Senhor, a água, a roupa dos enfermos, as fotos de família. Abençoai as caravanas que já começam a se

0: deslocarem, as pessoas que começam a se dirigirem ao santuário. Abençoai, Senhor, desde já as 24 horas de oração. Mas hoje uma bênção muito especial a todas as vítimas do terremoto da Venezuela. Por todos os que morreram, as famílias que ficaram, pelos que perderam tudo. Abençoai, Senhor, as equipes que buscam sobreviventes, pelos méritos das Santas Chagas, em nome do Pai, do Filho e do Espírito Santo. Amém. É o último dia do Livro Ouro. De hoje para amanhã, eu termino com as imagens do Livro Ouro, com a música Manda Teus Anjos. Que tal você fazer a sua inscrição hoje? 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
6: Na rádio que faz amigos, 11 horas e 1 minuto.
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10: Saúde promove capacitação sobre AVC para médicos e enfermeiros em São Miguel. 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
10: A Secretaria de Saúde de São Miguel do Iguaçu realizou uma capacitação voltada a médicos e enfermeiros da rede municipal com o tema AVC, condutas que salvam vidas. O treinamento foi ministrado pelo neurologista Jorge Schudick e abordou o reconhecimento precoce e o atendimento rápido em casos de acidente vascular cerebral, o AVC, uma das principais causas de morte e incapacidade no mundo. Profissionais destacaram a importância da atualização constante para melhorar a qualidade do atendimento à população. A Secretaria de Saúde também reforçou orientações de prevenção, como controle de pressão arterial, alimentação saudável e prática de atividades físicas.
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10: O São Miguel Futsal deu uma resposta forte na Liga Nacional na noite de ontem, ao golear o Balsas por 16-2.
5: em duelo válido pela nona rodada da competição. O Balsas, lanterna da competição, entrou em quadra com elenco reduzido e encontrou muitas dificuldades diante do ritmo intenso do São Miguel. A goleada impulsiona o São Miguel Futsal na tabela e dá moral para a sequência da temporada. O próximo compromisso do Amarelinho será na terça-feira, dia 30, contra o Vélez, no Rio Grande do Sul.
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5: Caixa Econômica Federal realizou hoje o sorteio do concurso 3.719 da Loto Fácil. A mudança no horário ocorreu em função da programação do jogo da seleção brasileira. As 15 dezenas sorteadas foram 02, 03, 04, 08, 10, 11, 12, 14, 15, 18, 19, 21, 22, 23 e 25. Governo do Paraná reforça a campanha de vacinação contra a gripe nas escolas estaduais. Iniciativa é realizada pelas Secretarias Estaduais da Saúde e da Educação. 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
13: 12 graus em São Miguel do Iguaçu.
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1: Quintamos! E olha, com vitória, com alegria e com muito frio também, né? É assim que começa essa quinta-feira! Gente, que bom, hein? Que bom saber que você tá aí do outro lado. Estamos por aqui, deixa eu me apresentar. Bom dia pra vocês. Tudo certo por aí? Vamos que vamos. Eu sempre tô com ela. Tati Schunemann. Bom dia pra você, Tati.
2: Bom dia, Cunhasque. Bom dia, gente querida da Jornal. Bom dia. Tudo bem? Tudo certo? Tudo na boba e tudo suave nesse frio, gente do céu. O que, que é isso?
1: Mais um frio, hein?
2: Meu Deus do céu. Já deu, já. Já deu o que tinha que dar, a cota já tá, já extrapolou a cota.
1: Ai,
2: já.
1: Para, tá bom, vai. Depois vai vir chuva e calor.
2: Ai, eu adoro.
1: O calor de 12 graus e chovendo.
2: Coisa boa.
1: Hein,
2: aí a gente reclama menos.
1: Tá feliz com os resultados de ontem? Brasil ganhou, Vini Júnior deu alegria pra nação e pra Virgínia.
2: Ui, Pinco?
1: Rapaz, o menino virou protagonista, hein? Ó, e a, por enquanto tá virando aquela história de cinema. Ele com a Virgínia se separando, ele sendo protagonista da Copa, depois dando uns perdidos pra Virgínia.
2: Ai, ai.
1: E o nosso São Miguel, né, que atropelou. Gente, o São Miguel ganhou ontem no Balsas do Maranhão de 16 a 1. Eu acho que foi a maior goleada da história em um jogo oficial do São Miguel. Eu acho que foi
2: gol,
1: da Liga Nacional 2026, foi a maior liga, foi pela Liga, hein? Foi a maior goleada na Liga Nacional 2026. 16 a 1, gente. Então já começamos nessa vibe. Mas nem todo mundo começa feliz, né? A gente, o nosso coordenador, o Jones de Souza, apresenta o jornal sempre, né?
2: Aham.
1: Uhum. Como ele não tá apresentando agora, eu sou o suplente, né?
2: Claro.
1: Isso, eu sou mais ou menos isso. É, tipo, o Zé Felipe sai e o Vini entra. O Vini sai e o Zé Felipe entra. Já fazendo a analogia da Virgínia, né? Então eu estou apresentando o jornal pela manhã. E a gente recebeu desde ontem já algumas fotos, pessoal mostrando aí que deu geada, né? Em algumas regiões. E aí eu tava pensando o seguinte aqui, Tatizinha. Esse programa é um programa que emana plantas, flores. A gente sabe, já conhece pela vivência com vocês aqui, que o jardim de vocês é uma coisa espetacular. E aí, vocês conseguiram proteger as suas florzinhas, suas plantinhas, a sua horta? Vocês conseguiram proteger da geada aí, meu povo?
2: Já colocaram os lençóis aí, plásticos e tudo mais em cima das flores? Olha, eu passei numa casa lá, lá no bairro onde eu moro.
1: As plantas da Tati, elas já morrem por falta da água. Então...
2: Quando é calor, elas morrem de calor. Quando é frio, elas morrem de frio. Ah, mentira, cunhas, que eu protejo.
1: Não, elas morrem de calor. Elas morrem pela falta da água.
2: Não. Minhas plantinhas, elas sobrevivem sim. Isso. Nem vem denegrir minha imagem.
1: Isso.
2: Que pelo menos isso faço certo.
1: Aham.
2: Não tão certo como deveria ser, sim. Mas não faço errado do jeito que você tá falando. Mas eu passei perto lá de uma vizinha lá,
1: uhum.
2: E aí, rapaz, a mulher colocou uns 3, 4 lençóis assim em cima do jardim dela pra proteger. Eu achei a coisa mais bonita o cuidado dela. E aí a gente sabe também que tem muita gente que usa dessa estratégia de colocar um tapete, colocar um plástico, colocar alguma coisa aí nas plantas. Se tem pet, se tem cachorrinho, compra roupinha, faz aquela caminha king size lá pro caramelo, pra pretinha, pra neguinha, ficar bem protegida. E a gente sabe que a galera aí tem os cuidados com os pets e com as plantas também. Principalmente nesses dias frios, né?
1: É verdade, o que tem de cachorrinho e gato, principalmente cachorrinho com roupinha, né?
2: É, as minhas já estão com guarda-roupa lá. Só que esses dias eu achei engraçado que eu fui comprar uma roupinha pra minha cachorra e vem um capuz, uma touquinha. Aí eu fiquei tentando pôr na cara da cachorra que ela toca, mas não dá certo.
1: Ela é Enza, agora o Zenza.
2: É Nutella, cachorra com roupinha com touca, cara. Mas aí tinha que fazer os furinhos pra pôr as orelhas.
1: 11h12, minha senhora. Você preparando seu almoço, concentrando pra... Tô preparando seu chimarrão pra fechar meia hora de trabalho, o meio-dia de trabalho, porque tem mais meio-dia pela frente. E você tá ouvindo isso no rádio, na 104.1, que o cachorrinho da Tatiele tem roupinha com toquinha.
2: Claro!
1: Agora, se eu receber mais imagens dessa forma aí eu vou ficar preocupado.
2: Vocês acham que minhas amigas aqui do grupinho das 11, elas não compram roupinha? As que tem passarinho coloca até plástico do lado da gaiola, você acha que não?
1: Gente,
2: eu sou a única, de certo, né?
1: E as plantas? O que vocês fizeram aí? Matou ou não? Eu sei que tem gente que tem rosa deserto. Marta com geada?
2: Eu acho que sim, porque ela gosta do deserto.
1: Mas o deserto é frio à noite.
2: Mas aqui
1: não
2: é
1: sei
2: calor.
1: Se dá geada, né? Mas enfim, quero saber de vocês aqui o que vocês fazem. As hortas aí, nós vamos ter salada pro resto do ano ou não?
2: Queimou tudo. Ai, meu Deus do céu, tem essa preocupação também, né?
1: E ó, lembrando que tá valendo pra quem... Essa é a nossa interativa de hoje pra você responder. Quem responder a interativa vai estar concorrendo à Cesta do Moinho da Alegria. É amanhã. 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Pra participar é muito simples, é responder a nossa interativa, tá bom? Não adianta falar que é só participar do sorteio, que não rola, tá? Fala, manda, responde a nossa interativa, manda aí Moinho da Alegria e boa sorte. Vamos começar o dia, Tatizinho?
2: Bora! Nosso WhatsApp é o 356-510-33 e, claro, estamos esperando aqui a sua participação, a sua interação, que hoje é sobre aí o frio que fez hoje, que tá fazendo hoje, que fez ontem, que você protegeu. Protegeu as plantas, os cachorros, os gatos, as galinhas, os pássaros, enfim. Manda aqui pra gente como que você fez aí pra cuidar dessa área aí da sua vida.
1: Bom, a minha avó me ensinou o seguinte, ó, conhecimento antigo, tá? Anota aí, se você tava falando hoje, e eu vou acrescentar, amanhã também vai fazer frio.
2: Não, amanhã pela fé não vai.
1: Funciona assim, ó, minha avó me ensinou que uma geada ou um frio, né? Vamos supor a geada, vem a primeira geada mais fraquinha, a segunda é a mais forte e a terceira... empata um pouco a primeira. Então, geralmente, são 3 dias de frio. Não me contou agora o porquê, assim, eu não sei. E, dito e feito, terceiro dia é para esquentar, ou seja, terceiro dia vai ser sexta, né? É para esquentar e sábado vai chover, gente. É uma loucura, é para chover esse fim de semana aqui em São Miguel do Iguaçu e região. Bora! 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É hoje, né? É hoje ou amanhã a live agora?
2: É hoje!
1: É hoje!
2: É hoje! É hoje. Chama a Ludmilla que é hoje.
1: É hoje, hein? 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Daqui a pouquinho a gente vai falar aí o horário certinho. 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Pra gente começar, tem Danilo e Davi. Não mexe nas minhas gavetas, principalmente se lá tá minhas cobertas, né? Que pelo amor de Deus, gente.
2: Já vi, a gente ia falar cueca.
1: Cueca, não, cueca. Pois é, o homem não liga tanto pra cueca assim. Deu pra usar dos dois lados, tá tudo certo, né? O que é um furo, né?

0: Bora, gente! Vamos que vamos em dia com a Cara Jornal. E olha, tá da semana que vem, hein? 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Gente, e vamos que vamos, em dia com a Rádio Jornal também trazendo aqui Moinho da Alegria, que vai sortear uma cesta amanhã para você, uma cesta com os produtos do Moinho da Alegria, fubá, canjiquinha, canjica, também ingredientes para você fazer aquela canjica deliciosa. 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Ô Tatizinha, só pra gente abrir as conversas, duas participações agora antes do intervalo, bem rapidinho.
1: A Marlene contando aqui pra gente que ela comprou rama de mandioca.
0: Ah, importante.
1: E protegeu algumas... Não, ela cobriu rama de mandioca e protegeu algumas plantas.
0: Boa!
1: É os cuidados dela
0: pra,
1: por lá.
0: Pra cuidar, pra ter mandioca pro ano, né? Senão, chega a hora de plantar, já deu, né?
1: Se tu zoou da minha toca, da minha cachorrinha...
0: Ah...
1: A Ivete Moura, eu vou te mostrar depois
0: acredito.
1: A foto
0: não,
1: que ela mandou.
0: Vou abrir aqui.
1: O áudio dela eu vou reproduzir depois, mas a foto que ela mandou...
0: Não, é verdade.
1: E ainda ela colocou, eu não aguento com tanta fofura. É,
0: pra mim significa assim, mano, tá na hora de você trabalhar que eu preciso descansar. ou aquela, né? Ó, mano, tô aqui te esperando você voltar do seu trabalho que... Cara,
1: mano, que depois eu vou exigir ração premium.
0: Premium. Esse é o tipo do caramelo que só come ração premium. Gente, ele tá embalsamado.
1: É ela, rapaz.
0: É ela?
1: Tanto cor de rosa que tem ali.
0: Ah, desculpa. Falha minha. Fui moleque agora. Como que é o nome dela?
1: Não sei.
0: Tá, depois nós vamos ver.
1: Mas vai estar assim, no áudio. Depois eu coloco
0: tá
1: o áudio.
0: Tá embalsamada, enrolada na coberta. Pensa uma pessoa enrolada na coberta só aparecendo a cabeça. Tá desse jeitinho. Gente, eu queria ser um cachorro assim, hein? Que tal?
1: Ai, ai, Ivete, bom demais, hein? E depois eu volto com mais participações e a participação completa dela também, tá?
0: A interativa de hoje...
1: E aí, nesses dias de frio, como que tá os seus pets aí, hein? Você tá usando cobertinha, essas coisaradas todas?
0: Meu
1: e Deus. As plantas, hein? As flores, cobriu com aquele plástico, jogou um lençol em cima, enfim. Conta aqui pra gente, e se você não tá fazendo nada, não tem problema. Fala
0: esqueceu.
1: Aí, ó.
0: Esqueceu.
1: E tá tudo do jeito que Deus quer aí, não tô arrumando nada não. Sem problema nenhum, manda também.
0: Bora, gente, já estamos de volta, hein? 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
4: Preço do boi gordo segue pressionado com a proximidade do fim da cota chinesa de carne. Excelente manhã gelada, você Alessandro Tatielli, e também aos ouvintes do Em Dia. O mercado pecuário brasileiro registrou negociações abaixo das referências médias de preços em grande parte do país. O indicador CPEA do boi gordo ficou em R$ 340,50 arroba, com estabilidade em relação ao dia anterior, mas acumulando queda de 2,63% em junho. Segundo especialistas, o setor segue pressionado pela redução das compras da China, principal destino da carne bovina brasileira, e pela reorganização das escalas de abate pelos frigoríficos. Apesar disso, o cenário internacional de estoques baixos e preços elevados podem favorecer uma recuperação dos valores no último trimestre do ano. 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Com informações, Luiz Henrique para 104.
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0: Já Gente, vamos lá, em dia com a Rádio na hora de ouvir a sua participação, valendo uma cesta do Moinho da Alegria. Gente do céu, hein? Tem, eu tô louco pra ver, né? O que vai sair dessa, é, dessa canjica doce. Vai estar todos os ingredientes lá, gente, pra você montar a sua canjica do seu jeito, tá bom? E claro, vai ter os produtos do Moinho da Alegria e alguns quitutes uninos pra você aproveitar o sorteio. É amanhã, e quem mandar aqui... é, com uma foto de um dos produtos do Moinho da Alegria, concorre em dobro, aumenta a tua chance, né? Aumenta a tua chance aqui de faturar. Galera participando em cima da nossa interativa de hoje, Tatizinha.
1: E eu vou começar com a participação dela, com a da Ivete. Ah. Mas antes, cunhada, que eu te dou uma chance pra você acertar o nome da cachorrinha dela.
0: Ah, é... Mel?
1: Neguinha. Foi o primeiro nome aleatório que eu falei ali na abertura do programa. Eu sei que toda casa se tem ou já teve uma neguinha, então é a Dilei.
11: Bom dia, tudo bem com vocês?
1: Tudo bem, Ivete.
11: Do Cunhasque, né, com essa careca dele. Não é fácil, né?
0: Não é fácil,
11: tem que criar. Mas tem como, né, põe um boné. Alguma coisa assim pra proteger.
1: Ele não quer admitir,
11: velho. Brincadeira. Não, mas na verdade tá frio mesmo. Esse frio veio pra... pra deixar a gente meio preocupado. Bom, quanto à proteção do frio... ah. Eu tenho a minha pinter, que não é tão pinter, mas tem alguma coisa de pinter. Arrumei uma caminha pra ela. Ah. E bem... uma bela de uma coberta, um colchãozinho fofo, porque é animal, mas também sente frio, né? Uhum. Um abraço, tudo de bom pra vocês.
0: Um beijo. Uma...
11: e que goleada é essa do São Miguel, hein?
0: Pois é, Ivete. Sensacional, ontem São Miguel fazendo 16 anos. Ô, Ivete, eu tô num dilema aqui, talvez você me ajude. A Tati tava falando, por que você não compra uma touca? O homem, ele faz umas contas assim, lembra que eu falei da cueca? O homem paga R$700 num tênis, né? Ou em qualquer outra coisa idiota, mas não vai comprar uma cueca de R$50. É um absurdo isso, pagar R$50, R$30, R$25 uma cueca. É muito caro, né? É a mesma coisa aí que eu tô nesse momento que eu tô passando, que eu tava falando pra Tati aí. Falei, ah, compra uma touca. Eu falei, mas eu, vai fazer 3 dias de frio, vou usar, vou comprar uma touca pra usar 3 vezes no ano. Não vale a pena.
1: Ai, gente, mas por quantos anos você vai usar? É por isso, nem... ele não quer admitir.
0: Muito pouco tempo.
1: Não quer admitir, não quer admitir.
0: Vamos lá, pra próxima.
1: A Neuci. Não, deixa eu mandar um abraço pra Ivete e pra Neguinha também.
0: Tá bom. Ô, Neguinha, um abraço. Que Neguinha? Vem.
1: Ai, bora, Canelci, chega.
12: Tati. Gente linda da jornal.
0: Obrigado.
12: É pior ainda, chuva e frio. Então fica assim mesmo, só frio é melhor.
0: Uhum.
1: Alexandra mandando uma foto aqui pra gente também. Tenho que esquentar o marido. Meu Deus. E o meu filhinho sente muito frio.
0: Ai, pai do... Alexandre.
1: Gente, o filhinho dela não é um menininho, tá? É um doguinho, um cachorrinho, gente.
0: Pincherzinho também, caramelo.
1: A roupinha dele, ó, a cobertinha combinando com a roupinha.
0: Se não bastasse a roupinha, ele tá enrolado nas cobertas, gente.
1: Vai, falou do meu, né?
0: Nossa senhora, mas nenhum tem toquinha, né?
13: Tá de cunhada aqui, São José, velho. Quero participar do sorteio lá da pipita.
14: Da arte limpa.
13: Da, como é que é?
14: Arte limpa.
13: Arte limpa ou arte limpo, não sei como é que é.
1: Esse daí foi
13: e
1: ontem.
13: Quero participar foi do sorteio ontem. Também lá. E do Muninho da Alegria.
1: Esse
13: também. Quero
1: tá
13: ganhar
1: valendo.
13: Aquela cesta uhum. com canjica, uhum. um tireirinha. E parece que vem um frango, 2 frangos caipira.
1: Nossa!
13: Porque eu prometo fazer. Mas que coisa boa se eu ganhar com um inverno desse aqui, uma sopinha. Meu divino do céu,
0: nossa,
13: vai.
0: Ideia,
13: que, como é que diz a propaganda da escola? Desce redondinho, né?
1: Ah, seu Severo, um abração, tá? Só que o sorteio da Arte Limpe foi ontem, tá? Foi durante o programa mesmo o resultado, inclusive o senhor estava participando ontem.
0: Isso, e a cesta não tem frangos, tá, gente? Não tem frangos. A cesta tem os ingredientes para fazer uma canjica doce, tá bom?
1: Só é para não dar um susto na tia Bete.
0: Isso.
15: Bom dia.
1: Bom
15: dia. Eu
1: bom
15: protegi dia. A minha horta. A minha horta eu protegi. Cobri os canteiros, porque eu tenho bastante alface e chicória, daí cuidei delas. As flores não, porque a lâmpada da rua, e eu deixo acesa a lâmpada da área, daí não cai geada por causa da claridade. E eu moro aqui bem no alto, daí não cai geada aqui.
1: Ah, que legal!
15: Mas a horta eu protegi.
1: Que legal, não sabia dessa com o meu muito conhecimento dessa área, né?
0: Uhum.
1: Não sabia disso. Que legal, Renilda.
0: Obrigada, Renilda, pela participação, tá?
16: E aí, meus queridos, eu cobri minhas alfaces e as minhas flores. Tudo de bom.
0: Obrigado.
1: Obrigada, o áudio cortou o finalzinho aí, mas valeu, Janete. Deu pra entender que ela cobriu tudo por lá também, né?
0: Aham. Uhum.
1: E eu quero mandar um abraço pra dona Leopoldina, que sempre tá ligadinha aqui também na programação da Rádio Jornal. Um abraço pra senhora, um abraço pro seu esposo, que aí deve tá mexendo as panelas, né, dona Eita. Leopoldina? Tô ligada que a senhora fica aí, ó. Só ouvindo a Rádio Jornal desde cedinho até de tarde.
0: Só aquele chiadão do fogão a lenha.
1: Abraço pra senhora, tá? Muito bom saber que a senhora aí acompanha a Rádio Jornal. Um abraço pra dona Leopoldina.
0: E ó o nome do vivente.
1: Que vivente?
0: O do filhinho da... É, da Alexandra. Ah. Pitoquinho.
1: Ai, certeza que a Alexandra faz assim, ó. Vem, Pitoquinho da mamãe, vem, Pitoquinho.
0: O que eu faço da minha vida sabendo que o Pitoquinho tá mais confortável que eu? Bom de música?
1: Vamos, bora.
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0: 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Bora! Tá chegando? Eu tenho medo de tocar essa música, hein? Plena quinta-feira, me dá um medo.
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0: vem o problema que tem.
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3: Fala pra vocês, hein? É boa essa aí, hein? Calcinha de renda. Já é bom em qualquer situação, né? Olha, na música com Panda e Gustavo Lima casou bem, hein? Gente, deixa eu falar pra vocês aqui. O que não casa bem é o frio com o carro, né? Impressionante como acontece alguns probleminhas, né? Mesmo com tanta tecnologia que tem hoje. Mas alguns probleminhas assim. E às vezes a gente percebe, pô, relaxei na manutenção. Ah, meu Deus do céu. É, gente, tem muita coisa. Frio, o frio, ele já dificulta o... Principalmente aqui em São Miguel do Iguaçu, que depende onde você mora, do trabalho, que é trecho curtinho, nem dá tempo do, de o óleo lubrificar o motor direito. É um perigo, ainda mais se você tá com óleo fora do prazo. Tu tá cuidando disso aí? Óleo de motor, gente. Isso aí é um fluido que tem que estar 100%. Ó, tem fluido de direção, óleo de transmissão. Já viu essas coisas? Já percebeu? Já reparou? Já trocou alguma vez o óleo de direção, por exemplo, o fluido de direção? Ou ainda o óleo da transmissão? Gente, no frio vai aparecer problema, isso é, pode ter certeza. E tem os famosos, né? Falha no sistema de ignição, né? Para dar partida, rachadura em correias, mangueiras, né? A nossa região muito quente no verão, muito frio no inverno. São vários probleminhas que podem aparecer pela falta de manutenção, tá bom? 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Tatizinha, duas participações para fechar esse bloco.
4: Bora com as duas. A Ana Justina tá ouvindo a programação aqui da Rádio Jornal, mandou um pacote de fubá.
3: Boa, em dobro.
4: Não respondeu a interativa.
3: Ah, tem esse detalhe.
4: Ah, tem que responder a interativa, Ana.
3: Responda a interativa.
4: Só falar aí se você precisou cobrir os bichos, as plantas, ou se passou tranquilo, não teve essa necessidade, tá?
3: Tá frio aí?
4: A Denir, lá no sítio, as flores estão todas com cobertinhas. Fui lá ontem e a Ade já tinha agasalhado elas. E o fubá da alegria é tudo de bom e a gente usa muito.
3: Que legal.
4: Então provavelmente a Ade que trabalha lá no sítio já fez aí a missão de cobrir todas as plantinhas. Que gostoso.
3: Boa, tá chegando o mercado agropecuário. Já a gente volta com a sua participação, hein? Bora, gente. Tá valendo uma cesta do Moinho da Alegria. O sorteio é amanhã, hein?
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3: Vamos lá, gente, na abertura do mercado agropecuário, a soja que vai ganhando um realzinho daqui, um realzinho daqui, dali, está em R$ 103,00 a saca. O milho em R$ 50,00 e o trigo a R$ 70,00 a saca. O boi Nelore, lembrando que o mercado comprador é a Lar Cooperativa. Boi Nelore está saindo a R$ 340,50 e vaca gorda Nelore a R$ 306,50. Ambos a arroba. Bezerro Delore de desmame saindo a R$ 15,64 o quilo vivo. Frango está saindo a R$ 4,76, suíno a R$ 4,65, ambos o quilo vivo. Tilápia a R$ 8,79 o quilo e leite a R$ 2,75 o litro. As informações e os preços são do Centro de Estudos Avançados de Economia Aplicada, o CPEA.
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3: Bora, gente, vamos lá ouvir essa galera, Tati.
4: A Maria Xavier também tá ligadinha aqui com a gente, já te respondo, Maria. A Ana Bonfante.
11: Oi, Tati Cunhasque, bom dia, tudo bem? Bom aqui dia. Tá tudo bem, graças a Amém. Deus. Hoje também não geou, mal e mal, uma coisinha assim, muito pouquinho, não precisou, não cobri nada das plantinhas.
3: Opa!
11: Estão todas bem, todos estamos bem.
3: Que bom.
11: Estava muito frio. E quanto à roupinha dos pets, se eu for comprar roupa para todos os gatos e cachorros que tem aqui, o meu salário não chega não, minha filha. A gente tem 12 gatos e 3 cachorros. Mas eles, os cachorros, cada um tem sua casinha, tem tudo bem. Os gatos ficam no galpão, eles se aninham lá em cima das bolsas de ração e fica por lá e todos sobrevivem.
4: Aí fica um quintinho.
11: Comida assim. Tem à vontade, só não tem roupa, né? Porque tá louco. Tá bom? quero participar do sorteio do Moinho da Alegria. Um abraço para vocês, um bom dia, fiquem com Deus. Um beijo.
3: Amém, beijo!
4: Um beijo, Ana! Bastante gato, hein? Pô. Aí eles se animam também, se abraçam tudo lá e ficam.
3: É, eles se esquentam, né? É pior quando é um sozinho.
4: A Neide.
12: Como é que tá a Paquita aí, ó? Ao lado da coberta de roupa. Aí eu tenho a neguinha. Tem o neguinho, mas o neguinho não deixa eu botar roupa nele de jeito nenhum. Vai botar roupa nele, te prego o dente. Tá enrolado aí, ó. As flores minhas, as flores do deserto, eu botei tudo embaixo da garagem. Daí as outras coisas também andei cobrindo um pouco. É, os produtos lá do Moinho da Alegria, tudo de bom. Tudo maravilhoso. Muito gostosas as coisas que tem lá. As quireirinhas, a farinha, a canjiquinha, tudo de bom. Então, de parabéns. Deus que abençoe a todos nós.
3: Obrigado.
4: Valeu, Neide. A Crevenilde, aqui em casa tem muita coisa pra tampar. Aí deixei ao ar livre mesmo. Só tô cuidando da Mel. Ah, essa Mel. A Mel, pra você ter noção, conhece?
3: É
4: da família Pinscher.
3: Sim.
4: A caminha dela tá lá no sol, aí ela tá com uma mantinha, uma cobertinha roxinha e uma roupinha rosinha de corações. Ai, que bonitinha!
3: Cabe, eu acho que ela cabe na palma da mão, gente.
4: É uma pequenininha. Um abraço, Crevenilde.
3: Obrigado, tá?
4: Nosso WhatsApp 356-510-3013. Já, já eu volto com mais.
3: Tem antes, Felipe e Rodrigo.

0: Bom demais! Vamos que vamos, tá frio aí! Aqui tá frio, gente, pelo amor! Tá frio ainda, daqui a pouquinho já vou trazer a previsão do tempo. 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Gente, vou fazer um intervalinho, tem previsão do tempo e nós já voltamos. 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

O sol predomina em São Miguel do Iguaçu para esta quinta-feira e a temperatura deve subir um pouquinho, hein? Nesse momento estamos com 14 graus aqui no centro da cidade. Hoje fez mínima de 3, teve regiões registrando 2 graus e vários pontos da cidade a geada apareceu. A sensação térmica em boa parte da manhã foi de 0 grau. Para amanhã a mínima é de 5 e a máxima de 20.

0: graus, já deve esquentar um pouquinho. E o sol vai predominar na sexta-feira também. Agora, para o sábado, vem aí uma sequência de chuva, segundo o CIMEPAR. Sábado já tem previsão de chuva, com mínima de 13, máxima de 21. Não vai ser tão quente, não vai ser tão frio, melhor dizendo. E a previsão para amanhã é de 15 milímetros. Para domingo, tem mais 19 milímetros, com a máxima batendo a 24 graus e a mínima em 16. Bem tranquilo, pelo menos temperatura, e vai chover bastante domingo. Para segunda-feira tem mais 8 milímetros de chuva, mínima de 15, máxima de 19. E aí a gente vai ter chuva do dia... eu citei aqui que a chuva começa dia 27. Segundo o CIMEPAR, ela vai seguir até o dia 5 de julho. Vamos ter uma sequência aí de muitos dias de chuva. As temperaturas que vão estar... bem interessantes, porque a gente está vendo aqui mínimas de 15, 17, 16, 14. Nos próximos dias, as menores é de 12 e 13 graus. E temperaturas na máxima chegando, variando entre 23, 27, 24 e se mantendo assim, né? A máxima aqui do quando terminar a chuva vai ser 18, 20 graus. Os próximos dias vai ser quente e chuvoso comparado com as últimas semanas.
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0: Gente, tá chegando o programa da LAR, já voltamos com a segunda hora do Em Dia. Antes tem também o esporte, a gente vai falar da seleção brasileira, projeção de adversários e falar da, olha, da goleada do São Miguel Futsal pra cima do Balsas, 16-1. Vamos falar também desse resultado e a consequência dele na tabela de classificação daqui a pouquinho, tá bom? Não sai daí!
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1: Na Jornal, meio-dia e cinco.
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0: Alô, amigos, estamos de volta no seu rádio, mais um programa da LAR Cooperativa Agroindustrial. Hoje é quinta-feira, dia 25 de junho de 2026. Quinta-feira da pecuária, e o destaque hoje aqui é para a entrevista com o produtor e a esposa falando da satisfação desta atividade.
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0: 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Muito bem, nosso giro pelas unidades, falando com a família associada e destacando hoje, nesta quinta da pecuária, os bons produtores do frango LAR mês de maio. Conosco aqui em linha agora, Jaime Fiedler, da linha Heidrich, de Marechal Cândido Rondon. Boa tarde, Jaime, inicialmente falando aí desse seu resultado. Parabéns por essa conquista e satisfação de tê-lo aqui no nosso programa também. Parabéns pela conquista, boa tarde.
2: Boa tarde, Valdir e amigos ouvintes. É um prazer de falar aí na rádio, comunicar os resultados e compartilhar com os amigos produtores.
0: Muito bem, e avicultura desde quando, né, Jaime? Dê-nos um detalhe aí, quando é que começou, como é que está essa experiência, quanto tempo?
2: Estamos na integradora, trabalhando desde 2006, são quase já 20 anos na caminhada, né? E agora nós estamos, primeiro era Copa Gril, e agora é Copa Gril e intercooperação com a LAR, né?
0: Então, bom trabalho, como é que veio a evolução, como é que era naquele começo, começou com um aviário, como é que era o manejo, enfim, né? Dê-nos uns detalhes aí dessa evolução que é preciso manter também nessa atividade.
2: Cada ano após ano sempre muda os manejos, assim, né? Vou te dizer, para a gente ir melhorando e o conhecimento vai agregando junto. Então, em 2006 era uma coisa, hoje a gente vai pegando mais conhecimento e a gente põe a família junto para trabalhar e se dedica em cima disso só também, né? E daí chega os resultados aí, né?
0: O ingresso nessa atividade se deu por que motivo? E como é que tá essa estrutura hoje?
2: Ah, nós entramos em 2006 porque nós tínhamos poucos recursos, né? E dava a oportunidade de um pequeno produtor começar. Aí começamos com um aviário, aí fomos gostando da coisa, né? Aí partimos pro segundo, daí depois, mais para frente, fizemos mais o terceiro. E para dar uma renda sustentável para a família, ficar no campo, senão a gente não conseguia chegar num patamar que a gente queria chegar, né? Uhum. E hoje a avicultura está surpreendendo, acho que todos os produtores, e uns bons resultados aí, né?
0: Com três aviários, quantas pessoas que trabalham aí?
2: Hoje estamos eu, Jaime, minha esposa Adriana e minha filha Joyce, nós estamos em três. Daí vence tranquilamente e a gente também só tem isso para fazer, né? Não tem lavoura, assim, mais para cuidar. A gente se dedicou em cima dessa atividade, né?
0: Uhum, muito bom, então. Resultado bom, esse lote aí foi excepcional. Outra vez, já há muito tempo atrás, a gente já conversou, né? Mas você tem mantido essas boas produtividades? Por exemplo, o índice de eficiência produtiva aí tem mantido, superado 500 pontos. Como é que você avalia?
2: Isso, não é fácil chegar nesse resultado. A gente tenta bater lote em cima de lote, mas às vezes a gente fica por um risco atrás, né, e os resultados estão sempre batendo para chegar ser entre os 10, a gente queria ser o primeiro uma hora, mas um dia chega lá, né, mas devagar a gente chega nos resultados, né.
0: Mas tem atingido boas pontuações entre os 10, que sempre tem conseguido?
2: Sim, tomou sempre nessa pontuação aí.
0: Tem chegado bom material, frango, ração, assistência técnica, qual é a sua avaliação? Até porque você já conhece outros trabalhos, outras integradoras também, como é que está esse serviço com a LAR Cooperativa aí, essa intercooperação?
2: Olha, a Lar Intercooperação chegou no momento, estava, vamos supor, difícil da avicultura, com muitas dificuldades, e a Lar entrou só para melhorar e deu um equilíbrio para o produtor rural e dando boa assistência técnica para os produtores, quando a gente precisa, eles estão aí. E isso vai somando, né? Não é só, às vezes, a gente fazer o resultado, mas em cima de um grupo inteiro que fornece ração boa, pintainho bom, assistência técnica, né? Porque nem tudo a gente sabe, né? Mesmo trabalhando, às vezes, 20 anos, você ainda acaba falhando em umas coisas, né? Então, com uma equipe boa, você tira bons resultados, né?
0: Muito bem. O produtor também não pode ser, assim, muito reticente quanto a novas orientações, né? Essas orientações sempre ajudam a melhorar a produtividade também. Quando vem da área técnica, né? O pessoal estuda aí, o produtor tem que aceitar essas orientações também, né?
2: É verdade. Inclusive, agora, nesse lote que eu estou iniciando agora, eu mudei meus fornos, que era a lenha e pellet, eu mudei tudo a gás. Até que tu aprenda a trabalhar com isso, precisa de uma boa orientação técnica, né? Senão tu não chega no resultado dali para frente, né?
0: Foi orientação técnica trocar esse forno aí, né?
2: Isso, porque se mantendo do jeito que você tava com os fornos, a viabilidade hoje com o gás não tá alta, né? Então compensa você mudar pro gás, você tem mais tranquilidade durante a noite, tem uma temperatura mais estável dentro do teu baracão, dando resultado lá na frente, né?
0: Parabéns por essa ideia e aceitar essas orientações, né? Tudo faz parte dessa engrenagem. Pense em aumentar também, está com 3 aí. Quais são os seus projetos daqui para frente na avicultura?
2: Primeiro, vamos manter estável assim um tempo para ver o que, que minha filha está com 15 anos hoje e para ver o que, que ela vai decidir no futuro, né? Porque se aumentar mais um, exige mão de obra, né? Aí temos que pensar nessa parte daí também, né?
0: De forma geral, assim, está satisfeito com a atividade aí, enfim, qual é que é a sua avaliação do seu trabalho mesmo e desse produto que o senhor faz aí nesta linha de Marechal Cândido Rondon e atinge aí mais de 180 países. Satisfação aí, me fale aí da sua alegria.
2: Nossa família está muito feliz com a cooperativa Lar e não me arrependo de nada, é a melhor empresa que eu já conheci e valoriza o trabalho do produtor, né?
0: Muito bem. E a sua parceira está por aí também, dona Adriana, que cuida dos aviários também, está por aí. Vamos trocar uma palavrinha com ela?
3: Sim, eu estou aqui.
0: A senhora também acompanha esses trabalhos aí, conhece bem também os detalhes da atividade. Boa tarde, Adriana.
3: Boa tarde. Sim, estou muito satisfeito aqui com os resultados e estou sempre acompanhando ele para ajudar nos aviários.
0: E a gente tem uma campanha de vendas agora aqui que eu quero saber se a senhora consegue repetir também, né? Se é frango, é?
3: Lar.
0: Ah, muito bem. Valeu, Adriana. Obrigado pela participação aí. Abraço. Até uma próxima oportunidade.
3: Obrigado vocês e um grande abraço a todos.
0: Muito bem. E voltando então agora para falar com o seu Jaime, né? Como é que está esse lote agora? Como é que está o desenvolvimento? Também a expectativa de um bom lote mais uma vez?
2: Esse lote está com bom desenvolvimento agora, mesmo mudando ao sistema gás. Vamos ver lá na frente os resultados, né? Dia 20 de julho entregaremos o próximo lote, né?
0: Certo, então. Obrigado pela entrevista. Se é frango, é?
2: Lar.
0: Ah, um abraço. Valeu. Até a próxima.
2: Obrigado.
0: Muito bem, agradecemos mais uma vez ao Jaime Fiedler, sua esposa Adriana, e vamos aos números desta sua atividade. 5º colocado no mês de maio na produção do frango lar. Conversão alimentar ajustada 1,39, GPD 85,52, idade 43,12 dias, mortalidade 2,2%. Peso unitário 3,688 kg, sexagem misto, índice de eficiência produtiva 519 pontos. A técnica que lhes assiste é a Brenda Eduarda Barbosa Maier. Parabéns a todos. Preços praticados pela manhã: soja R$113 a saca, milho R$50, trigo R$70. Obrigado a você pela companhia, um grande abraço, até amanhã, tchau, tchau.
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0: Bora, gente! Vamos lá com as informações esportivas para destacar a seleção brasileira que venceu, foi bem, foi consistente, bateu a Escócia pelo placar de 3-0, destaque para o Vini Júnior, que marcou duas vezes, foram dois gols e dois resultados importantíssimos, e dois gols do Vini Júnior e dois gols importantíssimos, que credenciam a seleção brasileira para a próxima fase em primeiro lugar. Ainda tivemos o terceiro gol marcado pelo nosso centroavante. Com isso, o Brasil dá um passo importante agora, principalmente porque fez uma boa atuação. Talvez com o Ancelotti, a atuação mais sólida da seleção brasileira. Mas, evidente, eu também quero, não posso me iludir, você imagina que também não. Seleção precisa, sim, de passar por um grande adversário, né? Mostrar essa força superando um grande adversário. O Brasil bateu a Escócia 3-0. O Vinícius Júnior marcou duas vezes e o Matheus Cunha outra vez. O Marrocos fez 4-2 no Haiti. Lembrando que os marroquinos se classificaram em segundo na chave. Bom, duas seleções com 7 pontos. A Escócia aí muito provavelmente deve se classificar como uma terceira colocada com 3 pontos. Saldo menos 3, pode dificultar um pouco essa classificação escocesa para a próxima fase da Copa do Mundo. Ouvindo os personagens, o principal deles, o Vini Júnior, falando a respeito desta vitória, desta atuação e dessa seleção brasileira que começa a desencantar.
1: É algo muito importante, mas eu sempre falo que eu não ligo muito para os números, porque eu sou atacante, mas jogo um pouco de lado ali, não costumo marcar tantos gols, mas nessa Copa o Mister mudou minha posição, onde eu consigo me adaptar muito bem, fazer os gols, ajudar a equipe, que é o mais importante. E se Deus quiser, posso seguir assim até o fim da competição, porque vai ser importante para nós.
2: Para esse número tu liga, fala a verdade.
1: Não, na verdade que não é. Eu sou muito feliz com o trabalho da equipe, de como todo mundo joga. É sempre muito importante para mim, porque automaticamente, se todo mundo estiver bem, as bolas vão chegar ali no ataque para eu fazer o gol, e está acontecendo isso. Muito feliz pelas assistências, a primeira do Rayan, a nossa pressão tem funcionado, e o outro do Bruno, que foi um lindo passe, já é o segundo que ele me dá na competição, e se Deus quiser, eu posso seguir assim até o fim. Que é entender o melhor momento para atacar e entender o melhor momento de você sofrer também, porque vai ter que sofrer muito nessa competição, onde tem grandes jogadores e grandes equipes. Esse é o mais importante, a gente entender isso e seguir melhorando. Vai ser muito importante para nós, a gente quer seguir nesse ritmo, porque a gente quer ir em busca do Hexa.
0: Muito bem, tá aí o Vini Júnior falando a respeito desse momento dele, né? Marca dois gols importantes, marcou gol na estreia, marcou gol no segundo jogo, mais dois gols agora, são 4 gols nessa Copa do Mundo. Vai brigar pela artilharia, que é muito importante. Os demais resultados dos outros jogos: a Bósnia venceu o Catar por 3-1 e conseguiu uma vaguinha. A Suíça venceu os donos da casa pelo placar de 2-1 e garantiu a primeira colocação. E ainda tivemos a surpreendente vitória da África do Sul para cima da Coreia do Sul pelo placar de 1-0. A Coreia avançou como terceira, hein? Para mim, uma das favoritas, terminar em primeiro nessa chave. E o México eliminou a Tchequia, fez 3-0 a seleção mexicana, para uma festa enorme no Estádio Azteca. Que festa bonita fez a seleção mexicana. Copa do Mundo que continua hoje com jogos decisivos. Às 5 da tarde tem Equador e Alemanha, Curaçao e Costa do Marfim, jogos dessa chave, 5 da tarde. O Equador muito perto de ser eliminado. Às 8 da noite tem Tunísia e Holanda, e 8 da noite também Japão e Suécia. Daqui sai o adversário do Brasil, hein? Muito provavelmente o Japão. A Tunísia é fraquíssima, a seleção holandesa deve vencer esse jogo, e aí termina em primeiro, empurra o Japão ou Suécia para a segunda colocação, né? E há uma chance, sim, do Japão ser, por enquanto o Japão está sendo o adversário da seleção brasileira. A Turquia já eliminada em frente aos Estados Unidos, já classificada às 11 da noite, e Paraguai e Austrália de olho na segunda e terceira colocação do grupo. O jogo está marcado para as 11 da noite. Lembrando que a primeira fase da Copa do Mundo vai ser finalizada, vai ser finalizada até sábado, né? Domingo já começa a fase playoff. O Brasil joga segunda-feira. Resta saber se com o Japão ou a Holanda. É uma das principais candidatas para enfrentar a seleção brasileira. Destacando ainda o São Miguel Futsal, que fez 16-1 no Balsas do Maranhão ontem, jogando no ginásio Joelson Marcelino, um frio danado. O Balsa veio com muitos problemas, mas aí não é o problema do São Miguel. São Miguel fez sua parte e muito legal o que o professor, o técnico Ramon Lima, a instrução que passou, não tirar o pé e aproveitar a condição para fazer salto. E o São Miguel fez isso. Durante todo o campeonato, São Miguel fez 14 gols. Nesse jogo fez 16 a 1, a maior goleada. Eu acredito que não tenho lembrança de uma goleada tão grande. Pode ser a maior goleada da história da Liga, a maior goleada, inclusive, do São Miguel num jogo oficial dessa proporção. Então é um jogo para entrar para a história. Isso é legal. O São Miguel fez um jogo histórico ontem. Independente da fragilidade do adversário, repito, o problema daí é deles, né? São Miguel fez sua parte e simplesmente abaçou. E legal, profissionalismo, vai pra dentro, define e resolve a coisa, né? A favor de São Miguel. Isso foi importantíssimo, um 16-1 pra ser histórico, e pro São Miguel vai dar um fôlego danado, hein? Essa é a décima rodada de 15, tá? De 15 rodadas que tem a Liga Silvia. Então o São Miguel consegue 3 pontos fundamentais aí. A rodada ainda teve o América vencendo o Sport por 1-0. O Vasco fazendo 3-0 no Apodi. O Blumenau 2-0 no Juventude. O Dracena 1-0 no Joaçaba. O Chopinzinho 2-0 no Vélez, que é o próximo adversário do São Miguel. A rodada ainda será fechada com jogos hoje. Lages e Concórdia, confronto direto aqui, catarinense, 18h30. E domingo, 4h30 da tarde, tem São Lourenço e São Caetano. Muita gente vai falar, meu Deus, né? Jogou contra ninguém, aquela coisa toda. Olha na tabela, o Balsas tomou 10 do América de Natal. Eu quero lembrar você que o Balsas deu um calor no Chopinzinho, lá no Sudoeste. Perdeu por só 3-0, tá? E vinha dificultando muitos jogos. Nas últimas rodadas acabou tendo alguns problemas. E o São Miguel, como eu já disse, aproveitou essa condição e tinha que fazer isso. Precisava disso. Segunda vitória seguida já do Amarelinho do Oeste. Isso traz também a confiança que esse trabalho precisa. São Miguel precisa trabalhar um pouquinho com confiança. Desde o ano passado não vem tendo essa confiança para trabalhar. O próximo jogo é dia 30 de junho, quando vai enfrentar o Vélez fora de casa às 7 da noite. Vai lembrar que o São Miguel vem de uma vitória diante do Palmas e agora de uma vitória para cima do Balsas. Essa goleada histórica por 16-1. Eu quero destacar aqui também a tabela de classificação nesse momento, que é fundamental, né? O São Miguel tinha tropeçado em alguns jogos, sobe para 10 pontos, é 11º agora, está a 3 pontos do Joaçaba, que é o 10º colocado, e a 6 pontos do São Lourenço, que é o 7º colocado. Hoje Lages e Concórdia jogam, podem. Principalmente o Laje, se vencer, pode tirar uma posição do São Miguel, mas o importante é que o Amarelinho fica dentro da zona de classificação. O América de Natal é o líder com 23 pontos, seguido o Chopinzinho também 23, São Caetano é o terceiro com 22, próximo adversário de São Miguel é o quarto colocado com 19, mesma pontuação do Dracena, o sexto é o Vasco com 18. Fecha a zona de classificação, São Lourenço, Apodi, Blumenau, Joaçaba, São Miguel e Lages. Logo abaixo, Concórdia, Sport, Juventude e Balsas, o lanterna da competição. Bom, rápido intervalo. Tem que ouvir o Galinho, né? O Galinho falou ontem, verdade. O Galinho falou ontem após esta vitória.
3: A gente sabia que o maior respeito que a gente teria pelo time deles era a gente dar o nosso melhor e chegar a fazer os gols. Então, o professor Ramon pedia muito isso. A gente soube da circunstância deles agora ali, antes de começar o jogo, que eles vinham meio desfalcado, mas a gente teve cabeça boa, buscamos o placar desde o início, conseguimos um placar elástico, né, que é importante pra gente, que a gente tava com menos 6 de saldo, agora a gente já tá com saldo positivo, então isso é importante, e principalmente a vitória, né, que era o que a gente buscava.
0: O São Miguel chegou a 30 gols marcados, agora tem 21 sofridos, 9 de saldo. Tem um dos melhores ataques agora da competição. Melhor ataque do América de Natal, que tem 34 gols. Aí também quem já fez 30 gols foi Chopinzinho, o Vélez. Enfim, São Miguel agora entre os melhores ataques da competição, o Amarelinho do Oeste. Agora sim, rápido intervalo, a gente já volta com a segunda hora do Em Dia. Não sai daí.
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0: Opa, vamos lá para a segunda hora do Em Dia, nossa interativa de hoje, Tati.
10: É sobre proteção aí das flores, das árvores, da horta, dos pets. Porque olha, a gente tá fazendo muito frio, hein? E aí a gente sabe que tem muita mulherada por aí, muito homem também.
0: Certo.
10: Que vê aí a previsão do tempo, sabe que vai gear, já pega lá um plástico, já pega um lençol, uma coberta velha e joga em cima das plantas, das hortas, enfim, pra proteger e pra não queimar as folhas. E aí a gente sabe também que tem muito caramelo premiado nessa vida.
0: Muito pitoquinho por aí, meu Deus do
10: muita
0: céu.
10: Neguinha, muita melzinha, muita lua aí, que a gente sabe que tá, olha, no berço esplêndido, né?
0: Vivendo uma vida perfeita.
10: E é sobre isso que a gente quer saber. Você precisou aí fazer esses cuidados? Ou não, na sua casa não teve a necessidade? Aí você pode contar pra gente à vontade, tá? Nosso WhatsApp é o 3565-1033 e bora continuar ouvindo tudo que essa galera tem pra falar aqui pra gente.
11: Bom dia, Alessandro. Bom dia, Taisele.
0: Bom dia. Abençoada.
11: Quinta-feira de frio, mas eu aqueci o meu pezinho assim com uns milhão. Ontem à noite, hoje era muito frio. Agora já tô no almoço. Eu estou no Festa Junina, no Clube do Vovô. Vambora! Muita alegria!
10: Beijo, Islanda! Um abração pra ti! Bom dia, o Juju está bem quentinho no sofá.
0: Ai, pai do céu.
10: Ai, Jujuzinho, Jujuzinho.
0: Que vida, que Jujuzinho, casa boa.
10: Jujuzinho, ó, aprende a miar assim, ó. Whiskas, whiskas.
0: Tá cara, hein?
10: Whiskas.
0: Tá cara, hein, gente?
10: Pera tá aí. Caro a whiskas, hein, Juju? Pede essa aí pra sua mãe. A Marley Frasson mandou que o Juju está bem quentinho no sofá.
0: Meu Deus.
10: O Juju é um gatinho, cunhado. E ele tá todo enroladinho numa cobertinha. Oh, coisa boa. E lá na Liga Brasil, hoje amanheceu com muito vento, mas não tinha geada. E o esposo da Marley já guardou rama de mandioca.
0: Boa.
10: E cobriu os pés de café com um saco. Pra proteger aí.
0: Tem pé de café, cara, que legal.
10: Legal, né?
0: Aham. Uhum.
10: E ela falou que era um vento gelado hoje. Verdade,
0: nossa,
10: eu também
0: verdade.
10: Falei isso. Nossa, o vento é aquele vento ardido. E aí, a Marley mandando aqui um pacotinho de canjica do moinho.
0: Boa!
10: E também um pacotinho de fubá.
0: Parabéns.
10: Fubá de milho.
0: Em dobro, em dobro, em dobro, em dobro.
10: Em dobro pra Marley Frasson. Temos um vídeo aqui.
0: Ah.
10: Deixa eu ver se tem áudio nele.
0: Ó!
10: Ó!
0: De quem que é essa voz aí?
10: Ela tá falando pra gente, eu vou traduzir, tá? Eu sei falar o cachorrês.
0: Meu Deus, agora...
10: Oi, ouvintes da rádio.
0: Não é verdade.
10: Eu tô me olhando no espelho.
0: Aham.
10: Tem que ouvir mais que ela tá lá. E eu tô de roupinha. É isso que ela tá me falando.
0: Peraí, hein. Só escutem isso, ó. Eu bater na minha testa. Não, não, gente. Não é verdade.
10: Não é se o cachorrinho participou, tem que interagir com ele. Ela Bom. Tá de vestidinha. Na verdade, assim, é o vídeo da cachorrinha,
0: uh-huh.
10: Bebete. E aí ela, o espelho tava abaixo e ela conseguia se olhar no espelho. Aí ela se assustava, sabe? Queria avançar.
0: Certo, certo.
10: A Silvia mandou aqui a foto, a cara do coitado. Pensa de que coitado não tem nada, né? Só a cara.
0: Vivendo a vida pleno.
10: Bem isso. E ela mandou um passarinho também.
0: Um passarinho.
10: Olha, aqui tá difícil, o frio é forte. E o cachorrinho eu consegui cobrir. O passarinho não deixou eu pegar, mas hoje de manhã daí ele deixou pra colocar uma blusinha nele. Olha, eu tô ouvindo o programa e quero participar do sorteio do Moinho da Alegria. É uma delícia aquela farinha pra fazer uma polenta.
0: Boa.
10: Um abraço pra todos vocês aí. Um bom frio. Essa é da Silvia. Silvia mandou foto aqui do passarinho na mão dela, assim, na palma da mão.
0: Uhum.
10: Esses bichinhos, né? Tem uma camadinha de gordura pra se esquentar.
0: Não, com a dona Silvia, eu vou segurar todos os meus anseios de quinta série.
10: A dona Nadira.
12: Bom dia, meus amigos queridos, meus amores, Alexandre, Tatizinha, Nadira. Eu ontem comecei 1:30, terminei 5 horas.
10: Nossa.
12: De guardar minha rama, de proteger minha rama de mandioca. Cortei, guardei, porque senão a gente fica sem, né?
0: Verdade.
12: E eu não gosto de ficar sem mandioca em casa, é muito bom.
0: Deus.
12: E o ano passado, daí como o ano passado deu aquele problema daquela geadona lá, todo mundo quase ficou sem rama, então a gente tem que se virar, né?
0: Sim.
12: E na horta, na outras coisas que a gente tem, então daí eu protejo com os panos, com as coisaradas ali. Tudo certo, Moinho da Alegria!
0: Opa!
12: Adoro! Muito, muito frio, hoje a geada estava maior que ontem. Adoro essas duas pessoas incríveis, maravilhosas. Beijo, beijo.
10: Beijo. O Edson. Nós aqui recolhemos tudo pra não morrer. Aí ele mandou foto aqui dos vasos.
0: Ah.
10: Que provavelmente é das rosas do deserto, se não me falo. É, rosas do deserto. Daí ele colocou provavelmente numa área que é coberta.
0: Oh.
10: Aí pra não ficar exposta
0: protegido.
10: Ao vento. A Maria da Silva mandando um vídeo aqui também. Ai, meu Deus.
13: É, branquinha. Branquinha. Grita demais ou não?
10: Imagina onde... Onde que essa branquinha tá, hein?
0: No colo de quem? No, na coberta de quem?
10: A bichinha tomou conta lá de um sofá. Aí tem duas cobertas, mais roupinha. Meu Deus do céu. E tem
12: outra. Olha aí, minha amiguinha, como ela é linda. É uma princesa.
10: Uma princesa aqui tá sem roupinha.
0: Meu Deus.
10: Eu acho que ela não gosta de pôr roupinha. Um abraço, Maria. Não, Maria mandou áudio, peraí.
12: Bom dia, Tati. Bom dia, Cunhasque.
0: Bom dia.
12: Eu não fiz nada pra proteger minha horta, porque lá na minha horta não tem nada ainda. Tem até uma cobrinha. Não sei se vai morrer com esse frio, acho que sim. Mas pros meus cachorrinhos, vou ter quatro dormir dentro de casa. Aí dobrei um edredom, daí elas deitaram. Depois que elas deitaram, eu cobri elas. Elas só levantaram hoje de manhã. Quando eu levantei, 9 horas da manhã, fui lá, coloquei elas pra fora. Porque tava muito frio. E as bichinhas pequenininhas, ainda dó elas. E mais, quero participar do sorteio do Moinho da Alegria. E não ganhei da linguiça pepita embutidas e defumadas. Um ótimo dia pra vocês.
0: Semana que vem vai ter mais, hein?
10: Ainda não foi contemplada, Maria. Fica aí na expectativa, cruzando os dedos e participando,
0: Cruze os dedos.
10: A outra Maria, agora é a Maria Klassen. Eu cobri as minhas flores e quero participar aí do sorteio do moinho também. E aí ela mandou uma foto da embalagem aí.
0: Boa!
10: O pacote do fubá de milho já tá pela metade, hein? Já usou um tantão.
0: Vai fazer mal a polêmica, né?
10: Logo, logo eu volto com mais participações da galera.
0: Tá chegando o caso marcado, Danúbio Azul. Já a gente volta com mais.

0: Bora, gente! 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Intervalo e a gente já volta com a sua participação. Não sai daí.
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0: Vamos lá, gente, ouvindo essa galera, a galera participando, mandando seu recado, Tatizinha.
1: Minha cachorrinha, a Belinha, tá mimada, agasalhada. Esse ano aqui em São Paulo tá parecendo Paraná, gelado demais. Oh. Um abraço e um bom frio pra vocês.
0: É, Belinha não tem como não ser mimada, né?
1: Essa é a participação da Maria Kitais, que, rapaz, ela tem uma gatinha também, branquinha. E a doguinha lá, ó, não dá pra saber o que, que é coberta e o que, que é o cachorrinho. A Valdete, bom dia e bom frio a todos.
0: Bom dia.
1: Sinceramente, vendo bem sincero, eu esqueci de descobrir as minhas plantinhas.
0: Ai!
1: Mas parece que elas são resistentes e amam o frio como eu. Moinho da Alegria e Pepita embutidos e defumados também ela mandou.
0: Bom pra garantir.
1: E ela mandou pacotinho aqui também do fubá lá. Boa. Do moinho, já usado, já foi pra alguma receita aí.
0: Boa.
1: Um abraço, Valdete. Quero participar do kit da canjica do moinho. E aqui em casa tenho dois preocupados com os boletos. Essa é a minha pincher Akira. Ixi. E o Alvin, rapaz.
0: Akira e Alvin não são nomes de pessoas preocupadas. Muito menos pet.
1: Já deu pra imaginar, né? Uma virou a rainha do sofá e o outro do colchãozinho. A Jusata, eu, Michel, Maggie e Pelé debaixo das cobertas.
0: Meu Deus.
1: O sofá ali, ó, virou um verdadeiro ninho.
0: Nossa.
1: E ela falando que tá bastante frio também, aí carimbando a participação. A Dominique, esqueci de cobrir também as
0: coisas.
1: Mas estamos fechando o Toad pro chocolate dormir quentinho.
0: Ah. Ai,
1: é o doguinho. Um abraço, Dominique. Estou de férias e vim almoçar na mãe e ela está ligadinha em vocês.
0: Opa!
1: Comida no fogão a lenha e na casa de mãe? Ah, Silvana, aí não tem erro, né?
0: Não tem como.
1: A Silvana, que é colaboradora do Sicredi, da Avenida Willy Bart, Silvana Ubiali.
0: Oi, Silvana, um abraço aí pra mamãe também. Ah, esse fogão a lenha é puro aconchego. Tem coisa melhor, gente? Um frio desse. Um fogão além, aquela comidinha, meu Deus do céu.
1: Aí é bom demais. E se você olhar as panelas, cunhasta, é daquela panela que tem assim a tampa azul com desenho de flores.
0: Nossa, aí sim.
1: A panela é de alumínio, assim, meio arredondado, sabe?
0: Aham.
1: Tipo uma caçarolinha, meu Deus do céu.
0: Nossa, que coisa linda, hein?
1: Sentiu o ano da nostalgia na tampa.
0: Tô sentindo o cheirinho da comida daqui, ó.
2: Bom dia, Tati e Alessandro.
0: Bom dia.
1: Oi, dona
2: hoje
1: Flávia.
2: Sim, hoje giro, feio.
1: Olha.
2: Tá louco. O pé de jabuticaba que eu comprei e plantei, esse é cobrir. E o resto, seja o que Deus quiser. Não tem pra cobrir tudo. Deixar a natureza trabalhar. Mas mamão, bananeira, isso cada ano nós temos que plantar de novo. Então tá bom. Quero participar do moinho?
1: Isso!
2: Da farinha da. Isso. Ai meu Deus, eu sempre esqueço se eu não falo logo.
0: Moinho da alegria.
1: O fubá!
0: Isso.
1: Beijo, dona Flávia.
0: Beijo.
1: A Zuleide, não tá bem nada não. Temos três cachorros, mas eles ficam lá fora.
0: Boa.
1: E Moinho da Alegria também, só um maridão que tirou rama de mandioca e escondeu da geada antes de ontem já.
0: Boa.
1: O Expedito.
0: Fala, Expedito.
1: Única coisa a tampar em casa... É a careca.
0: Nem isso eu fiz.
1: Conhece que não tá aceitando, Expedito. Não tá aceitando.
0: Eu tenho medo que assim eu vou ficar com cara de muito perigoso se eu colocar uma touca, né?
1: Ai, Jandira, muito frio. Não deu coragem de cobrir as flores. Estavam lá fora. Deixei perto do muro. As de dentro de casa estão protegidas. Quero participar do sorteio do Moinho da Alegria.
0: Boa.
1: Já compro o produto deles há muitos anos. Aqui são 8 cachorros para cuidar, Pinscher. Não gostam de roupa, rasgam um do outro. Aí é só nas cobertinhas mesmo.
0: Oh.
1: A Terezinha.
2: O que, que é o imperativo de hoje? Que eu acabei de chegar na cidade e ligar meu rádio.
1: Ai, meu Deus. Espera aí que agora a senhora já entendeu.
2: Oi, bom dia. Eu não cobri nada da minha flor, nem na minha horta. Protegi meus cãozinhos, meus dois cachorrinhos, a Pichula e o Badu.
1: Pichula?
2: O raposinho. Ah, quero participar do sorteio da... agora esqueci.
0: Pepita?
2: Da moinha, da alegria.
1: Que é tanta coisa que a gente tá inventando nos últimos dias que a gente
0: não,
1: tá...
0: Não, eu falei, nem eu tô acostumado com isso mais, gente. É muita riqueza nesse programa.
1: Tá uma misturada, né, Terezinha? A Lúcia.
2: Bom dia, Tati, Cunhasque. É, moinho da alegria. Então, aqui em casa eu tenho umas rosas do deserto, mas eu não cobri não, porque elas ficam atrás da casa, lá no fundo, né?
0: Uhum.
2: Então eu não protegi nada. Enquanto a Pet, nós tínhamos um cachorro aqui. Quase 15 anos, ele era um cachorro de rua. O nome dele era Branquinho. Mas ele sempre andava sujo, porque ele tinha, a cor dele era branca com manchas pretas. Dei muitos banhos nele aqui em casa. Então, ele sempre tinha uma cobertinha, né? Eu sempre protegia ele, dormia no sino da edícula com uma cobertinha. Cada pouco lavava aquela cobertinha, né? Mas faz uns 3 meses que ele adoeceu e morreu, né? Então, a gente gostava muito do cachorro. Ele era de rua, a gente juntou ele, cuidou ele, né? Sempre tratando ele. E no mais, ele se foi, né? Mas agora não quero mais, né? Falei, não quero mais cachorro. Então tá, um abraço pra vocês.
0: Um beijo.
1: Ah, beijo, Lúcia. A gente se apega demais, né?
0: É.
1: Meu Deus do céu. O Zanata tá participando aqui com a gente, falando, a Rony aquece os Zeus. Gente, a alma toda peludinha,

0: com farinha do Moinho da Alegria. Beijo, Tati. Beijo, cunhadas. Que uma boa tarde pra você.
1: O Zanato falou que tem 240.
0: Meu Deus do céu.
1: Jesus.
0: Mas como que você não cobriu uma por uma? Meu Deus, você tinha que passar o cachecol em
1: chama
0: cada
1: a Tati,
0: uma delas.
1: Chama a Tati pra ajudar a cobrir lá.
0: Ah, obrigada. Eu tenho um compromisso. Nesse horário aí eu vou ter uma reunião muito importante.
1: Já pensou você molhar 240 plantas todos os dias?
0: Por isso que Deus fez a chuva.
1: Vocês entenderam, né?
0: Ué?
1: Ué, só que tem que deixar no relento, pelo menos, pra pegar chuva, né? Fechamos esse bloco?
0: Fechamos, depois eu tenho mais aqui, hein?
1: É, vamos ter que ir direto pro intervalo. Gente, vou ter que comer a música aqui e ir direto pro intervalo, tá? Pra fechar, que tem o penúltimo bloco. 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Já já a gente volta. 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
2: Vamos lá para encerrar as participações.
3: A Gi mandou aqui pra gente também. Ai, meu Deus do céu, doguinho. A Cuca, cunhação, mas não é a Cuca de groselha, nem de amor. É a Cuca que tá deitada na cama, rapaz.
2: É a Cuca Dog.
3: E ela falando que hoje lá, meu Deus do céu, amanheceu cedo lá em Serranópolis também.
2: Jadão.
3: A Hortilena, eu confesso que esqueci das plantas, mas eu acho que são resistentes.
2: Torcida.
3: Hortilena, não te julgo. Ai. A Marilene, hoje foi muito frio, mas as minhas plantas não sofreram muito. Meus cachorros e minha gata, os dois de roupas e muita coberta na caminha, aí não passam frio. E vamos que vamos, moinho da alegria, já fizemos canjica ontem para comemorar São João.
2: Opa, que legal.
3: E fechamos as participações.
2: Todas! Último intervalo, daí a gente volta com pra fechar o em dia. Bora!
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0: Valeu, gente. Obrigado, hein, todos que participaram. Boa sorte. Amanhã tem sorteio, Tatizinha.
1: Um abraço, Inhasco. Obrigada a todos que interagiram com a gente. E amanhã aí tem o sorteio da sexta, tá? Então, todos que participaram aí durante a semana estarão na Cumbuquinha da Sorte, mas os que participarão amanhã também. Beijos, abraços e até sexta.
0: Boa! E ó, esperamos você amanhã. Tá chegando o Valdeci Gonçalves e o show da Jornal. Bora, gente!
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1: 1:05.
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0: pirou.
1: Aí o coração pirou aqui na nossa programação, a programação que faz amigo.
0: Seu meu amor.
1: Parabéns pra você que tá ligado, pra você que tá curtindo a nossa programação. Um abraço todo especial pra você.

0: nossa programação é o Mano Vanderlei Gonçalves de Araújo, juntamente com a esposa. Um abraço todo especial pra você, meu covarde. Tava de aniversário, fez mais um ano de vida. Tá na BR-277 no seu carango, dando uma volta aí na nossa BR, curtindo a programação. A melhor programação do seu rádio nessa tarde de hoje. Um abraço pra você, Vanderlei, e toda a família que estão ligados na Jornal, não é?
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0: A melhor programação pra você traz Valdeci Gonçalves a partir de agora no seu rádio.
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0: É só você fazer ouvir e ficar por dentro da nossa programação, porque agora ele está entrando no ar, o amigão Valdeci Gonçalves do seu rádio. É você

0: Thiago Verde e Valdecir, você tem a melhor programação da sua tarde.
1: Com coração gigante, muita música todo instante.
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0: alegria pra você nessa quinta-feira, 25 de junho de 2026. Aqui o garotinho da Nath vai assumindo a máquina sonora. Se você quiser mandar o seu zap, você já sabe.
1: 3565-1033.
0: 3565-1033 pra você pedir a sua música. Lembrando que nós só atendemos você, meu compadre. É só a partir das 14 horas. Por isso, você, meu amigo, fique bem ligado.
1: Bem! Tô ligado
0: na alegria do seu rádio.

0: para o Vanderlei Gonçalves, que tá escutando aí no caralho. Olhos verdes. É o olho da esposa dele, né? Ah, um abraço para você. Seja bem-vindo. É você na jornada.
1: Vanderlei Gonçalves.
0: Ô, Rose, pensou que tinha esquecido seu nome, é?

0: Você, Olhos Verdes, pro Vanderlei Rose, curtindo a nossa rádio.
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0: Parabéns pra você. 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O pessoal da internet mandando já recado aqui. Opa, um abraço tudo especial pra essa galera. Galera maravilhosa, já ligado na programação do seu rádio. Eita, nós! Deixa eu ver aqui, ó. A Gabriela Araújo, que é a filha. O Antônio Toriani. Também Gilmar Marques. Alô, Sérgio Roberto. Também a Cleusa Vieira. Andréa Vargas. Edson Luiz Bus. Também a Loreci Jung. E o Sandro Teixeira. Um abraço pro Rodrigo Henrique. E também pra você que está numa boa, curtindo a nossa rádio, porque aqui é Jornal FM.
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0: Temperatura 16 graus.
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0: E o sucesso musical.

Obrigado, meu irmão. Aí você ligado na nossa rádio 104.1, trazendo sucesso, me mata de uma vez. Leonardo Eduardo Costa, ainda você curtiu aqui numa boa, pra abrir a nossa programação, sucesso de Alma Latina, Olhos Verdes. Vem pra jornal, aqui é muito mais musical e a sua banda toca na melhor, toca na 104.1. Vamos, 1. Vamos aí, 24.

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0: Maravilha! Um abraço especial aí pros nossos amigos e amigas que estão curtindo a nossa programação. Réu Apaixonado, Céu e Canto, né? Pra você que tá ligadinho aqui na nossa programação. 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
0: Alô, Marileide, um abraço todo especial para você. Seja bem-vinda à nossa programação. Ela também está curtindo a rádio que faz amigo. Jornal! O que, é que foi, Taicinha?
2: Vira num comentário.
0: Ah, então tá bom, vamos lá. Mais músicas do seu rádio, muito mais emoção pra você.
2: Eu tô ligado.
0: Que maravilha.
2: Eu tô ouvindo.
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0: 1:36.
3: Ei, gurizada, olha aí, a vaquinha preta que dá leite branco, tchê. Simão!

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0: fica bom, se eu sinal eu tomava remédio. É, e o bebo é pra ficar mal, né? É o grupo Herança aí. Senão ele tomava remédio, né?
1: Vou passar meio dia de serviço
0: aqui na sua rádio.
2: 4,1.
0: Olha, você também pode participar aqui da nossa programação. Um abraço pro meu amigo Zanata, Zanatão da Segurada. Alô, Zanatão! Também por aqui, estava ali com a minha amiga Tati Goiaski, Gerson, a Terezinha, a Tereza Miglioli, a Marilene, alô, Lúcia, alô, Terezinha Corde, alô, Jandira Perim, Lago. Um abraço especial aí pra Flávia e também a Dominique, ela me mata daqui a pouquinho, né, Taicinha? Prefere não comentar. Olha, você também pode participar da programação mandando o seu zap zap aqui pra nossa rádio. Hoje, dia ensolarado, temperatura gostosa, 16 graus. É, não tem... Ah, tem algumas nuvens do céu. Algumas nuvens estão no céu.
3: Chega!
0: É, mas não tem chuva. Provavelmente tem frio, né? Frio! Amanhã, deixa eu mandar um abraço especial aí para o Colégio Castelo Branco. Amanhã tem festa junina interna no Colégio Castelo Branco, né? A criançada, os adolescentes vão se divertir na tradicional festa junina interna, né? Um abraço especial para o diretor e para os diretores e professores daquele colégio que vão fazer esse dia para todos os adolescentes.
4: Estou escutando,
0: tá, piada. Tá mesmo?
4: Toco uma daquelas bem caprichada aí.
0: Deixa comigo.
4: Beleza?
0: Beleza, Tonhão. Você tá ligado na Jornal. Opa! Que legal!
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0: 1h47 no seu rádio. Daqui a pouco eu tô de volta.
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0: você que tá ligadinho, pra você que tá numa boa. Essa é a Jornal, a rádio que faz amigos, trazendo muito mais pra você que tá numa boa. Alô!
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0: Se liga aqui na nossa programação, a nossa alegria. Pra você, meu amigo, pra você, minha amiga, que está nos quatro cantos curtindo a nossa rádio. 1h53 no seu rádio. Daqui a pouquinho tem muito mais. Um abraço para Santa Terezinha do Itaipu. Alô, meus amigos de Santa Terezinha. Sejam bem-vindos também, Matelândia, Medianeira. Alô, meus amigos de Itaipulândia. Boa tarde também, os distritos que estão ligados aqui na sua 104,1. Aqui a música não para, porque o sucesso é para você, meu amigo. Para você, minha amiga, que está ligadinho aqui com... Garotinho da Night, tomando conta dos dias aqui. Para você que está numa boa, na Jornal. Muito mais música pra você curtir.
2: Manda para.

0: você que tá ligadinho aqui na jornada. Eu de cá, você de lá. Sucesso pra você aí, de Eduardo Costa. Aí você curtiu Quem Ama Perdoa, banda Céu e Cantos. Tá chegando informação direto do Central Jornalismo. Eu volto depois com a indicação do ouvinte.
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4: Na Jornal, 14 horas.

0: horas e um minuto.
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0: Santa Terezinha de Itaipu realiza Conferência Municipal de Saúde. De hora em hora, Jornal informa.
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0: A Prefeitura de Santa Terezinha de Itaipu promoveu a 14ª Conferência Municipal de Saúde, reunindo profissionais da área, lideranças da comunidade e também da Escola do Trabalho. Com o tema Saúde, Democracia, Soberania e SUS, cuidar do povo é cuidar do Brasil. O encontro abre espaço para debate e construção de propostas para o fortalecimento da saúde pública no município. A programação inclui palestras, trabalhos em grupo, votação de propostas e eleições de delegados que irão representar o município nas próximas etapas.
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0: A goleada do Brasil sobre a Escócia garantiu a primeira colocação do Grupo C e manteve uma marca histórica da seleção brasileira na Copa do Mundo. Desde 1982, o Brasil sempre se classifica como líder da fase de grupos do Mundial. A última vez em que a equipe avançou em segundo lugar foi em 1978. Naquele ano, a seleção terminou empatada em pontos com a Áustria, mas ficou atrás do critério de vitórias, encerrando a fase como vice-líder do Grupo 3.
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0: Nova aduana entre o Brasil e a Argentina está concluída, mas ainda aguarda liberação para operação. Estrutura em Foz foi finalizada, mas depende de fiscalização do governo federal. Parque Tecnológico da UFPR recebe 24 milhões de reais para expansão em Medianeira. Homem que matou amante da esposa após flagrar traição é condenado a 9 anos de prisão em Foz. Jurados reconheceram que o crime foi cometido com meio cruel. 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Volta às 15h. E você segue na companhia de Valdecir Gonçalves e o Show da Jornal.
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11: Em São Miguel do Iguaçu, 16 graus.
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13: Tudo bem, já estamos de volta aqui com o Show da Jornal até as 3 da tarde, hoje quinta-feira, quintou, meu amigo. Hoje é 25, né, de junho de 2026. Um abraço especial para vocês que estão ligados. Ontem à noite tivemos uma programação especial porque teve o jogaço do Brasil. Eita, Brasil fez bonito. Será que vai fazer bonito de novo, meu filho? Ah,
14: eu não comentar.
13: É, nem eu. Olha, no oferecimento de Jovem Corretor de Imóveis, está chegando a indicação do ouvinte, aonde você manda a sua música, seu sucesso, juntamente com essas que já estão programadas aqui na nossa programação.
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13: Banda Milênio pra você.

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1: Você indica, eu toco seu sucesso.
2: Oi, Valdecir Gonçalves.
1: Opa!
2: Quem está falando é Neide Fernandes Rosa.
1: Oi, Neide.
2: Valdecir, coloca uma música da pisadinha pra nós aí, pode ser qualquer uma. Não há problema. Se for atendido, desde já agradeço. Deus que abençoe a todos nós.

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1: É o ouvinte curtindo a nossa programação e pedindo música aqui no seu rádio. Você pode pedir através do 3565-1033.
2: Boa tarde, meu amigo Valdecer. Opa. Tudo bem? É a Nadir.
1: Oi, dona Nadir.
2: Gostaria de ouvir a música, se for possível, com Os Incríveis. Eu te amo, meu Brasil. Tenha uma boa tarde de trabalho, iluminada por Deus. Fica com Deus. E boa tarde, programa maravilhoso. Venham todos para esse programa maravilhoso, com esse locutor maravilhoso. Adoro. Boa tarde. Fique com Deus.
1: É, dona Nadira!

0: Dona Nadira Carminati já tá no ritmo do Brasil. Eu te amo, meu Brasil. Um abraço para a Dona Nadira Carminati curtindo a programação. Gente, olha, deixa eu ver aqui. É a minha amiga que perdeu um celular, né, lá na Vila Ipiranga. Né, quem encontrou ou encontrar, né, tem recompensa, tá? É, a nossa amiga aí, ela está à procura de um celular. Ela não está achando o celular dela, então ela perdeu e ela precisa, né, desse celular. Então, se você encontrar, entre em contato aí no 99700080 ou entre em contato aqui com a rádio e a rádio entra em contato aí com a nossa amiga. Se você achou um celular ali na Vila Ipiranga, meu amigo ou minha amiga, e a pessoa que é dono precisa desse celular urgente, ó, tá? E aí tem recompensa pra você que achou, né, e entregar o celular. É, um abraço especial aí pro pessoal da Vila Ipiranga, a vila do meu amigo Juninho da Saúde. Um abraço, Juninho, nosso vereador. Também ligado na melhor.
1: Eu tô ligado.
0: Você tá curtindo? Que bom que você tá ligado. Que bom que você tá curtindo a nossa programação. Alô! Em casa, no trabalho, onde você estiver, tá na melhor.
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0: é o telefone do ouvinte para você que tá ligado, para você que tá curtindo aqui na nossa programação. O peão voltou. Indicação do compadre Antônio, curtindo melhor. Negue Solimar.

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0: Parabéns pra você que tá ligadinho, pra você que tá na boa. Ô, oh, garotinho! Valdecir Gonçalves, juntamente com o meu amigo jovem corretor de imóveis aqui de São Miguel do Iguaçu, fazendo a festa com você até às 3 da tarde. 2h35. Tá aí, atendi os nossos amigos e amigas que curtem a nossa programação. Nós temos só esse momento para a indicação do ouvinte, que volta dentro do programa da Luciane Hellon, que vai trazer mais músicas para vocês que estão ligados aqui na nossa programação. Programação legal! Hoje, quinta-feira, quintou, amanhã é sexta, vai sextar, né? Já tá chegando sábado. Nossa, que rapidez, já tá sexta já. O que? Passou rápido. Parece que foi ontem que eu falei que era segunda.
1: Não, meio dia de serviço, pai.
0: Já tá chegando domingo o programa do seu Nhô, o da calça preta.
2: Que velho, tentadinho. Esse é seu Nhô.
0: 2h36, é VaptVupt. Eu já estou de volta. 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
1: Tá aí pra você, que tá ligadinho, o show da Jornal, o ritmo que contagia você. Eu detonei duas na sequência aí pra você que tá curtindo. Toalha molhada, são 7 e ainda você curtiu Corpo e Alma. Tá faltando beijos aqui na sua rádio, na rádio que faz amigos. Eu vou até as 3.
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1: 2h48.
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1: Aí pra você que tá ligadinho na programação. É muito mais musical.

0: volta aqui para começar a prosa de novo. Tô adorando. Eu acho que deleitei tudo aqui, ó.
1: Barabere! Clico, clique, clique, clique. Muito bem, agora eu vou pra casa.
2: Papi, oh. É pro senhor descer, que a mãe quer que o senhor traga uma roupa. Quer dizer, pegue uma roupa.
1: É eu?
2: Pro senhor entender aí em cima.
1: Ah, tá. Então eu acho que eu não vou mais pra casa. Eu vou ter que resolver outro problema aqui na rádio. Eu, agora que eu lembrei.
2: Só passou meio dia de serviço, pai.
1: Irmão, gente, eu tô indo, eu volto às 19 horas trazendo pra você um sertanejão gostoso. Agora você fica com a nossa amiga Luciane Raulão, fazendo a festa com você numa boa. É você no
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1: Tá ligado?
4: Eu tô ligado.
1: 2h56.
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1: Pra você até às 19. Uma na Jota pra finalizar.
6: Cleiton Borges. Eu gosto de dançar.

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3: Na rádio que faz amigos, pontualmente 15 horas.
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3: São Miguel do Iguaçu destina espaço terminal rodoviário para artesões locais. De hora em hora, Jornal informa.
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3: A Prefeitura de São Miguel do Iguaçu destinou uma área exclusiva no Terminal Rodoviário Municipal para exposição e comercialização de produtos artesanais do município. O novo espaço concentra a produção local.

0: amplia a visibilidade dos artesões e busca fortalecer a geração de renda, aproveitando o fluxo diário de passageiros no local. Segundo o presidente da Associação dos Artesões, Gelson de Souza, o espaço garante mais estabilidade e valorização ao setor.
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0: Curaçao e Costa do Marfim entram em campo nesta quinta-feira, às 5 da tarde, na Filadélfia, nos Estados Unidos, pela última rodada do Grupo E da Copa do Mundo. A partida é decisiva para as duas seleções, que ainda brigam por vaga na próxima fase do Mundial. E no mesmo grupo, Alemanha e Equador também entram em campo e completam a definição da chave. E detalhe, o Equador precisa ganhar da Alemanha para a classificação.
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0: Médicos e enfermeiros de São Miguel participam de formação continuada sobre AVC. Serranópolis do Iguaçu participa do Festival Fermop nesta sexta. Representantes da cidade subirão ao palco nas categorias Infanto Juvenil, Gospel Popular e Sertaneja. Durante o festival, com 641 vagas, resultado final do concurso da Secretaria de Estado da Saúde é homologado no estado. 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Volta às 4 da tarde. Na sequência, Luciane Reulon com mais uma edição do Chega Mais.
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0: Agora são 15 horas e 8 minutinhos, 15 e 8. Bem-vindo, bem-vinda. Já estamos por aqui de novo com você em 104,1 FM. Mais uma edição do nosso Chega Mais. Hoje, quinta-feira, 25 de junho, estamos vivendo o inverno brasileiro. Hoje, dia do imigrante, dia mundial do vitiligo. Também dia mundial do marinheiro e dia do cotonete. Faltam 189 dias para a gente terminar o ano de 2026. A lua está na sua fase crescente. Quem nasce hoje é do signo de Gêmeos. E como é que tá a temperatura? Melhorou bastante, né? Aonde temos presença de sol, 19 graus. Agora, aonde tem bastante sombra e principalmente nas partes internas dos prédios, gente, faz muito frio ainda, né? Não deu tempo de aquecer aí as paredes para a gente poder sentir aquele calorzinho maravilhoso, mas olha, melhorou muito em relação ao período da manhã. Simbora lá então, até às 5 horas da tarde a gente está junto com você em 104,1. É a nossa programação te fazendo a boa companhia sempre onde quer que você esteja. E o convite é para você estar sim ouvindo, acompanhando e também interagindo através do nosso WhatsApp, o 3565-1033. Vem comigo, pode aumentar o volume do seu rádio, está no ar o nosso...
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0: O Chega Mais! 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Agora 15 horas e 12 minutos, para começar tem Manu Batidão e Guilherme Benuto, Torre Eiffel.

0: 15 horas e 16 minutinhos, 15 e 16. 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
0: É, daqui a pouquinho tem mais música pra você, porque agora o recado é da ProSaúde, né? 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
0: 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Essa é a sintonia certa pra você. Simbora de música.
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0: É inverno brasileiro e depois de muito frio que fez de manhã, com sensação de 0 grau, não chegou a isso, né, a temperatura, mas tivemos aí registro de geada forte aqui em São Miguel do Iguaçu e toda a nossa região. Solzinho apareceu nesse momento. Estamos aí com 19 graus centígrados e bora curtir mais música da boa com a dupla César Menotti Fabiano, que regravou e deu aí uma roupagem, uma cara diferente para essa música e ficou boa demais também, perigosa e linda. Música.

0: Bom também.
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4: Exportações para a China impactam o mercado do boi e acendem alerta no agro. Ótima tarde a você, Luciane, e também aos ouvintes do Chega Mais. A suspensão parcial do processamento de cortes bovinos destinados à China por grandes exportadoras acendeu um alerta do setor pecuário brasileiro. A medida ocorre diante da proximidade do esgotamento da cota de importação chinesa para esse ano, o que pode levar o aumento das tarifas e reduzir a competitividade da carne brasileira no segundo semestre. A China hoje é o principal destino da carne bovina do Brasil, responsável por mais da metade das exportações do setor. Com a redução do ritmo de compras, frigoríficos ajustam escalas de abate e o mercado interno já sente esse impacto na liquidez e na formação de preços do boi gordo. Especialistas apontam que o cenário reforça a necessidade de diversificação dos mercados, compradores para reduzir a dependência do país em relação ao mercado chinês. 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Com informações, Luiz Henrique para 104.
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7: Agora 15 horas e 27 minutos, 15:27. Excelente tarde, né, para você que acompanha a nossa programação, e por aqui a gente vai falando dos famosos. Olha aí, Yasmin Santos diz que já pensou em desistir da música. Me desesperei. O sucesso de Yasmin Santos, de 28 anos, também impôs o desafio de equilibrar fama e individualidade. Para a cantora, esse processo de amadurecimento exigiu estabelecer limites entre vida pessoal e profissional a fim de gerenciar a percepção do público. Quando a música vira profissão, muita gente passa a ter opinião sobre a nossa vida, escolhas e sentimentos. E foi difícil entender e aprender a me proteger emocionalmente, mas eu acho que eu lido bem. Acredita. A sensibilidade pode ser vista no repertório da artista, com hits de sofrência que emocionam milhares de fãs. É uma responsabilidade muito grande e, ao mesmo tempo, muito bonita. Eu recebo muitas mensagens de pessoas que passam por términos, luto, momentos difíceis e que de alguma forma encontram acolhimento na minha música. Isso mexe comigo, porque eu também canto muitas vezes a partir das minhas dores e vivências. Então me identifico com eles e eles comigo. Acho que quando a música é verdadeira, ela encontra as pessoas que estão sentindo algo parecido, comparou ela.
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0: Agora 15 horas e 31 minutos, 15 e 31, olha, excelente tarde para você, acompanhando a nossa programação Chega Mais, chega junto comigo, né? Manda aí para cá o seu zap.
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0: 3565-1033. É isso aí, manda o teu zap que a gente atende por aqui, 3565-1033. 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
0: É, daqui a pouquinho vai ter mais música pra você curtir aqui na boa, num oferecimento de Plano Pax Iguaçu, segurança e tranquilidade pra sua família, atendimento completo, assistência 24 horas sem preocupações com custos inesperados. 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Ali no bairro Floresta. 15h34, a hora certa, bora de Tcheguri. 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

0: Tá aí pra você o sucesso de Lauana Prado e Maiara e Maraísa, Cobaia. Agora são 15 horas e 46 minutos e a gente vai trazendo mais música pra você aqui dentro da nossa programação com Cosmo Express. Tô nem aí.
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0: aí, regravação de Cosmo Express. Lembra dessa música? E foi gravada pela cantora Luca. E agora, né, há pouco tempo, regravada aí no mês de março pela Cosmo Express. Tô nem aí. Sucesso sempre. 15h48. Alô, Edneuza da Silva, tá ligadinha com a gente, né? Boa tarde pra você. A Neide Fernandes Rosa também acompanhando aí a nossa programação. Tudo de bom, obrigada pelo carinho da companhia. Vamos trazendo agora o Momento Saúde.
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0: Olha, o assunto que a gente traz dentro do Momento Saúde hoje, um assunto bastante delicado, mas também bem presente. Quanto tempo dura a fase terminal de um câncer? Olha, a fase terminal de um câncer pode durar de algumas horas a várias semanas, dependendo do tipo de tumor, do estado geral de saúde da pessoa, da resposta do organismo e também da velocidade com que a doença avança. Nos últimos dias de vida, porém, costuma haver um conjunto de sinais físicos e emocionais indicando que o corpo está entrando em processo de desligamento. Embora não exista uma contagem regressiva exata, médicos e equipes de cuidados paliativos conseguem identificar mudanças que ajudam familiares a entender quando a morte se aproxima e a oferecer mais conforto ao paciente. A dificuldade em prever esse momento é uma das principais angústias de quem acompanha alguém com câncer avançado. O câncer terminal é aquele que não pode mais ser curado nem controlado pelos tratamentos disponíveis. Nessa fase, o foco deixa de ser eliminar a doença e passa a ser aliviar os sintomas, reduzir o sofrimento e a preservar a qualidade de vida. É diferente do câncer avançado quando químio, rádio ou medicamentos ainda conseguem retardar o crescimento do tumor ou deixar que ele se torne uma doença crônica. Já no estágio terminal, o organismo deixa de responder a essas tentativas. Isso muda a lógica do cuidado. Em vez de insistir em tratamentos agressivos, que podem causar mais sofrimento do que benefício, prioriza-se o conforto físico, emocional e psicológico. Aí entram os cuidados paliativos, uma área da medicina voltada para o controle da dor, da falta de ar, da ansiedade e de outros sintomas comuns no fim da vida. Olha, nos últimos dias ou semanas, o organismo ele entra em um processo gradual de redução das funções vitais. O paciente costuma apresentar fraqueza, perda de energia e maior necessidade de dormir. Atividades simples deixam de ser possíveis. Levantar da cama, tomar banho sozinho ou até conversar pode exigir um esforço excessivo. Muitas pessoas passam a maior parte do tempo acamadas. Nessa fase, pequenas medidas costumam ser mais úteis do que grandes refeições. Por exemplo, gelo na boca, goles de água, hidratação dos lábios, higiene oral frequente ajudam mais no conforto do que tentar manter uma dieta normal. E olha, a fase terminal mobiliza emoções intensas tanto no paciente quanto na família. Algumas pessoas demonstram medo, revolta, tristeza profunda. Outras parecem entrar em um processo gradual de aceitação. Também é comum surgir a necessidade de resolver assuntos pendentes, pedir perdão, rever parentes, organizar documentos, deixar mensagens ou doar objetos importantes. Muitas pessoas parecem esperar determinadas despedidas antes de morrer. Uma morte tranquila não significa ausência completa de dor ou de tristeza, significa que a pessoa recebeu conforto, teve seus desejos respeitados e atravessou o fim da vida com dignidade. Isso inclui comunicação clara, controle adequado dos sistemas, apoio emocional e participação da família nas decisões. Em muitos casos, compreender o que está acontecendo ajuda a reduzir o medo. Saber que certas mudanças fazem parte do processo natural da morte pode aliviar a sensação de desespero e preparar melhor quem acompanha os últimos dias de alguém com câncer terminal. Tá aí para você o assunto hoje em destaque no nosso Momento Saúde, quadro que tem o apoio especial de Oficina do Óculos.
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2: Faltando só 2 minutinhos para as 4 da tarde. Vamos de música, fechando a primeira hora do nosso programa por aqui, ao som de Luan Santana e Léo Foguete, Dona. Daqui a pouquinho tem Luiz Henrique trazendo a notícia da hora. Depois eu volto com a previsão do tempo.

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4: Na Jornal, 16:02.
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3: Carga de frango que saiu de Mantelândia escondia mais de 20 quilos de drogas. 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
3: Uma ação da Rotan da Polícia Militar resultou na apreensão de mais de 20 quilos de haxixe na noite de ontem em Paranaguá, no litoral do Paraná. A droga estava escondida em um container refrigerado carregado com frango congelado que havia saído da cidade de Matelândia e aguardava autorização para descarregamento no terminal portuário. Segundo a PM, o motorista relatou que foi abordado por suspeitos em um posto às margens da BR-277 que tentaram oferecer dinheiro para acessar o compartimento da carga. Diante da recusa, os indivíduos fugiram do local. Após acionamento, as equipes da Rotan realizaram a vistoria e encontraram diversos pacotes da substância, totalizando pouco mais de 20 quilos da droga. O caso foi encaminhado à Delegacia da Polícia Federal e ninguém foi preso.
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3: Japão e Suécia entram em campo logo mais às 8 da noite em Dallas, nos Estados Unidos, em confronto decisivo pela última rodada do Grupo F da Copa do Mundo. A partida vale vaga nas oitavas de final e promete forte disputa, com as duas seleções ainda vivas na briga pela classificação. O Japão soma 4 pontos e joga pelo empate para avançar. Já a Suécia, com 3 pontos, precisa da vitória para garantir a vaga sem depender de outros resultados. No mesmo horário, Holanda e Tunísia também se enfrentam em jogo que pode interferir diretamente na definição da chave.
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3: Prazo para atualização obrigatória de rebanhos no estado termina na próxima terça-feira. Produtores que deixarem de realizar a atualização poderão enfrentar restrições. Escola do Trabalho abre inscrições para 2 cursos gratuitos na área da informática em São Miguel. Para participar, é necessário ter no mínimo 16 anos de idade e ensino fundamental completo. São Miguel Futsal aplica goleada sobre o Balsas pela Liga. Com a atuação dominante do início ao fim, a equipe do Amarelinho goleou o adversário maranhense em casa. 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Volta às 5 da tarde e você continua na companhia de Luciane Reulon e o programa Chega Mais.
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8: Neste momento, aqui no centro de São Miguel do Iguaçu, 19 graus.
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0: Agora são 16 horas e 10 minutos, 16 e 10, e vamos à previsão do tempo, né? O que diz a meteorologia aqui para São Miguel do Iguaçu e região. Início de tarde com presença de muitas nuvens no leste e em parte do norte pioneiro, mas sem registro de chuvas significativas. Demais setores, o sol predominando no oeste e sudoeste, índices de umidade relativa baixos, valores inferiores aos 40% em algumas cidades. Temperaturas também abaixo dos 20 graus em todo o nosso estado. Para amanhã, a previsão indica céu claro novamente. Teremos mais um início de manhã muito gelado aqui em São Miguel do Iguaçu e toda a nossa região. Em alguns pontos ainda poderá haver registro de geada, né, ou indícios de geada. E à tarde a temperatura máxima deve chegar aos 20, 21 graus centígrados. No sábado já temos aí condição de chuva aqui para São Miguel do Iguaçu. O dia começa com 13 graus, a máxima não ultrapassa os 21. O domingo também será de chuva, entre 19 e 20 milímetros. 16 graus de mínima com máxima de 24 graus. Para segunda-feira, pancadas de chuva de novo, 15 de mínima, máxima de 19. Terça-feira tem chuva de novo. Quarta-feira tem mais pancadas de chuvas previstas. Quinta-feira tem chuva entre 14 e 18 milímetros. Na sexta-feira, mais algumas pancadas. No sábado, teremos aí 4 milímetros de precipitação. O dia começa com 12 graus e a máxima chega aos 18. No domingo, teremos 13 graus e mínima máxima de 20, também com possibilidade de chuva. E na segunda-feira, o tempo terá aí cobertura de nuvens, mínima de 12, máxima de 19 graus. E na terça-feira já começa o frio a retornar aí com 9 graus na terça da próxima semana, né? Não agora, nesta semana, na outra semana, dia 7 de julho, dia 8, de novo, em torno aí de 5, 6 graus. É claro que o panorama indica muita chuva para a semana que vem, já começando nesse final de semana e se estendendo até o final da próxima semana. Então, olha, se você precisar lavar aí roupa, cobertores, aproveite, né? Hoje e amanhã, porque depois o sol vai demorar para aparecer aí com um pouco mais de força e com estabilidade. Nesse momento, temperatura já começa a diminuir. Há pouco tínhamos aí 19, agora já estamos aí na casa dos 18 graus. A sensação já é de 17. Aquele ventinho, né, vindo do sul, bastante gelado também, né? E a temperatura, a tendência é que conforme vai anoitecendo, ela vai diminuindo de novo. 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
1: Continuando com você aqui na 104,1 FM. Esse é o nosso Chega Mais e você é sempre o nosso convidado, nossa convidada especial para fazer parte, para estar por aqui presente, acompanhando também a nossa programação. Onde quer que você esteja, aquele boa tarde legal e especial, né? Vem comigo para a segunda hora do nosso Chega Mais. Hoje, quinta-feira, inverno brasileiro. E dá-lhe inverno com força total, né? Para fazer jus ao nome da estação inverno, né? Bastante frio hoje, mas graças a Deus, com presença de sol. Faltam 189 dias para a gente finalizar 2026. Lua crescente, você que nasceu hoje, 25 de junho, parabéns. Você também é do signo de Gêmeos. Vamos que vamos! 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Agora, 16 horas e 18 minutinhos. E por aqui a gente vai atendendo a participação, deixa eu ver aqui o nome dele, o José Natal Santos, que mandou mensagem aí pra nós pedindo música do Fundo da Grota. Pediu e a gente toca com Fernando e Sorocaba e Baitaca.

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2: Unilo Rufi e trai a véia. 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

0: Murilo Rufi, traia véia, eu não previ. Acerte os ponteiros com a gente, 16h25 agora. E vamos juntos, né? 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E já já eu volto trazendo para você mais fofoca dos famosos.
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0: Agora 16 horas e 29 minutinhos, 16 e 29. E vamos lá, né? Trazendo para você mais uma fofoca. Mariana Goldfarb, né? A ex de Cauã Raymond, fala sobre inseguranças. É uma luta diária que a gente tem com a gente mesmo. Mariana Goldfarb sempre leva para o debate, por meio das redes sociais, questões sobre a pressão que as mulheres sofrem para atender aos padrões de beleza. A apresentadora, que já foi criticada por não delinear as sobrancelhas ou por deixar as manchas do sol à mostra em seu rosto, disse que, apesar de transmitir muita segurança às suas seguidoras, também tem que se policiar diariamente para não se render às imposições do mundo da beleza. É importante falar que eu tenho muitas inseguranças. É uma luta diária que a gente tem com a gente mesmo. Tenho acolhido as minhas inseguranças e acho que foi isso que me fez dar um passo à frente. Tem dias que eu nem sei o que está acontecendo aqui dentro, mas eu paro, procuro entender, acolher as tristezas, raivas e os porquês. Conta ela que no passado enfrentou um caso grave de anorexia nervosa. Acho que a gente carrega essas pressões estéticas lá de trás. A sociedade fomenta e aumenta isso, colocando cada vez mais utopias e padrões irreais para a gente estar alcançando, disse ela.
1: Diz que o Santo Antônio ajuda os solteiros.
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1: Estamos juntos, eu, você e o Chega Mais nesta tarde que começou a ficar gelada de novo, né? Aqui em São Miguel do Iguaçu. Temperatura diminuindo na casa já dos 17 graus centígrados. 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Telefone 3565-6656 e o WhatsApp 99951-4549. 16h34, vamos de Daniel na programação Enquanto Vivo.
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8: Chega junto, chega mais pra cá, porque a gente vai trazer daqui a pouquinho o quadro Alimentação Saudável. Qual a dieta correta para o seu pré e pós-treino? Você sabe? Daqui a pouquinho a gente fala sobre isso, porque agora eu trago para você aquele recado especial da Vera Modas, que está sempre com você em todas as ocasiões, em todas as estações também. 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E por aqui, o que a gente vai trazer? Vai trazer mais música, claro, né? Para você que está sintonizando na melhor, hoje vai bem um moletom, né? Com Luan Pereira e Gustavo Mioto. Música.

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1: Tá aí Luan Pereira e Gustavo Mioto aqui no nosso Chega Mais com Moletom, faltando agora 15 minutinhos para as 17.
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1: Qual a dieta correta para o seu pré e pós-treino? Sem dúvidas, comer bem está relacionado à melhora do desempenho esportivo, mas você sabe o que é comer bem? Muitos falam em comer carboidrato antes e proteína depois, mas será mesmo que é correto? Antes de mais nada, devemos melhorar a pergunta acima. Que tipo de treino? Musculação? Corrida? Qual o objetivo? Desempenho esportivo? Ganho de massa muscular? Ou seja, não existe uma regra, e sim condutas que devem ser seguidas de acordo com cada paciente e seus objetivos. Os carboidratos, né? Alimentos ricos em carboidratos devem ser consumidos antes da prática esportiva, visando o fornecimento de energia para o atleta desempenhar o exercício e também um balanço calórico positivo quando o objetivo é ganhar massa muscular. E o consumo de proteína? A proteína da dieta interage com o exercício, fornecendo tanto um gatilho quanto um substrato para síntese de massa muscular, além de melhorar as mudanças estruturais em tecidos não musculares, como tendões e ossos. Dados sugerem que a ingestão dietética de proteína varia de 1,2 a 2 gramas por quilo de peso ao dia. Ingestões maiores podem ser indicadas por curtos períodos durante o treinamento intensificado ou quando se reduz o consumo energético. Ou seja, não adianta consumir um suplemento de proteína após o treino e não consumir alimentos ricos em proteína ao longo do dia. O consumo total de proteína deve ser distribuído de forma regular durante o dia inteiro. Você acompanhou por aqui o nosso Alimentação Saudável e Qualidade de Vida com apoio da ProSaúde.
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0: Reta final da nossa programação Chega Mais e para você a gente traz o momento motivacional.
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0: Quando falei essa frase, todo mundo achou estranho. Falaram: que é isso? Você tá vivinha como nunca? Eu disse: pois é. Mas teve certa vez que realmente eu morri, metaforicamente, claro. Te parece estranho? Nem tanto. Se depois de ouvir uma mensagem como essa, você achar que ainda está vivo, ótimo. Caso contrário, é bom repensar se ainda existe algum sopro de vida aí dentro. Eu vou contar como tudo aconteceu. Me chamo Coragem. E minha primeira parcela de morte aconteceu quando acreditei que existiam vidas mais importantes e preciosas do que a minha. O mais estranho é que eu achava isso de humildade. E nunca pensei na possibilidade do autoabandono. E eu morri mais um pouco no dia em que acreditei em vida ideal. Vida estável, segura, confortável. Passei a não saber lidar com as mudanças, elas me aterrorizavam. Depois, vieram outras mortes. Lembro que comecei a perder gotas de vida diárias desde que passei a consultar os meus medos ao invés do meu coração. Daí em diante, eu comecei a agonizar mais rápido e a ser possuído por uma sucessão de pequenas mortes. Morri mais um tanto no dia em que meus lábios disseram sim para uma situação em que o meu coração gritava não. Morri mais ainda no dia em que abandonei um projeto pela metade por falta de disciplina. Eu morri no dia em que me entreguei à preguiça, no dia em que eu decidi ser ignorante, cruel, egoísta e desumano comigo mesmo. Você pensa que não decide essas coisas? Lamento informar, você decide sim. Sempre que você troca uma vida saudável por vícios, sedentarismo, drogas, alienação intelectual, emocional, espiritual, cultural,

0: percebi o quanto havia me tornado um vampiro da felicidade alheia. Morri no dia que acreditei que preço era mais importante do que valor. Morri no dia em que troquei o hoje pelo amanhã e me vi deixando tudo para depois. E quer saber o mais estranho? O amanhã, ele não chegou. Ficou só o vazio, sem história, sem música, sem cor. Não, eu não morri de causas naturais. Eu fui me assassinando todos os dias, pouco a pouco. E as razões desses abandonos foram uma sucessão de desculpas e equívocos. Mas, ainda assim, foram decisões e minhas decisões. E o mais irônico disso tudo é que as pessoas vivem bem. Não tem medo da morte real. As pessoas vivem mal, é que padecem desse sofrimento, embora já estejam mortas e ainda não caíram em si. E é dessas pessoas que me despeço. Quem assina é ela, a coragem que muitas e muitas e muitas vezes falta a cada um de nós, seja qual for o segmento da sua vida. Pense nisso. Ficamos por aqui. Na sequência tem Luiz Henrique trazendo as informações desta quinta-feira, as últimas de hoje. Depois, Andrezinho Vaz com o programa Na Hora do Mate.
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4: Na Jornal, 17 horas e 1 minuto.
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4: São Miguel do Iguaçu registra baixa incidência de dengue e chikungunya, aponta novos boletins da saúde. 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
4: A Secretaria Municipal de Saúde de São Miguel do Iguaçu divulgou novo boletim epidemiológico. Desde o fim de dezembro, foram registrados 230 notificações de dengue, com 6 casos confirmados e 8 ainda em investigação. Já em relação à chikungunya, soma 35 notificações, com 2 casos confirmados dentro do município e outros 2 em análise. Não houve

0: teve registro de óbitos por nenhuma das doenças. A Secretaria de Saúde reforça a importância de eliminação de criadouros do mosquito Aedes para manter os índices sob controle.
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0: A já classificada para as oitavas de final da Copa do Mundo, a Colômbia agora mira a liderança do Grupo K. A seleção sul-americana enfrenta Portugal no próximo sábado, em Miami, em confronto que definirá o primeiro lugar da chave. O técnico Lorenzo destacou a qualidade dos portugueses e classificou o duelo como um grande teste para a equipe colombiana.
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0: Governador Ratinho Júnior sanciona a lei que amplia efetivos da PM e do Corpo de Bombeiros. A lei cria 64 novos cargos na Polícia Militar e 116 no Corpo de Bombeiros Militar. Paraná ganha espaço na indústria brasileira desde 2018 e produção chega a R$ 184 bilhões. Comércio de São Miguel entra no clima junino com decorações especiais. A ação da CISME entre 22 e 27 de junho busca valorizar a tradição cultural e deixar o comércio mais acolhedor, além de atrativo para os consumidores. 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Na sequência, Andrezinho Reis comanda o programa Rádio Jornal na Hora do Mate. Próxima edição do Notícia da Hora. Você ouve amanhã, sexta-feira, às 9 da manhã.
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2: Atenção para a temperatura, 17 graus.
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1: Opa, 5 horas e 7 minutos, 5 e 7! Vamos chegando, minha gente, meu povo, minha pova, meu amigo, minha amiga!
2: Buenas, che!
1: Bom final de tarde pra você, uma ótima tarde de quinta-feira, 25 de junho, 2026 é o ano! Tá acompanhando por aí, obrigado pela companhia sempre, obrigado pela sintonia! Vai mandando teu alô aí que eu vou atendendo você por aqui, tá liberado o telefone pra você interagir comigo. Começando mais uma programação Rádio Jornal na Hora do Mate, a partir de agora por aqui, você de rádio ligado, acompanhando a programação. Um bom final de tarde, um bom início de noite, com a direção geral do seu Tino Scariotti, departamento comercial Elton Cramp, Luciane Reolon e também Márcio de Souza, no jornalismo e no esporte, Alessandro Cunhasque, Tati Schunemann e Luiz Henrique também, tá certo? Obrigado pela companhia sempre, obrigado pela parceria do Bom Chimarrão, todas as tardes aqui na Jornal FM, e o Zap Zap te faz a parceria para você se comunicar comigo por aqui, com a Agroferragens 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Zap Zap liberado, manda aí o teu alô que eu atendo você por aqui, bora!
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1: Rodrigão Cardoso no trecho, hein? Ô Rodrigão, tu tá aí já, rapaz? Acompanhando a programação, aquele abraço, meu galo velho!
2: Buenas, che!
1: Já de rádio ligado, acompanhando o nosso Na Hora do Mate, meu amigo Rodrigão Cardoso, de rádio ligado, ouvindo no bruto, hein? Acompanhando no bruto, ouvindo no caminhão, no trecho, acompanhando a programação, tá certo? 5 e 9, nesse ritmo aqui, ó, Os Serranos. Claridade.

0: 5:13, 5:13, tá aí, música bonita pra você do Serranos, a Claridade, minha amiga Marlene Rocha acompanhando a programação. Alô Marlene, aquele abraço. Ela e a Sema indo pra casa, pra Aurora do Iguaçu, tão na cidade, tão indo pra Aurora, acompanhando o nosso programa no carro. Aquele abraço pra você, meu amigo, minha amiga, Marlene Rocha, minha amiga Seba também, obrigado pela sintonia. Estão no trecho aí, indo pra Aurora do Iguaçu, acompanhando o nosso Na Hora do Mate. Valeu, Seba, valeu, Marlene, aquele abraço. Bom final de tarde pra vocês aí, acompanhando o nosso programa. Meu amigo Lairton Detone tá por aqui também. Tamo por cá colhendo milho e ouvindo a Jornal. Vamos tocar já já uma música pro pessoal do agro aí, então, que deve estar acompanhando o nosso programa também. Já já, Lairton, já toco aí pra ti uma boa, beleza, meu amigo? Obrigado pela companhia também. Já já uma homenagem aí pro pessoal do agro, beleza? Acilo Severo tá por aqui também. Alô, seu Acilo, aquele abraço. Bom final de tarde aí. E obrigado pela companhia também, na companhia do nosso Na Hora do Mate, com a equipe da Nativa Agropecuária, a maior agropecuária da cidade. 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Acompanhando no alto do carro, meu amigo Mateusão Adamante.
1: Buena, che!
0: Ô, Mateusão, tá por aí, meu galo? Obrigado pela sintonia. Tá acompanhando no carro e acompanhando a programação também. Valeu, Mateus, aquele abraço e obrigado pela companhia. 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
0: Tem abraço mais pra mandar por aqui, Claudinho Pereira de Rádio Ligado. Alô, Claudinho, aquele abraço. Linha São Vicente acompanhando a programação. Valeu, Claudinho, um abraço e obrigado pela companhia sempre. Acilo Severo também tá por aqui. Alô, seu Acilo, o que tem de bom por aí, homem? Tudo certo? Boa tarde.
3: Andrezinho aqui é de São Jorge Severo. Toca para nós assistir, entreveiro de alegria e entreveiro de frio também, né?
0: Oi, aí.
3: E oferece para todos que estão assistindo, o tio Carlos lá pros Brito.
0: Beleza.
3: O João Viana aqui de São Jorge, que tem os aviários ali.
0: Olha aí.
3: Pro Bidisque, dá um alô para eles, que se cuidar que o friozinho tá pegando. Só que parece que para amanhã já não vai ser tão frio que nem hoje, né?
0: Tá? É verdade.
3: Certo? Obrigado se for atendido.
0: Tá, valeu, seu Acilo, um abraço e obrigado pela companhia também. Certo? 5:16.
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5: Reino Unido anuncia restrições a produtos de áreas desmatadas e preocupa agronegócio brasileiro. Excelente final de tarde a você, Andrezinho, e também aos ouvintes do programa Rádio Jornal Na Hora do Mate. O governo do Reino Unido anunciou que pretende barrar a partir do ano que vem a importação de produtos agrícolas provenientes de áreas desmatadas. A medida segue regras semelhantes adotadas pela União Europeia e gera preocupação no agronegócio brasileiro. O setor teme impactos nas exportações e critica a não aceitação das normas ambientais brasileiras. Antes da entrada em vigor das novas exigências, o governo britânico realizará uma consulta pública, considerada uma oportunidade para negociações com os países exportadores. 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
0: Opa, tamo de volta por aqui, hein? Obrigado pela companhia, amigo Delfim já tá por aqui também. Obrigado pela parceria, Delfim, dona Normelli e toda a equipe acompanhando por aqui. Toda a família lá na linha Minosso, de rádio ligado, acompanhando o nosso programa. Meu amigo Laírton Detone, amigos do agro, mais alguém na colheita do milho aí? Manda um vídeo, manda uma foto pra gente aqui, pode ser? Bora lá? Manda aí, eu mando um abraço pra vocês aqui, direto da Jornal FM, beleza? Você que tá acompanhando aí, tá na colheita do milho? Manda uma foto, manda um vídeo, manda o que você quiser, participe com a gente. Essa daqui, especial pro pessoal do agro.
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0: Opa, 5 horas e 25 minutos, tá aí, Grupo Marcação, respeita o agro do Brasil. Quem tá na colheita do milho aí, acompanha a programação, tá acompanhando, tá na sintonia, tá ouvindo aí? Manda o um zap aí, manda um alô!
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0: 5 horas e 26 minutos, 5h26, a hora certa. Você que tá nos acompanhando, aquele abraço. Obrigado pela companhia sempre. Tá de rádio ligado, tá acompanhando, tá ouvindo. Obrigado pela companhia sempre aqui no nosso Anoitecer do Rádio. Você que me faz companhia aí todos os dias, de manhã cedinho e também no final de tarde. Obrigado pela companhia, hein? Valeu, pessoal. 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

0: 5:32, Alambrador com o Criolo Batista, aqui no nosso programaço. 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
0: Opa, tamo de volta por aqui na programação, na Hora do Mate. Um bom final de tarde pra você, obrigado pela sintonia. E vamos junto com música de qualidade pra você do campo e pra você da cidade também, tá certo? Alex Chabatura já tá por aqui, alô Alex. Aquele abraço pra você e obrigado pela sintonia. Valeu, Chabatura, um abraço, guri!
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0: Opa, 5 horas e 38 minutos, tá aí a música do César Oliveira e Rogério Melo, Cancioneiro das Coxilhas, meu amigo Loimar tá por aqui também, alô Santa Isabel, mais encrencado que rato espremido pelo focinho, e mais encrencado que um gato dentro de uma guampa de boi, aí sim, hein, Tchan? Eita, nós! Valeu, Loimar, um abraço pra ti aí, meu galo. Obrigado pela companhia sempre na Jornal FM. Zanatão da Seguragro tá por aqui também. Alô, Zanata, aquele abraço e um bom final de tarde pra você também, tá certo? Amigo Marcelão Tavares tá por aqui também. Fala, Tavares, como é que tá, meu galo, de boa?
1: Fala, Andrezinho, boa tarde, beleza?
0: Bom!
1: Marcelo Tavares na sintonia da Jornal. Tamo na estrada aí, voltando pra casa, né?
0: Olha
1: final
0: aí.
1: Final do dia. Cruza de fogo aí no Joca Martins, Recuerdos da 28. Essa é pra arrancar pica-pau do toco.
0: Aí sim, hein?
1: Um abraço. Boa quinta-feira, bom final de quinta-feira pra todo mundo aí.
0: Valeu, meu amigo, valeu, já sai aí, essa é boa mesmo, Recuerdos da 28 com o Joca Martins na programação da Rádio Que Faz Amigos, tá certo?
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0: 5 horas e 40 minutos, 5 e 40 hora certa. Você que está nos acompanhando, aquele abraço. Obrigado pela companhia. Em nome, claro, dos nossos amigos de Ceifa Grill, tem para vocês aqui agora o nosso mercado agropecuário. Vamos então aqui com os valores do fechamento de hoje do mercado agropecuário aqui para São Miguel e também região oeste do Paraná. Bora lá? Soja R$113 a saca, milho R$50, trigo R$70, mercado comprador, Alar Cooperativa. Boi gordo Nelore R$340,50, arroba. Vaca gorda Nelore R$306,50, arroba. Bezerro Nelore desmame R$15,64 quilo vivo, frango R$4,76 o quilo vivo, suíno R$4,65 o quilo vivo, tilápia R$8,79 o quilo, leite R$2,75 o litro. As informações e os valores são do Centro de Estudos Avançados em Economia Aplicada, CEPEA.
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0: Maravilha! Coisa boa por aqui, você que tá nos acompanhando. O Loimar falou assim, ó, tu leu errado, cavalo! Lê direito aí, rapaz! Então vamos ler aqui, ó. É, o Loimar mandou aqui, ó. Tô mais encrencado que rato espremido pelo focinho de um gato dentro de uma guampa de boi. Mais encrencado que rato espremido pelo focinho de um gato dentro de uma guampa de boi. Eita, Loimar, velho medonho. Um abraço pra ti, xê. Obrigado pela sintonia aqui no nosso Anoitecer na Querência.
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1: Opa!
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1: Boa essa aí, alô Zanata, pra ti, Rio Grande, dentro do peito, aqui no nosso Na Hora do Mate. Show de bola, hein? Obrigado pela sintonia, valeu! Vamos ver aqui quem mais tá por aqui, bora lá!
2: Boa tarde, Andrezinho.
1: Fala, Tomazzi.
2: Tava até agora assistindo aí o jogo da Alemanha e do Equador, tava 1-1. Tomara que o Equador ganhe da Alemanha.
1: É verdade mesmo, valeu Tomás, aquele abraço, fala Expedito!
3: Boa tarde, meu amigo Andrezinho, tu tá mais perdido que segue em tiroteio hoje, né? Pelo amor de Deus, é plenamente quinta-feira hoje.
1: Ah!
3: Orco, cane, que frio, lóstrega de cá.
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1: Ei, meu amigo Expedito, fazendo uma barbaridade, hein? Ei, Expedito, velho. 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
1: Jornal FM 104,1, a frequência do coração. 5h49, a hora certa. Alô, Marcelão Tavares, tá aí ainda?

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1: 8 minutos para as 6 da tarde, tá aí Joca Martins com a Recuerdos da 28 aqui no nosso Na Hora do Mate. Obrigado pela sintonia e já já tamo de volta. Bora pra frente então? Atrás vem gente, faltando 7 para as 6, bora, bora que bora!
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9: 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Buenas tardes, tchê.
1: Já já vem chegando aí a oração da Ave Maria. Logo depois a gente volta com muito mais pra você aqui na programação Na Hora do Mate. Fechou? Fechando então com Chiquita e Bordoneio, pessoal do Agro em peso, né? Pessoal do Agro em peso acompanhando a programação. Agora o Miguelzão Justino também se adentrando ao hall de ouvintes aqui da rádio que faz amigos do nosso programa Na Hora do Mate. Valeu, Miguel, aquele abraço, obrigado pela sintonia. Bora com Chiquita e Bordoneio, tudo vem do campo.
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1: Obrigado, Senhor. Obrigado, Senhor, pelos meus braços perfeitos quando há tantos mutilados, pelos meus olhos perfeitos quando há tantos sem luz, pela minha voz que canta quando tantas emudecem, pelas minhas mãos que trabalham quando tantas mendigam. Obrigado, Senhor, por mais um dia. 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

Boa noite a todos os ouvintes da Rádio Jornal de São Miguel do Iguaçu. Hoje vamos fazer aqui a Ave Maria. A dona Salete está um pouquinho acamada, então nos pediu para nós vir aqui fazer o trabalho da Ave Maria. Vamos, então, em nome do Pai, do Filho e do Espírito Santo. Amém. Vamos iniciar essa Ave Maria dessa nossa quinta-feira. O anjo do Senhor anunciou a Maria e ela concebeu do Espírito Santo. Ave Maria, cheia de graça, Senhor é convosco. Bendita sois vós entre as mulheres e bendito é o fruto do vosso ventre, Jesus. Santa Maria, Mãe de Deus, rogai por nós, pecadores, e agora na hora de nossa morte. Amém. Eis aqui a serva do Senhor. Faça-se em mim segundo a tua palavra. Ave Maria, cheia de graça, Senhor é convosco. Bendita sois vós entre as mulheres, e bendito é o fruto do vosso ventre, Jesus. Santa Maria, Mãe de Deus, rogai por nós, pecadores, e agora na hora de nossa morte. Amém. E o Verbo se fez carne e habitou entre nós. Ave Maria, cheia de graça, Senhor é convosco. Bendita sois vós entre as mulheres. Santa Maria, Mãe de Deus, rogai por nós, pecadores, e agora na hora de nossa morte. Amém. Rogai por nós, Santa Mãe de Deus, para que sejamos dignos das promessas de Cristo. Oremos. Infundi, Senhor, nós vos pedimos a vossa graça em nossas almas.

0: a fim de que nós, pela anunciação do anjo, conhecemos a encarnação de Jesus Cristo, vosso Filho, e pela sua paixão e morte, chegamos à glória da ressurreição, pelo mesmo Jesus Cristo, nosso Senhor. Amém. E hoje temos uma mensagem que nos fala sobre se reza o terço. Como se reza o terço? Apesar de vários tipos, todos têm um objetivo em comum. Então vamos ouvir, que é muito linda esta mensagem de como se reza o terço. Pode-se perceber tudo a mesma coisa, mas há diferentes formas de rezar o terço. Para começar, é importante entender que estamos contemplando os mistérios da vida de Jesus Cristo. Originalmente, o Rosário contava com 150 Ave Marias, três conjuntos de 50. Por isso, a prática de rezar uma dessas três partes ficou conhecida como o terço. Em 2002, houve uma mudança no Rosário implantada por São João Paulo II, que passou a contemplar 20 dezenas, 200 Ave Marias. O terço, porém, manteve suas 5 dezenas e, desde então, consiste na quarta parte do Rosário, embora o nome tradicional tenha permanecido. Sua origem tem relação com a dificuldade de leitura dos primeiros cristãos, como explica o diácono e responsável pelo setor de aconselhamento espiritual da obra Evangelizar. É preciso, Paulo Pacheco. O terço tem origem nos primeiros cristãos e monges que rezavam os 150 salmos por oração repetidas, como Pai Nosso e Ave Maria, usando contas para auxiliar. Com o tempo, essa prática se organizou e foi difundida especialmente por São Domingos de Guzmão, até se estruturar como o Rosário que conhecemos hoje. O diácono detalha que há vários tipos de terços no Brasil, mas todos têm o mesmo objetivo. Há diversas formas, como o terço mariano, o da Divina Misericórdia, o de Jesus das Santas Chagas, entre outros, e cada um possui seu próprio carisma e espiritualidade. Porém, todos têm o mesmo propósito: levar a alma à contemplação de Deus, fortalecer a fé, abrir o coração à graça. Cada um enfatiza um aspecto da fé, alguns mais centrados na vida de Cristo, outros na misericórdia, na dor, na esperança, etc. Mas é importante ter esclarecido: o centro não é o carisma, é Deus. Além dos vários carismas, há diferentes formatos de terço. No caso da Associação Evangélica, é utilizado o terço de Jesus das Santas Chagas. Então, pelo que a gente viu essa mensagem, há várias maneiras de se rezar um terço. Então, o importante é que nós rezamos o nosso terço diariamente ou semanalmente, mas que a gente consiga fazer essas orações, que é muito importante para o nosso dia. Desde que o nosso dia começa de manhã, já começa cheio de tantas atividades. Então, é importante, no final do dia, a gente, antes de ir ao deitar, fazer uma oração, pelo menos uma dezena, duas dezenas. É muito importante agradecer o dia que nós tivemos hoje, as nossas conquistas, nosso trabalho, a nossa fé. Enfim, é muito importante sempre ter as palavras de Cristo junto conosco, porque ela nos fortalece, nos ajuda e também faz-nos sempre, cada vez mais, fazer o bem sem olhar a quem. Isso é importante nas palavras do terço, de rezar o terço. Então, desejo aos ouvintes, rádio ouvintes da Rádio Jornal, uma boa noite e um bom final de semana a todos vocês. Em nome do Pai, e do Filho e do Espírito Santo. Amém.
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8: Opa, voltamos por aqui, hein? 6:12.
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0: 6:16, 6:16, você ouviu aí a música do Serranos, o Tordilho Negro, meu amigo Dr. Ed Marcon acompanhando a programação também. Alô, Dr. Ed, tudo bem por aí? Lá no Ninho das Cobras acompanhando a programação, aquele abraço!
1: Buenas, Che!
0: Tilacão tá por aqui, alô Tilaco, aquele abraço, obrigado pela companhia, bom final de tarde pra você. Seu Antônio Stanger tá por aqui, escutando a jornal e assistindo futebol. Aí sim, seu Antônio, aquele abraço, obrigado pela companhia lá na Uruçanga, acompanhando a programação da rádio que faz amigos. O Rodrigo Gebim mandou aqui o Gebim. Ô, Rodrigão, sobrou pra ti aí, ó, Rodrigo Cardoso. Fala pro Rodrigo tomar banho, diz que ele tá no grupo da toalha seca. Ô, Rodrigo, tem que tomar banho, homem. Tá louco, tchê? Rodrigão Cardoso aí, o recado é pra ti, ó. Vai tomar banho, rapaz. Que é isso? Diz que tu tá no grupo da toalha seca ainda? Que é isso, hein?
2: Ai, meu Deus do
0: céu. Esse áudio aqui o Rodrigo Gemim mandou pra mim de manhã. Vamos ouvir de novo aqui. Só pra vocês verem a situação do guri aqui. Ó.
3: É, vou trabalhar só de tarde hoje.
0: Ué, não pega, né? Vai fazer o quê? Forçar não dá, né, tchê? Que barbaridade. Tá certo. 6:17 é a hora certa. Bora!
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0: Meu amigo Celso Maggi, também de rádio ligado. Alô, Celso!
1: Buenas, tchê!
0: É, Celso, velho, um abraço. Obrigado pela companhia, ouvindo também o nosso Anoitecer na Querência. Valeu, Celso! Boa noite!
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0: Meu amigo Edílio de Cândio, de rádio ligado também. Alô, Edílio. Alô, Linha Minosso, acompanhando a programação. Seu Vilela Estadeu mandou aqui, ó. Pensei que era na hora do mate, mas é anoitecer na querência. Ô, seu Vileles, o Na Hora do Mate é o nosso anoitecer da querência, né? Ah, seu Vileles, um abraço e obrigado pela companhia também, certo? 6h21.
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0: Grupo Matizes no Chacoalho do Pandeiro, tchê. 6 horas e 25, 6 e 25.
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0: Jornal FM 104,1, meu amigo Nelson Mota. Alô, seu Nelson, já tá de mate na mão aí ou não? Alô, Nersão.
4: Buenas, che.
0: Meu amigo Nelson Mota, de rádio ligado, acompanhando a programação. Alô, São Jorge, obrigado pela companhia. Pra vocês aí tem Cancioneiro. Vai pro seu Vilela Estadeu também.

0: Opa, 6 horas e 31 minutos, 6h31, tá aí Rancho de Capim Barreado com o Cancioneiro aqui no nosso Na Hora do Mate. Bom final de tarde pra você e obrigado pela companhia sempre.
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0: Opa, 6 horas e 34 minutos. Tamo de volta, hein? Bora que bora!
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0: 6:38, tá aí, música bonita pra você, do Dante Ramon Ledesma, Sonhos na Calçada. Alô, Flavião de Brito, alô, Fernando, amigos da Farma Brito acompanhando a programação, aquele abraço e um bom final de tarde pra vocês também.
1: Buenas,
0: che! Pessoal da Farma Brito em peso acompanhando a programação. Valeu, Flávio, valeu, Fernando, boa tarde, valeu, pessoal!
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0: 6:39, vamos então para o fechamento, não para a nossa previsão do tempo, né? 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Para amanhã, sexta, dia 26, confirmando a temperatura, primeiro, né? É, vamos ver como é que tá a temperatura aqui em São Miguel, temperatura na casa dos 12 graus centígrados. 12 graus nesse momento aqui no centro da nossa cidade, certo? Então para sexta, dia 26, amanhã a mínima é de 5 e a máxima de 21. Dia de sol com nevoeiro ao amanhecer, muitas nuvens à tarde e à noite também, tá pessoal? No sábado, dia 27, a mínima é de 12 e a máxima de 21. Sol com muitas nuvens, pancadas de chuva à tarde e também à noite. No domingo, dia 28, a mínima é de 17 e a máxima de 25. Sol com pancadas de chuva pela manhã, muitas nuvens à tarde e à noite o tempo fica firme. Para segunda, dia 29, a mínima é de 14 e a máxima de 22. Chuva forte pela manhã, sol aparece e as nuvens diminuem durante a tarde. À noite, muitas nuvens também. Tá certo? Resumindo então aqui, previsão do tempo aqui para São Miguel indica tempo firme e manhãs frias até na sexta, com mínimas de 5 e 6 graus e formação de nevoeiro ao amanhecer. Final de semana as temperaturas voltam a subir, sábado terá aumento de nebulosidade e chance de pancadas de chuva à tarde e também à noite. No domingo o calor ganha força, com máxima de 25 e chuva passageira pela manhã. Já na segunda da semana que vem, a previsão indica chuva forte nas primeiras horas do dia, seguida de melhora gradual nas condições do tempo durante a tarde. 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
0: Voltamos por aqui, tá pessoal? Tamo de volta. Inclusive, o pessoal tá reclamando aqui. Tem um monte de reclamação aqui que é o seguinte: na época do Bolsonaro não era tão frio assim, hein? O pessoal tá reclamando aqui. Um monte de gente reclamando. Mas tudo bem, deixa eu passar. 6:42, meu amigo Zé Vitor, tá ouvindo aí, Zé?
3: Buenas, che!
0: Inclusive o Zé foi um dos que reclamou aqui, né? Falou, na época do Bolsonaro não tava tão frio assim. Alô, Zé Vitor, um abraço. Lá em Salonópolis de Iguaçu, acompanhando a programação, certo? 6:42.
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0: Vamos falar de Copa do Mundo, amigo Diego Soares. Quais são as informações, Diego? Boa noite.
5: Muito boa noite para você, ouvinte da Rádio Jornal 104,1 FM, a Rádio Jornal, junto com você, rumo ao Hexa. E aqui, Diego Soares, estamos tendo aí rodada da Copa do Mundo 2026. Equador 1, Alemanha 1, jogaço, hein? Curaçao 0 e Costa do Marfim 2. Teremos ainda às 8 horas da noite, Tunísia e Holanda, Japão e Suécia, também no mesmo horário. Paraguai e Austrália às 11 horas da noite, Turquia e Estados Unidos também no mesmo horário, 11 da noite. E amanhã também teremos aí rodada da Copa do Mundo, teremos Noruega e França às 4 da tarde, no mesmo horário Senegal e Iraque, 9 da noite Uruguai e Espanha, e também às 9 da noite Cabo Verde e Arábia Saudita. Só lembrando, né, que os dois jogos aí que eu falei sobre Tunísia e Holanda e Japão e Suécia, que acontecem nesta noite de quinta-feira, às 8 horas, né, para ser mais exato, o Brasil tá de olho, porque aí a vitória do Japão garante realmente que o Brasil não vai pegar os japoneses, e sim a Holanda, que ficará em segundo lugar no Grupo C. Muito bem, aqui Diego Soares, sempre trazendo as informações da Copa do Mundo 2026 para você. É a Rádio Jornal, rumo ao Hexa.
0: Valeu, Diegão, obrigado pelas informações, parceiro velho, acompanhando o nosso programa, ouvindo, claro, a programação por aqui e trazendo as informações da Copa do Mundo 2026. Bora!
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0: Hora certa, 6:44.

0: Walter Moraes, Marcas de um Campeiro. Essa marca é buena por demais também, né? É música boa. Aí sim, hein? Obrigado pela parceria sempre. Você de rádio ligado, você acompanhando. Bora, bora!
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0: 6:48, 6:48. Aqui na programação da Rádio Que Faz Amigos. Obrigado pela parceria. 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Já já tamo de volta, hein?
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1: Opa, faltando agora 6 minutos para as 7. Você que está nos acompanhando, obrigado pela companhia, viu, pessoal? Eu estou fechando o programa por aqui. Chocolate vem chegando aí com o nosso Estação Jornal, as melhores do sertão para você. E eu volto, claro, amanhã cedinho, a partir das 4, no Brasil Caboclo. Valeu, pessoal, um abraço. Ao som de César Oliveira e Rogério Melo, depois da lida.

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0: dia de servir. Oh,
1: já começou. Pai. Eu tô tão alegre, você já corta minha alegria.
0: Vamos comentar.
1: Um abraço especial pra você. Estamos chegando mais uma vez aqui ao vivaço pra você que tá ligado. Ontem tinha uma programação especial, ontem foi gol do Brasil. É, Brasil, Zil, Zil, Zil, Zil.
2: Gonçalves.
1: Chegando numa boa, tá ligado? Vem pra jornal.
2: Eu tô ligado.
1: Tá ouvindo?
2: Eu tô ouvindo.
1: Parabéns pra você que tá ligado, pra você que tá ouvindo a nossa programação em casa, no trabalho, onde você estiver. Tá legal, tá na
2: jornal.
1: Parabéns.
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1: Pir, pir, caracocó. Quando eu vou pescar lá no Rio do Tramonti. Um abraço aí pro meu amigo Tramonti. Você chega lá no Tramonti, você já se sente em casa. Eita, que maravilha. Alô, Tramonti, aquele abraço. Uma boa noite pra você, meu amigo. Boa noite, minha amiga. Seja bem-vindo à nossa programação. Mais uma vez, estamos aqui, quinto, no seu rádio. Não acredito. Faz o sinal. 9 graus. 9 graus, meu filho. Não precisa nem de geladeira mais. É só você colocar ali fora. A carne deixar congelada. 9 graus, imagina amanhã cedo que nós temos que correr, hein?
2: 5, 6, 5, 10, 33.
1: Meu amigo cunhado que disse que 5 horas ele já tá aqui. E o amigo Andrezinho que disse que 4 e meia ele chega. 4 horas, rapaz. Diz ele que chega 4 horas aqui e ele vai entrando e o gelo vai ficando pra trás, né? É verdade.
0: Eu não comentar.
1: Pois comenta. Meu amigo Cuiás também diz que faz as matérias, acorda cedo. Quando é 7h30, não? Ah, 5h30 ele já tá aqui? Meu Deus do céu, esses homens podem acordar cedo. Não, tô fora. Tô fora. Um abraço pro meu amigo Cunhas, que trazendo as informações, trazendo também todos os vídeos do que acontece em São Miguel do Iguaçu. Um abraço todo especial, meu amigão.
4: O quê? Papai, me manda agora uma música de bailarina.
1: Posso, agora eu posso mandar uma música de bailarina. Solta aí a música de bailarina pra Sofia, vai lá.

0: aí pra você que tá ligadinho.
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0: É o melhor do sertão pra você que tá ligado, pra você que tá curtindo. Olha o nenenzinho aqui, olha. Um abraço especial pra você, meu amigo, pra você, minha amiga, que tá curtindo aqui a nossa programação. Olha, pra você, meu amigo, pra você, minha amiga, você curtiu uma sequência maravilhosa, bailarina, João Mineiro e Marciano, Quando o Coração se Apaixona, Daniel, de quebra levou Pena Branca e Jamantinho. É, olha, música linda, saudade, meu bem, saudade. Opa, tá ligado na melhor, tá ligado na Jornal.
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0: Busca um prêmio. Daqui a pouquinho pra você que tá ligado, que tá curtindo. Antes, Zezé de Camargo e Luciano.

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2: Pra você que tá ligadinho numa boa, seja bem-vindo à nossa programação. Muito mais músicas pra você. É um clima sertanejo aqui na sua rádio, na Centro
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2: 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Trazendo pra você muito mais alegria e alto astral. Pra você que está numa boa, aqui toca só as melhores.
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2: É o Estação Sertanejão, pra você que tá ligado na programação.
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2: Em destaque nesta noite de quinta-feira, um abraço especial pra você, meu amigo, pra você, minha amiga. E já tem gente participando, já tem ouvinte ligado na nossa programação. Um abraço especial pros meus amigos ouvintes. Dona Nadira Carminato já tá ligada, já tá pedindo aí o seu sucesso. Alô, Dona Nadira, aquele abraço. Quem tá por aqui também é o meu amigo Valdecir. Eita, o Edílio, não, é o Edílio de Cândido. Alô, abraço, amigo Valdecir, Edílio de Cândido. É da linha Minonso, tá curtindo a Rádio Jornal, sempre ligadinho aqui na 104. Um abraço pro meu amigo Edílio de Cândido. Seja bem-vindo à nossa programação. E a música sertaneja. Aqui o meu amigo João Carlos pediu, é um sucesso de Zilizalo. Ah, meu Deus do céu, Zilizalo, mas tinha Zilizalo? Zilizalo, Zilizalo é um cantor, Zilizalo, esse aqui é o meu netinho, agora que ele entra no meio da programação e fica, que isso? E ele pergunta,
7: o que isso?
2: Não, mas já perguntou. Zilizalo daqui a pouquinho na sua programação, é uma estação pra você! Não esqueça, você sempre ligado na melhor.
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0: É pra você que tá ligado, pra você que tá se curtindo aqui a nossa programação. Pipi Coracocó no seu rádio. Só o amor vale tudo na vida. Quem pediu essa aqui, né? Que é a música... É, Viva a Vida, foi meu amigo Genário que tá curtindo a programação. Ainda, Cowboy da Madrugada, César e Paulinho, você curtiu? Também, Carisma, Teodoro e Sampaio, aqui na programação. Alô, Janaína, tá ligada na nossa programação? A Lu também tá com o radinho numa boa. E você, tá onde?
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0: Meu amigo Edilho de Cândido.

0: Passei com a gente, ó.
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0: Tá aí, grito de amor pra você que tá ligadinho na nossa programação, 7h52. Alô, você!
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0: Daqui a pouco a gente volta com muito mais. Pra você!
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0: tá aí pra você matar a saudade, Rei do Galo!
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0: É, na viola pra você, meu amigo, pra você, minha amiga, que tá ligado aqui na nossa programação. Programação especial, a noite sertaneja na Jornal, né? Especial pra você que está sempre ligado aqui na nossa programação. Por isso, você é o nosso convidado todo especial para chegar aqui e ficar na Jornal, a rádio que faz amigos. Um abraço todo especial para você. Seja sempre bem-vindo. Você que está no Rancho Fundo.
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0: Chitãozinho, Chororó.

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3: No seu rádio, 8 horas e 6 minutos!
4: 8 e 6.
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marcou a época, Talismã. Leonardo, pra você que está curtindo aqui na sua programação.

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0: Tá aí pra você que tá ligadinho aqui na nossa programação.
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0: O melhor do sertão, trazendo pra você a música sertaneja em destaque. Que maravilha! Você que tá em casa nesse exato momento. 9 graus, não, 7 graus é a temperatura. Eu tô com 9 graus ainda, 7 graus é a temperatura. Ai, pergunta, bebê.
2: O que
0: é
2: isso?
0: O que é isso? É a temperatura. Como é que tá lá fora, né? Agora tá 7 graus. Pra você que tá na beira do fogão a lenha, nesta noite maravilhosa, um abraço todo especial pra você. Seja bem-vindo à nossa programação. A programação é especial pra você, meu amigo, pra você, minha amiga, que curte aqui o nosso programa. A você que tá desde o começo, mande um salve pra nossa programação.
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3: Deitado

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0: pra você que tá ligadinho.
1: Minha estrela perdida.
0: Sucesso aqui na nossa programação. Pra relembrar, só um beijo e nada mais. João Paulo e Daniel aqui na sua programação Mara do Rádio. Boa noite pra você que tá ligado no Estação. Estação Jornal, que legal!
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0: 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Essa é a Rádio do Povão.
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0: E a música sertaneja até as 9.

0: aí pra você que tá ligadinho, querido de violeiro. Fechando mais um bloco por aqui. Alô, você!
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0: você que tá numa boa.
1: Quintou.
0: Amanhã é sexta-feira, hein? Sexta-feira.
1: Nós estaremos de volta aqui numa programação gostosa pra você. É, 9 horas chega a Voz do Brasil. E eu deixo você com as últimas da programação. Um abraço aí pros amigos e amigas que curtem o nosso programa. Dona Nadira, a Lu, a Dona Maria Cecília. Alô, meu amigo Zé, o Pedrão. Deixa eu mandar abraço pra essa galera maravilhosa que tá sempre curtindo aqui a nossa programação. Né? O pessoal tá numa boa. Alô, Marcos, um abraço todo especial pra você. É, também aqui a minha amiga que está sempre aqui ligada na programação. Alô, Marie! Um abraço pra você, Marie. É, seja bem-vinda à nossa programação. Minha amiga Thalissa Rigoli, ela é de São Miguel do Iguaçu. Alô, Thalissa! É, um abraço também pra Lulice Jung. Alô, Andréa Jargas, a Mônica Mouro. Alô, Gilmar Marques, é Clair Borges, também a Dulce, né? O Ademir Pacheco. Alô, Cleusa Vieira Maier. Um abraço aí pro Enio e também pro Devair Campos, o meu compadre, hein? O Valdir Pereira, novo homem do esporte. Alvício também. Vilma Farias. Um abraço pro Antônio Nilson. Alô, Gabi, Aparecida, Vanilda e todos esses ouvintes que curtem a nossa programação. Gente, boa noite!
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1: Próximo bloco tem a Voz do Brasil.

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